0: Dados básicas de saúde, além da ampliação do programa Agora Tem Especialistas. Também foram inauguradas novas estruturas hospitalares e anunciadas ações para ampliar o atendimento especializado e incentivar a inovação tecnológica no SUS. Explica o ministro da Saúde, Alexandre Padilha.
1: É o Brasil ter cada vez mais capacidade de produzir aqui no Brasil os medicamentos, as tecnologias, o conhecimento necessário para cuidar da saúde do nosso povo, para a gente ficar soberano.
0: Na habitação, 1.619 novas moradias do programa Minha Casa Minha Vida foram entregues simultaneamente em 6 estados, beneficiando cerca de 6.500 pessoas. O investimento é de aproximadamente 263 milhões de reais. O ministro das Cidades, Vladimir Lima, disse que somadas as entregas realizadas nessa semana, já são 1.753 novas moradias destinadas a família de baixa renda em diferentes regiões do país.
2: Hoje nós temos 2.500.000 moradias contratadas no âmbito do programa Minha Casa Minha Vida e vamos chegar até 3 milhões no final deste governo.
0: O presidente Lula defendeu investimentos em infraestrutura social e o acesso da população a serviços públicos essenciais.
3: Dinheiro bom é dinheiro investido em obra, em educação, em saúde, em ferrovia, em rodovia. É o dinheiro que gera mais dinheiro, que gera mais emprego, que gera mais renda, que gera mais desenvolvimento e que gera conquista para todo mundo. Esse é o dinheiro bom.
0: Somadas, as ações dessa sexta-feira representam mais de 930 milhões de reais em investimentos nas áreas de educação, saúde e habitação. Reportagem Pablo Mundim.
4: E o presidente Lula sancionou lei que cria a Universidade Federal do Esporte, vinculada ao Ministério da Educação.
5: A universidade vai, em um único local, desenvolver atividades de ensino, pesquisa, extensão e inovação, voltadas ao desenvolvimento da ciência do esporte.
4: Entre as finalidades estão capacitar profissionais para atuar em organizações esportivas e no treinamento de atletas e incentivar a produção de conhecimento científico e tecnológico na área.
5: Com sede em Brasília, a universidade poderá instalar campi em outros estados.
4: Mais fôlego para quem empreende no Brasil.
5: Essa semana, o governo federal anunciou medidas para quem trabalha como MEI.
4: Hoje foram anunciadas mais duas novidades: o Desenrola MEI, voltado para quem precisa regularizar dívidas fiscais,
5: e a expansão do Contrata Mais Brasil, plataforma que conecta os empreendedores que querem prestar serviços a órgãos públicos.
6: O Desenrola MEI vai permitir que microempreendedores individuais de todo o Brasil renegociem dívidas tributárias. A iniciativa vai atender mais de 3 milhões de MEIs que possuem pendências na dívida ativa da União. Serão atendidos empreendedores com débitos de até 20 mil reais. Entre as facilidades inéditas está o parcelamento dos débitos em até 145 meses ou mais de 12 anos. Os descontos sobre juros, multas e encargos legais podem chegar a 70%. Annelise Lenze, procuradora da Fazenda Nacional, explica o objetivo.
7: É um programa de transação tributária customizado para sustentabilidade do pagamento e para saúde financeira desses MEIs e que vem fechar o ciclo de estímulo a novos créditos, a novos negócios, ao desenvolvimento econômico e social e a proteção também, proteção social de cada um desses MEIs.
6: Outra nova medida é a expansão do Contrata Mais Brasil, que facilita a contratação de microempreendedores individuais. O profissional se cadastra na plataforma e pode prestar serviços para os governos federais, estaduais e municipais, como pintura, manutenção, entre outros. O programa agora terá 141 atividades econômicas contempladas. Antes eram 107. Foram incluídos serviços como alimentação, fotografia, produção cultural, estética e organização de eventos. Além disso, mais instituições estão aderindo à plataforma. Quase 90 novos órgãos aderiram ao sistema, incluindo o Banco do Nordeste e a Fiocruz. O ministro do Empreendedorismo, Paulo Pereira, fala quantos empreendedores podem ser alcançados com as mudanças.
8: Bancos públicos, empresas estatais, serviços federais passam a incluir os seus serviços no Contrata Mais Brasil, ao mesmo tempo que mecanismos de busca ativa desses MEIs farão um esforço para incluir algo como um potencial de 5,5 milhões de mês, algo como que pode chegar a 6 milhões de mês na plataforma pública. Então, uma plataforma de compras públicas voltada para os MEIs.
6: Os anúncios fazem parte de uma série de medidas anunciadas para os microempreendedores. Na segunda-feira, o presidente Lula já havia enviado ao Congresso Nacional a proposta de reajuste do teto de faturamento do MEI, de 81 mil para 140 mil por ano. Atualmente, o Brasil possui mais de 16 milhões de microempreendedores individuais. Reportagem Gabriela Noronha.
4: Quem tem interesse em participar do Desenrola MEI poderá acessar o sistema a partir do dia 6 de julho no site www.regularize.pgfm.gov.br.
5: O programa Gás do Povo agora chega a 100% dos inscritos no Cadastro Único de Programas Sociais do Governo do Brasil.
4: São mais de 15 milhões de recargas do botijão de gás de 13 quilos que estarão disponíveis aos beneficiários a partir do próximo dia 10 de julho.
9: Para a dona de casa Maria José de Carvalho, o botijão de gás na cozinha é motivo de alívio. Moradora do Sol Nascente no Distrito Federal, ela recebe o botijão gratuitamente por meio do Programa Federal Gás do Povo. Segundo Maria, foi graças ao programa que ela deixou para trás o fogão a lenha.
10: Quando eu morava no barraco de madeira, eu cozinhava na lenha, porque aqui é uma quadra que ninguém presta nada para ninguém, né? Agora melhorou um pouco.
9: Lançado em setembro de 2025 para substituir o antigo Vale Gás, o programa Gás do Povo é administrado pelos Ministérios de Minas e Energia e do Desenvolvimento e Assistência Social, Família e Combate à Fome. Segundo o governo federal, já são quase 15 milhões de recargas gratuitas realizadas em todo o Brasil desde o início do programa, como explica o ministro de Minas e Energia, Alexandre Silveira.
11: 100% de cobertura. Já são 15 milhões de recargas. Hoje o país todo está coberto. Onde não tem revenda, as distribuidoras estão chegando com a entrega em veículos móveis e todo o público-alvo, que é o público do Cade Único, já recebe o botijão de gás, essa grande medida de proteção social.
9: Em julho, os beneficiários do programa poderão retirar a recarga gratuita do botijão de gás de 13 quilos a partir do dia 10. O benefício ficará disponível até 9 de agosto. A retirada do botijão pode ser feita diretamente nas 26 mil revendas credenciadas, espalhadas por mais de 4.800 municípios brasileiros. Com locução de Nazi Brum, reportagem de Gabriela Noronha.
5: O Nacional Antifacção foi inaugurado nesta sexta-feira, no Rio de Janeiro.
4: A nova estrutura, lançada pelo Ministério da Justiça e Segurança Pública, integra o programa Brasil contra o Crime Organizado.
5: O objetivo é apoiar as ações integradas desenvolvidas pelas forças de segurança pública.
4: Além do Rio de Janeiro, o escritório já está presente em São Paulo e estará posteriormente em Foz do Iguaçu, no Paraná.
5: Segundo o ministro da Justiça e Segurança Pública, Wellington César Lima, a medida quer aproximar a União dos principais centros de atuação do crime organizado no país.
12: Visa exatamente que nós venhamos a nos aproximarmos mais das realidades específicas de determinados estados da federação, como no caso do Rio de Janeiro e São Paulo. Também teremos um ponto em Foz do Iguaçu. Fundamental que para a fluidez dessas informações locais, estabelecimento de estratégias customizadas específicas para cada realidade local, o Ministério da Justiça se faça presente.
4: Em 2016, foi sancionada uma nova lei contra o tráfico de pessoas, que virou um marco para o Brasil.
5: Ela aumentou a possibilidade de investigação, a criminalização e as penas, além de garantir maior assistência às vítimas.
4: Para celebrar os 10 anos da lei, novas parcerias foram firmadas para combater esse tipo de crime.
13: Disfarçado de oportunidade de trabalho no exterior, o tráfico de pessoas segue fazendo vítimas no Brasil. Uma nova rota identificada pelo Ministério da Justiça e Segurança Pública tem um destino líder, Camboja, na Ásia. 44 brasileiros foram aliciados no ano passado para atuarem em centros de crimes digitais naquele país, como explica o diretor do Departamento de Migrações da Secretaria Nacional de Justiça do Ministério da Justiça e Segurança Pública, Vitor Semple.
14: Brasileiros estão sendo vítimas de esquemas, os chamados scam centers, que são brasileiros sendo transportados, exportados contratados por meio de aliciamento para o Camboja e para os outros países para dar golpes digitais em brasileiros aqui no Brasil.
13: No ano em que a Lei Brasileira de Enfrentamento ao Tráfico de Pessoas completa 10 anos, o Ministério da Justiça lançou duas parcerias para ampliar as ações de prevenção desse crime no país. A primeira é no campo dos esportes, com a criação de uma cartilha que orienta atletas, familiares, treinadores, dirigentes e demais profissionais sobre os riscos do aliciamento por falsas promessas de contratos e oportunidades esportivas. Para o coordenador-geral de inteligência esportiva do Ministério do Esporte, Diogo Silva, grandes eventos esportivos podem ajudar a dar visibilidade ao tema.
14: Colocando isso dentro do contexto atual que nós estamos vivendo, onde a Copa do Mundo Futebol Feminino vai ter a oportunidade de apresentar essa proposta para as pessoas e alertar as pessoas.
13: Outra iniciativa é a campanha da Agência Nacional de Aviação Civil para conscientização sobre tráfico de pessoas e trabalho escravo. De acordo com Diana Helena Ferreira, da Agência Nacional de Aviação Civil, profissionais que atuam em aeroportos são capacitados para reconhecer situações de risco e denunciar.
15: Por meio dos treinamentos, eles conseguem identificar sinais, né, que algumas, né, possíveis vítimas podem manifestar, como de nervosismo, às vezes não saber responder determinadas perguntas dos agentes, né, eles sabem um canal, por exemplo, para acionar a Polícia Federal ou outro órgão policial que esteja no aeroporto.
13: Os homens já foram maioria nos casos de tráfico para trabalho em condição análoga à de escravo, mas dados recentes do Ministério da Justiça e Segurança Pública mostram que as mulheres passaram a ser as principais vítimas, principalmente quando se refere à exploração sexual. Quanto à faixa etária, a maioria das pessoas identificadas está em idade economicamente ativa, entre 18 e 59 anos. Reportagem Graziele Bezerra.
5: E mais um aliado no combate ao feminicídio.
4: Está em construção uma linha do tempo que mostra o caminho percorrido pelas vítimas de violência desde o primeiro boletim de ocorrência.
5: Com esse histórico, será possível criar mecanismos de alerta para a atuação preventiva das autoridades antes que o crime aconteça.
16: Os casos de feminicídio no Brasil recuaram 11,45% nos primeiros meses após o lançamento do Pacto contra o Feminicídio em fevereiro deste ano. Isso representa 30 vítimas a menos em relação ao mesmo período do ano anterior. Ainda assim, entre abril e maio, 232 mulheres foram assassinadas em razão do gênero. E para fortalecer a luta contra o feminicídio, uma nova estratégia está sendo desenvolvida. Trata-se de uma linha do tempo que cruza dados dos boletins de ocorrência de violência doméstica registrados pelas vítimas. A ideia é agir preventivamente, como explica a idealizadora do sistema, Luana Teixeira, servidora da Secretaria Nacional de Segurança Pública.
17: O feminicídio, ele é o final de toda uma escalada da violência. A partir do momento que essa mulher entrar num ciclo de violência, no primeiro boletim de ocorrência, nós vamos emitir um alerta para todas as autoridades envolvidas, né? Para que ela não chegue no ápice do feminicídio. Como a gente observou, 15% morrem até 12 meses e 18% morrem até 24 meses. Nossa expectativa principal é essa, é salvar vidas em vez de contar as mortes.
16: A ferramenta faz parte do Centro Integrado Mulher Segura, uma estrutura dentro do Ministério da Justiça e Segurança Pública que usa inteligência e integração de dados para proteger mulheres em todo o Brasil. Para a construção da linha do tempo, foram reunidos dados das secretarias de segurança estaduais e do Banco Nacional de Boletins de Ocorrência. Com as informações, também é possível construir um histórico de atuação dos agressores, de acordo com Luana Teixeira.
17: Às vezes ele comete uma violência aqui no estado, mas ele vai para outro estado e lá não consta que ele cometeu essa violência, porque os sistemas não se conversam. E como mulher segura, você vai conseguir olhar tudo isso. Eu consigo ver que esse cara já fez, já praticou violência em vários outros estados.
16: Embora a plataforma ainda esteja em fase de estruturação, já conta com perfis específicos para delegacias e órgãos do judiciário, possibilitando notificações automáticas e a visualização do histórico da vítima e do agressor em diferentes estados. O próximo passo é integrar esses dados ao Sistema Único de Saúde para detectar casos de violência subnotificados. Reportagem Luciana Colares de Holanda.
4: O governo do Brasil finalizou a cessão da área da favela do Moinho para o governo de São Paulo.
5: O terreno na capital paulista era da União e abrigou cerca de 850 famílias.
4: Hoje, no ato de assinatura, a ministra da Gestão e da Inovação, Esther Dweck, destacou o atendimento habitacional às famílias como parte da negociação.
18: Eu acho que esse momento agora ele vai encerrar um capítulo e começar um novo, né? Justamente naquela área que era a favela do Moinho, que agora vai se tornar o Parque do Moinho. Para que a gente pudesse transformar aquela área num parque, a gente precisava garantir a moradia digna para as pessoas que estavam ali naquela região. O governo federal, por meio do Minha Casa Minha Vida, entraria com 180 mil e o governo do estado com 70 mil para permitir que as pessoas pudessem comprar uma casa de até 250 mil. A grande maioria pôde ficar no centro da cidade, porque essa é uma área extremamente central e essa era uma dos pleitos das famílias, que elas não fossem deslocadas do centro da cidade.
5: Até agora, 84% das famílias já estão com novos imóveis contratados.
4: O governo paulista terá 48 meses para concluir as obras de construção do novo parque.
5: Apoio às comunidades da Amazônia que atuam com produtos da biodiversidade.
4: Serão financiadas ações para fortalecer os negócios com foco na conservação ambiental.
19: O Fundo Amazônia vai investir até 230 milhões de reais para fortalecer negócios comunitários da sociobioeconomia em todos os estados da Amazônia Legal. O investimento vai ocorrer por meio do edital Prospera Amazônia, lançado pelo Ministério do Meio Ambiente e Mudança do Clima e que é fruto de um acordo de cooperação com o BNDES, o Banco Nacional de Desenvolvimento Econômico e Social. O edital vai selecionar organizações para oferecer serviços a empreendimentos comunitários que trabalham com produtos e serviços da sociobiodiversidade e que sejam formados principalmente por povos indígenas, quilombolas, extrativistas, ribeirinhos, agricultores familiares e demais povos e comunidades tradicionais. O apoio inclui assistência técnica, formação, capacitação, assessoria para gestão e regularização documental. Também contempla serviços de adequação sanitária e ambiental, certificação, agregação de valor, acesso a crédito e a mercados. Ao todo, o edital poderá apoiar ações em até 106 municípios da Amazônia Legal. A chefe do Departamento de Gestão do Fundo Amazônia do BNDES, Fernanda Garavini, destaca a importância dessa parceria entre o banco e o Ministério do Meio Ambiente e Mudança do Clima.
20: Com essa parceria, o Ministério de Meio Ambiente e Mudança do Clima e o BNDES, usando os recursos do Fundo Amazônia, pretendem transformar a produção sustentável dos territórios amazônicos em negócios mais estruturados, capazes de gerar renda, ganhar escala e acessar novos mercados, sem abrir mão da conservação da floresta e dos modos de vida dessas populações, que protegem a floresta.
19: Gerido pelo BNDES, sob coordenação do Ministério do Meio Ambiente e Mudança do Clima, o Fundo Amazônia já apoia mais de 150 projetos, estando presente em 73% dos municípios dos 9 estados da Amazônia Legal. Reportagem André de Barros Lima.
5: O Exame Nacional do Ensino Médio 2026 já contabiliza mais de 5 milhões de inscritos.
4: É o maior número já registrado pelo exame desde 2022.
5: Entre as principais novidades dessa edição está a inscrição automática dos estudantes concluintes do ensino médio da rede pública.
4: Outra mudança foi o aumento no número de municípios onde as provas serão realizadas.
5: Nesse ano, o exame será aplicado nos dias 8 e 15 de novembro em todos os estados e no Distrito Federal.
4: O Enem é a principal principal porta de entrada para a educação superior no Brasil.
5: É utilizado para ingressar em universidades públicas por meio do Sistema de Seleção Unificada, o SISU, ou em instituições privadas pelo ProUni, o Programa Universidade para Todos.
4: Também é utilizado por estudantes que buscam financiamento em instituições de ensino pelo FIES.
5: E fique de olho, as inscrições para quem quer participar do FIES abrem no dia 14 de julho.
1: O Ministério da Educação publicou o edital do processo seletivo do FIES, Fundo de Financiamento Estudantil, para o segundo semestre de 2026. As inscrições são gratuitas e estarão abertas de 14 a 17 de julho, exclusivamente pela internet no endereço acessounico.mec.gov.br/FIES. Neste ano, o MEC oferece mais de 112 mil vagas para o FIES, considerando os processos seletivos do primeiro e do segundo semestre. Para se inscrever, é necessário ter participado do Exame Nacional do Ensino Médio, o Enem, a partir da edição de 2010. No exame, o candidato deve ter obtido média aritmética de no mínimo 450 pontos nas cinco provas, sem ter zerado a redação. Além disso, não deve ter participado na condição de treineiro. Outra exigência é possuir renda bruta familiar mensal por pessoa de até 3 salários mínimos. O resultado da pré-seleção na chamada única vai ser divulgado no dia 30 de julho. Reportagem, Júlio César de Oliveira.
4: A Advocacia Geral da União notificou hoje a Google, controladora do YouTube, para que retire do ar perfis que promovem e facilitam a criação de plataformas de apostas não autorizadas a operar no país.
5: Os perfis em questão divulgavam conteúdos com tutoriais de como criar uma plataforma de cassino, por exemplo, ou de estímulo ao jogo do bicho, que é proibido pela legislação brasileira.
4: Apostas de cota fixa, como as chamadas bets, só podem ser exploradas mediante prévia autorização do Ministério da Fazenda.
5: E essas foram as notícias do Governo do Brasil.
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4: Fique agora com as notícias do Poder Judiciário e do Congresso Nacional. Boa noite, bom fim de semana.
5: A gente volta na segunda-feira. Boa noite.
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23: Presidente do STF defende a atuação conjunta das cortes latino-americanas para proteger a democracia.
24: STJ julga primeiro repetitivo em sessão totalmente virtual e define requisitos para justiça gratuita a pessoas jurídicas.
23: TST recebe relatório sobre estudo inédito sobre a exclusão de pessoas LGBTQIAP. Animais no mercado de trabalho.
24: Boa noite, eu sou Marcela Luiz.
23: E eu sou Walter Lima.
24: O presidente do Supremo Tribunal Federal e do Conselho Nacional de Justiça, ministro Edson Fachin, defendeu uma atuação articulada entre as cortes constitucionais da América Latina para fortalecer a proteção da democracia, da independência judicial e dos direitos fundamentais.
23: A declaração foi feita durante o 31º encontro de tribunais, cortes e salas constitucionais da América Latina e do Caribe, realizado em Montevidéu, no Uruguai. Fernanda Porto.
25: Do evento, Fachin disse ainda que o reconhecimento da democracia como um direito humano autônomo, como está sendo debatido pela Corte Interamericana de Direitos Humanos, poderá fortalecer juridicamente a independência do Poder Judiciário, a autonomia dos tribunais constitucionais, a integridade dos processos eleitorais, os mecanismos de freios e contrapesos, além da proteção das liberdades fundamentais.
24: O Conselho Nacional de Justiça encerrou o primeiro semestre de 2026 com 326 processos julgados pelo plenário e mais de 6 mil processos analisados e arquivados.
23: No período, o órgão também aprovou normas e definiu políticas para o judiciário em todo o país. Marcelo Della Libera.
26: O balanço divulgado pelo CNJ mostra que nos 6 primeiros meses do ano, o plenário realizou 24 sessões, entre presentes presenciais e virtuais. O colegiado também aprovou 15 resoluções de cumprimento obrigatório pelos tribunais e 3 recomendações sobre boas práticas em áreas como gestão processual, inovação tecnológica, direitos humanos, acesso à justiça e melhoria da prestação jurisdicional. Na área disciplinar, o plenário do conselho julgou 10 procedimentos administrativos disciplinares e aplicou sanções em 8 deles. Também determinou o afastamento cautelar de 9 magistrados durante a tramitação dos processos e analisou 9 revisões disciplinares com aplicação de pena de disponibilidade em 2 casos.
24: Pela primeira vez, o STJ julgou um recurso repetitivo em sessão totalmente virtual.
0: Na ocasião, foram estabelecidos critérios para a concessão da gratuidade de justiça a pessoas jurídicas. Fátima Uchoa.
2: A tese fixada pela Corte Especial do STJ sobre o rito dos repetitivos deve ser seguida por todos os juízes e tribunais do país ao analisarem a mesma questão de direito. O colegiado definiu que a pessoa jurídica deve apresentar informações que permitam avaliar a real situação econômico-financeira, não sendo suficiente demonstrar inatividade ou redução do faturamento. Segundo o ministro relator Luiz Felipe Salomão, a concessão da gratuidade de justiça segue regras diferentes para pessoas físicas, que têm presunção relativa de veracidade na

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1: Uma boa noite.
0: Bom fim de semana e até segunda-feira.
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4: Eu sou Paula Groba.
5: E eu sou Ricardo Nakaoka.
4: E estes são os destaques de hoje do Jornal do Senado, que começa agora.
5: Perfis falsos na internet podem virar crime.
4: Comissões debatem impactos do vício em apostas. Casos de ludopatia crescem 140% no SUS.
5: Aprovado reajuste anual para acesso ao microcrédito.
4: Boa noite.
5: Boa noite.
4: Criar um perfil falso para enganar outras pessoas pode passar a ser crime específico no Brasil.
5: A Comissão de Segurança Pública aprovou o projeto que inclui no Código Penal o crime de falsa identidade digital para punir a prática conhecida como catfishing, usada em golpes, assédio e outros tipos de fraude. Repórter Bruno Lourenço.
6: O projeto de lei cria no Código Penal o crime de estelionato ou fraude por meio de falsa identidade digital. O senador Hamilton Mourão, do Republicanos do Rio Grande do Sul, destacou que a criação de perfis falsos deixou de ser uma mera travessura online para se transformar em uma ferramenta de crimes graves, como a extorsão financeira e a chantagem íntima, gerando prejuízos severos à saúde mental e ao bolso das vítimas.
7: Catfishing é a prática de criar uma identidade falsa online com o objetivo de enganar, explorar, assediar ou fraudar outras pessoas, geralmente em redes sociais ou aplicativos de namoro. Os motivos para o catfishing variam desde a busca por atenção ou bullying até crimes graves, como golpes financeiros, românticos ou de investimento em criptomoedas, que resultam em perdas financeiras substanciais para as vítimas. Extorsão e chantagem por meio de imagens íntimas ou informações pessoais compartilhadas pelas vítimas, chamada sextorção e roubo de identidade.
6: A proposta estabelece que a punição seja agravada se a fraude for cometida com o uso de ferramentas automatizadas, perfis robôs ou se visar a exploração financeira de pessoas vulneráveis como idosos.
4: E processos de violência doméstica poderão ter análise mais rápida na justiça.
5: Avançou o projeto que garante prioridade aos juizados especializados na tramitação das ações previstas na Lei Maria da Penha. Repórter Rodrigo Rezende.
8: Os juizados de violência doméstica e familiar contra a mulher terão prioridade em relação à chamada justiça comum na análise dos processos relacionados à Lei Maria da Penha. O projeto com esse objetivo foi aprovado pela Comissão de Direitos Humanos. A relatora, senadora Ana Paula Lobato, do PSB do Maranhão, ressalta que essa medida impede conflitos entre órgãos judiciais e dá mais segurança para a mulher vítima de agressão. O relatório de Ana Paula Lobato foi lido na CDH pelo senador Rogério Carvalho, do PT de Sergipe.
9: Ao instituir órgãos judiciais especializados com competência civil e criminal para o processo, julgamento e execução das causas decorrentes dessa violência, a Lei Maria da Penha buscou evitar a fragmentação do atendimento, decisões potencialmente contraditórias e a peregrinação da vítima por múltiplos juízos, assegurando tutela mais efetiva e concentrada.
8: O projeto foi apresentado pela deputada federal Laura Carneiro, do PSD do Rio de Janeiro, e agora será analisado pela Comissão de Constituição e Justiça.
4: E a Câmara dos Deputados pode votar nos próximos dias o chamado PL da Misoginia, um projeto aprovado pelo Senado, que equipara o crime de ódio contra mulheres ao racismo.
5: A proposta torna a prática inafiançável e imprescritível e prevê penas mais duras para quem discriminar as mulheres. A reportagem é de Yasmin Rodrigues.
10: O projeto de lei aprovado pelo Senado em março inclui a misoginia entre os crimes de preconceito e discriminação já previstos na legislação brasileira. Assim como nos crimes de racismo, a conduta passa a ser considerada inafiançável e imprescritível. A autora do projeto, senadora Ana Paula Lobato, do PSB do Maranhão, afirmou que o objetivo é enfrentar um tipo de violência que muitas vezes antecede as agressões físicas e feminicídios.
11: Estatística crescente da violência doméstica que chega até o feminicídio. Então, antes de chegar no feminicídio, se sofre a violência psicológica, a violência financeira, a violência doméstica, para enfim chegar no feminicídio. Para diminuir os casos de feminicídio, a gente precisa primeiramente combater a violência.
10: A matéria recebeu parecer favorável da relatora, senadora Soraya Tronic, do PSB de Mato Grosso do Sul. Se os deputados aprovarem o texto sem alterações, a proposta segue diretamente para a sanção presidencial.
4: Uma audiência pública das Comissões de Direitos Humanos e de Assuntos Sociais discutiu os impactos das apostas esportivas online no Brasil.
5: O debate apontou que a crescente expansão das bets no país exige medidas de proteção aos consumidores. Repórter Patrícia Oliveira.
12: Para os debatedores, os efeitos das apostas esportivas online sobre o endividamento das famílias e a saúde mental dos brasileiros exigem medidas de proteção ao consumidor. Além do cadastro cadastramento do CPF nos sites de aposta, também seria necessária a declaração de renda para o controle do valor apostado.

0: publicidade das bets. O psiquiatra Hermano Tavares destacou o aumento de casos de jogo compulsivo, o vício que afeta um em cada 5 apostadores.
1: É como se fosse uma droga, gente. O SUS teve mais de 100% de aumento de demanda de tratamento para jogo nesse período.
0: O senador Eduardo Girão, do Novo do Ceará, defende o fim das apostas online.
2: Copa do Mundo acontecendo durante esse mês, explodiu a propaganda. Na minha opinião, deveria acabar, proibir, seja o governo enviando um projeto ou o próprio parlamento deliberar pelo fim.
0: Além de outras propostas em tramitação, um pacote de projetos reunidos pela senadora Damaris Alves do Republicanos do Distrito Federal restringe a publicidade das bets e proíbe a ação de influenciadores digitais.
3: Os atendimentos a pessoas com dependência em jogos de apostas no SUS cresceram 140% entre 2018 e 2025. O dado foi apresentado na audiência pública pela coordenadora do Departamento de Saúde Mental, Álcool e Outras Drogas do Ministério da Saúde, Gabriela de Andrade.
4: Para a senadora Damaris Alves do Republicanos do Distrito Federal, a expansão das apostas esportivas já afeta a saúde pública e a economia, o que reforça a necessidade de medidas para enfrentar a ludopatia.
5: Quanto tudo isso está custando para o Brasil? O que está arrecadando? Está compensando os danos e prejuízos que os cofres públicos vão ter e já estão tendo?
3: Os limites para o acesso ao microcrédito podem deixar de ficar defasados.
4: A Comissão de Assuntos Econômicos aprovou um projeto que atualiza esses valores anualmente, com base na inflação, para preservar o acesso de microempreendedores e trabalhadores informais ao crédito. O texto segue para a Câmara dos Deputados, se não houver recurso ao plenário. Repórter Marcela Cunha.
6: O projeto prevê a correção anual dos limites de endividamento para acesso ao Programa Nacional de Microcrédito Produtivo Orientado. O PNMPO oferece crédito para financiar atividades produtivas de microempreendedores, pequenos negócios e trabalhadores informais. Hoje, o Conselho Monetário Nacional estabelece 2 limites, até R$21 mil em operações de microcrédito na mesma instituição financeira e até R$80 mil no total de operações de crédito no sistema financeiro, sem contar financiamento habitacional. Mas esses valores podem ficar defasados com o tempo. O relator, o senador Laércio Oliveira, do Progressistas de Sergipe, afirmou que manter os limites sem correção pela inflação reduz ano a ano o acesso dos pequenos empreendedores ao microcrédito.
7: Mais do que facilitar o acesso ao financiamento com taxas justas, a política de microcrédito atua como um motor de incentivo e profissionalização para os microempreendedores. Em vez de apenas injetar dinheiro, o programa qualifica o tomador para que ele identifique o momento exato de buscar o empréstimo e saiba aplicá-lo com foco na produtividade.
6: Pelo texto aprovado, a atualização será anual pelo IGPM, índice usado para medir a variação de preços na economia.
4: Com edição de Paula Groba e trabalhos técnicos de João Lira, o Jornal do Senado fica por aqui. Acompanhe agora as notícias do Tribunal de Contas da União e da Câmara dos Deputados. Boa noite.
3: Uma boa noite e um bom fim de semana.
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9: O Tribunal de Contas da União avaliou se órgãos federais oferecem condições adequadas no ambiente de trabalho para a inclusão de pessoas com deficiência. A auditoria analisou 36 órgãos e identificou barreiras físicas, sociais e organizacionais, além de dificuldades de acessibilidade nos espaços, nos sistemas de informática e nos meios de comunicação. O tribunal também constatou que metade dos órgãos avaliados não possui diretrizes formais de acessibilidade. O TCU recomendou medidas ao Ministério da Gestão, ao Ministério dos Direitos Humanos e a outros órgãos federais. O objetivo é eliminar barreiras e melhorar as condições de inclusão e de trabalho na administração pública federal. Saiba mais em tcu.gov.br.
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10: Deputados definem novas regras para fiscalizar despesas com educação.
11: O projeto cria medidas de saúde para pessoas afetadas por jogos de azar.
10: Avança a proposta que retoma incentivos para o programa Mais Médicos.
12: Boa noite. Comissão de Educação aprova incentivo ao programa Mais Médicos. O repórter José Carlos Oliveira tem as informações.
13: A Comissão de Educação da Câmara dos Deputados aprovou projeto de lei que retoma incentivos ao programa Mais Médicos, que haviam sido revogados em 2025, diante da lei que criou o programa Agora Tem Especialistas. O texto aprovado permite que os candidatos aos programas de residência médica recebam 10% de pontuação adicional durante o processo seletivo, desde que tenham cumprido integralmente pelo menos um ano de ações em projetos e programas dos Ministérios da Saúde e da Educação, como é o caso do Mais Médicos. Para o relator da proposta, deputado Ismael, do PL de Santa Catarina, a medida tem baixo custo, é fácil de ser operacionalizada e, na prática, vai atrair mais jovens profissionais para o programa Mais Médicos.
14: A gente sabe da importância da presença do programa Mais Médico nesses pequenos municípios. E o projeto do deputado Ismael Alexandrino permite que especialistas em medicina também adentrem ao programa Mais Médico, permitindo um maior acesso da nossa população, a saúde, tão fundamental, uma das prioridades, sem dúvida, desafiantes para o nosso país.
13: A proposta de retomada de incentivos ao programa Mais Médicos ainda vai passar pelas análises das comissões de saúde e de Constituição e Justiça. Da Rádio Câmara de Brasília, José Carlos Oliveira.
10: Orlando Silva, do PCdoB de São Paulo, comemora a aprovação na Comissão de Constituição e Justiça do projeto que veda o ensino à distância nos cursos da área da saúde. Segundo ele, a formação presencial é indispensável para garantir a qualificação dos futuros profissionais.
12: Orlando Silva acredita que a medida preserva a qualidade dos serviços prestados à população e evita a formação de profissionais com diferentes níveis de preparo. O deputado também defende a rápida tramitação da proposta no Senado.
8: Trabalho.
10: Professora Luciene Cavalcante, do PSOL de São Paulo, apoia a instituição do piso nacional para os profissionais não docentes da educação. Segundo ela, a proposta garante valorização aos trabalhadores da educação básica e prevê remuneração equivalente a 75% do piso do magistério.
12: Professora Luciene Cavalcante afirma que o projeto conta com fonte de financiamento por meio do Fundeb e pede prioridade para a votação no Senado. Ela argumenta que a medida corrige uma injustiça salarial e reconhece o trabalho dos profissionais que atuam diariamente nas escolas.
8: Educação.
10: Foram aprovadas novas regras para fiscalização de despesas públicas com educação. A repórter Paula Bittar acompanhou a votação.
15: A Comissão de Constituição e Justiça da Câmara aprovou uma proposta que define regras para acompanhar e avaliar gastos com educação nos estados e municípios. O texto aprovado confere um papel central ao Sistema de Informações sobre Orçamentos Públicos em Educação, SIOP, um sistema eletrônico gerido pelo Fundo Nacional de Desenvolvimento da Educação, o FNDE, que coleta, processa e disponibiliza dados sobre receitas e despesas com educação. O monitoramento da aplicação de recursos na educação será feito por esse sistema, que também será responsável por manter um portal voltado ao cidadão. Estados e municípios deverão publicar no SIOP até 30 dias após o fim de cada bimestre um demonstrativo com as receitas e despesas da educação. Se o relatório não for publicado, o governo federal poderá suspender as transferências voluntárias, com exceção das destinadas à educação, saúde e assistência social. Durante a discussão da proposta na comissão, o deputado Patrus Ananias, do PT de Minas Gerais, ressaltou a necessidade de garantir transparência nos gastos públicos.
16: Esse projeto me tocou muito o coração, porque eu penso que nós vivemos uma época em que nós aqui na Câmara dos Deputados, parlamentares, precisamos mandar um recado claro, passar uma imagem para o povo brasileiro da nossa correção, do nosso rigor, da nossa transparência na aplicação dos recursos públicos, que não podem ser destinados a projetos mirabolantes, a obras inacabadas, mas destinados prioritariamente as políticas públicas que promovem o desenvolvimento do nosso país.
15: O projeto que define regras para acompanhar e avaliar gastos com educação nos estados e municípios já pode seguir para análise do Senado, a menos que haja recurso para votação pelo plenário da Câmara. Da Rádio Câmara, de Brasília, Paula Bittar.
8: Saúde.
12: Hélio López. Lopes, do PL do Rio de Janeiro, é autor de projeto que estabelece diretrizes para a caderneta de saúde da gestante e do bebê no SUS. Entre as medidas previstas, o texto determina o uso de terminologia baseada no sexo biológico e veda a adoção de linguagem neutra.
15: Segundo Hélio Lopes, a proposta também define que as cadernetas de pré-natal sejam voltadas exclusivamente à proteção da saúde da mãe e do bebê, sem conteúdos que estimulem a interrupção da gestação. O projeto ainda prevê orientações sobre denúncia e proteção em casos de violência sexual.
12: Projeto de Felipe Beccari, do Podemos de São Paulo, cria uma política de incentivo à produção e ao acesso a medicamentos genéricos de uso veterinário. O deputado propôs estímulos para empresas que produzem esses medicamentos e adotem políticas de preços mais acessíveis.
15: De acordo com Felipe Beccari, a medida busca reduzir os custos dos tratamentos veterinários e ampliar o acesso da população aos cuidados com os animais. Ele acredita que o fortalecimento do mercado de genéricos pode estimular a concorrência, beneficiar tutores e contribuir para o bem-estar animal.
8: Direitos humanos.
12: O projeto cria uma pensão especial para pessoas que adquirirem deficiência permanente em decorrência de violência doméstica. Um dos autores da matéria, Dimas Gadelha, do PT do Rio de Janeiro, explica que a ideia é indenizar as vítimas sem renda suficiente para garantir o próprio sustento.
15: O texto também dispensa o tempo de carência para a concessão de benefícios às vítimas. De acordo com Dimas Gadelha, a proposta ainda prevê mecanismos para que o Estado busque o ressarcimento dos gastos junto aos agressores.
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8: Ciência e tecnologia.
12: Está pronta para ser votada no plenário da Câmara a proposta que cria uma política para auxiliar na saúde de pessoas afetadas por jogos de azar. A repórter Mônica Tati tem mais informações.
18: A Comissão de Constituição e Justiça da Câmara dos Deputados aprovou o projeto de lei que institui política para atender pessoas e famílias que foram afetadas pelos jogos de apostas. O texto cria a Estratégia Nacional de Atenção Integral às pessoas com necessidades decorrentes das práticas de jogos e apostas. Entre outros pontos, aborda a prevenção, a redução de danos, a proteção e a reinserção social de pessoas que tenham problemas com vícios em jogos. A relatora na comissão, a deputada Laura Carneiro, do PSD do Rio de Janeiro, afirmou que a proposta tem relevância social e sanitária, devido aos efeitos das apostas sobre a saúde mental, a vida familiar e a proteção de grupos vulneráveis. Já o autor do projeto, o deputado Rui Carneiro, do Podemos da Paraíba, informou que o número de pessoas atendidas pelo SUS, o Sistema Único de Saúde, com problemas associados ao jogo patológico, passou de 108 para 1.200 entre 2018 e 2023.
19: Os jogos de azar no Brasil se transformaram numa questão gravíssima de saúde pública. Esse é a moral principal do nosso projeto: dar uma resposta às pessoas que, junto com os seus familiares, estão vivendo essa nova realidade do Brasil, inclusive uma das maiores causas do endividamento do brasileiro. Então, o objetivo é preparar a estrutura, sobretudo de saúde, as unidades básicas de saúde, nos CAPs, para atender esse novo tipo de paciente, vamos dizer assim, que precisa de socorro.
18: O projeto que cria uma política de atenção às pessoas com problemas com jogos de apostas já foi aprovado por todas as comissões e aguarda a votação do plenário da Câmara. Da Rádio Câmara de Brasília, Mônica Tati.
8: Justiça.
15: Adriana Ventura, do Novo de São Paulo, pede a instalação de uma CPMI para investigar o Banco Master e acusa o governo de priorizar gastos com publicidade em vez de áreas como saúde. Ela defende o combate à impunidade e a responsabilização dos envolvidos em crimes.
12: Adriana Ventura também faz críticas ao governo federal e cita investigações da Polícia Federal envolvendo o Banco Master e integrantes da base governista. Segundo ela, as denúncias reforçam a necessidade de aprofundar as apurações sobre possíveis casos de corrupção.
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8: Comissões.
15: A Comissão de Administração da Câmara debate experiência de ouvidorias externas em defensorias públicas. O repórter Luiz Cláudio Canuto tem os detalhes.
21: 20 unidades da federação têm ouvidorias externas em suas defensorias públicas, que funcionam como órgãos auxiliares e autônomos para garantir o controle social, a transparência e a participação da sociedade civil. As ouvidorias externas não pertencem à carreira da defensoria e seus integrantes são eleitos a partir de listas tríplices com representantes da sociedade. Criadas pela Constituição de 88, as defensorias públicas são instituições estatais que garantem assistência jurídica integral e gratuita à população que não possui recursos financeiros para contratar um advogado. Elas atuam na defesa dos direitos individuais e coletivos e na promoção dos direitos humanos. A Comissão de Administração e Serviço Público da Câmara dos Deputados debateu a experiência das ouvidorias externas das defensorias públicas com representantes do setor. A audiência pública foi presidida pela deputada Fernanda Melchiona, do PSOL do Rio Grande do Sul, autora também do pedido para a realização do debate.
22: 20 estados já têm a defensoria, a ouvidoria da defensoria pública, que é um órgão do controle social, que não é da carreira da instituição e que é eleita pelos movimentos sociais populares. E por que eu estou fazendo esse preâmbulo? Porque é o único órgão do sistema judicial que tem esse controle externo, externo mesmo, que não é da carreira, que não tem aquele elemento corporativo. Isso é muito importante.
21: Os estados que não têm ouvidorias externas nas defensorias públicas são Espírito Santo, Sergipe, Alagoas, Tocantins, Mato Grosso do Sul, Amazonas, Roraima e Rio Grande do Norte. A Defensoria Pública da União conta com uma ouvidoria geral composta por representantes da sociedade civil. O projeto apresentado no Senado Federal muda a lei de responsabilidade fiscal e destina limite de até 2% da receita das unidades federativas para o orçamento das defensorias públicas, a fim de garantir autonomia financeira. A proposta também impede contingenciamentos severos no sistema de assistência jurídica gratuita. Da Rádio Câmara de Brasília, Luiz Cláudio Canuto.
8: Economia.
12: Florentino Neto, do PT do Piauí, defende o projeto que autoriza a União a criar uma empresa estatal para atuar na distribuição de combustíveis e gás de cozinha. A proposta também permite ampliar a participação pública em refinarias e outras estruturas estratégicas para o abastecimento nacional.
15: No entendimento de Florentino Neto, a medida fortalece a soberania energética e protege o país em situações de desabastecimento. Ele considera ainda que a iniciativa contribui para a estabilidade da oferta de combustíveis, além de proteger os consumidores contra aumentos abusivos.
12: Glauber Braga, do PSOL do Rio de Janeiro, apresentou o projeto que revoga a lei do Programa Nacional de Desestatização. O deputado afirma que a proposta busca fortalecer a presença do Estado em áreas estratégicas, como energia, mineração, telecomunicações e infraestrutura.
15: Glauber Braga avalia que as privatizações reduzem a capacidade do poder público de planejar o desenvolvimento do país. Ele defende que empresas estatais atuem em setores essenciais para atender ao interesse da população, especialmente onde a iniciativa privada não vê lucro imediato.
8: Relações Exteriores.
12: Adilson Barroso, do PL de São Paulo, integra a Frente Parlamentar Mista em apoio à integração União Europeia-Mercosul, criada para acompanhar o acordo comercial entre os dois blocos. Ele detalha a importância da fiscalização legislativa para dar mais segurança às empresas brasileiras.
0: Adilson Barroso afirma que o acordo vai reduzir aos poucos impostos cobrados sobre milhares de produtos e serviços. O deputado aponta que a mudança pode facilitar as vendas do Brasil para outros países e atrair novos investimentos.
8: Agricultura.
12: Representantes da cadeia de produção do tabaco defenderam na Câmara uma proteção para o setor. A repórter Maria Neves nos conta quais as propostas.
1: Representantes da cadeia produtiva do tabaco reclamaram em audiência pública na Câmara dos Deputados que o sistema integrado de produção do setor está ameaçado no Brasil. De acordo com o deputado Heitor Schur, do PSD Gaúcho, que pediu a realização do debate, o aumento do número de produtores independentes e a carga tributária representam as principais ameaças à produção integrada de fumo no Brasil. Heitor Schur afirma que o sistema integrado foi construído há mais de 100 anos e engloba desde os produtores de fumo até a fabricação dos produtos derivados, como cigarro. O deputado argumenta que essa organização é importante para garantir aspectos como equilíbrio entre produção e demanda, assistência técnica e controle da qualidade dos insumos. Com o crescimento dos produtores independentes, ele acredita que essa estrutura esteja ameaçada.
2: Nós temos diversas safras dentro de um ano. Uma vez era a safra do fumo, agora é a safra de verão, a safra de inverno, a safra de primavera. Está plantando e colhendo o ano inteiro. Talvez isso para a indústria seja muito bom, mas para o segmento que está lá no campo, eu não vejo ganhar com isso. E, ao mesmo tempo, a gente percebe que cada vez tem mais produtores independentes plantando por conta, não sei se os insumos que eles usam são os corretos, e essas coisas acabam influenciando também o nosso setor.
1: Com o aumento da produção, Heitor Schur afirma que houve queda no preço do tabaco. O deputado sustentou que enquanto em janeiro a arroba do produto custava R$340, hoje está sendo vendida por R$260. Da Rádio Câmara de Brasília, Maria Neves.
0: Marcelo Moraes, do PL do Rio Grande do Sul, defende a securitização das dívidas dos produtores rurais do estado. Na visão do deputado, a medida é essencial para permitir a renegociação dos débitos acumulados após anos de estiagem e das enchentes de 2024.
12: Marcelo Moraes afirma que os agricultores não pedem perdão das dívidas, mas condições para quitá-las. Ele também cobra a apreciação da proposta pela Câmara, alegando que a demora na votação agrava a crise no campo e compromete a economia gaúcha.
8: Meio ambiente.
0: Cabo Gilberto Silva, do PL da Paraíba, critica a atuação de órgãos federais durante operações de fiscalização ambiental em Novo Progresso, no Pará. Segundo o deputado, as ações truculentas provocam conflitos com produtores rurais e moradores da região.
12: Cabo Gilberto Silva pede ao governo federal que reveja a atuação dos órgãos responsáveis pela fiscalização ambiental na região. No entendimento do parlamentar, é necessário garantir o cumprimento da legislação sem comprometer os direitos dos produtores.
0: Joaquim Passarinho, do PL do Pará, também denuncia a truculência de órgãos federais durante a operação de fiscalização ambiental em Novo Progresso. O deputado defende que a fiscalização seja conduzida com respeito à população e prioridade para medidas de orientação.
12: Joaquim Passarinho cobra do governo ações para acelerar a regularização fundiária e ambiental na região. Segundo o parlamentar, é preciso garantir segurança jurídica aos produtores e conciliar a proteção do meio ambiente com o desenvolvimento das atividades econômicas locais.
0: Termina agora o jornal Câmara dos Deputados, produzido pela Rádio Câmara, com trabalhos técnicos de Wellington Teles e apresentação de Ana Raquel Macedo e Márcio Aquiles Sardi. Boa noite.
12: A Voz do Brasil volta na segunda-feira. Boa noite e bom final de semana.
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1: Nota de falecimento informa DL Cor Convênios. Faleceu nesta sexta-feira na residência na localidade de Sertão Verde, margem esquerda, aos 87 anos, a senhora Lucinda da Silva. Deixa familiares. O sepultamento será realizado neste sábado às 10 horas, saindo o féretro da Capela Mortuária Bom Pastor, onde o corpo está sendo velado e onde haverá celebração, seguindo após para o cemitério municipal de Gaspar. A DL Cor Convênios informou o falecimento da senhora Lucinda da Silva, moradora do Sertão Verde, bairro Margem Esquerda.
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estamos retornando com o Paradão da Sentinela, a boa música que você acompanha sempre no Paradão. Vem aí, Roberta Miranda, Perigosa e Linda, Vanderlei Rodrigo, Bar da Esquina, Trio Parada Dura, Aceita que Dói Menos.

0: 22:11.
1: Nota de falecimento informa DL Cor Convênios. Faleceu nesta sexta-feira no Hospital Santo Antônio de Gaspar, aos 67 anos, o senhor Luiz Carlos Correia Cardoso, morador do bairro Baú Central, em Ilhota. Deixa familiares. O sepultamento será realizado nesse sábado às 11 horas, saindo o féretro da capela mortuária do Baú Central, onde o corpo está sendo velado e onde haverá celebração, seguindo após para o cemitério do Baú Central, em Ilhota. A DL Cor Convênios informou o falecimento do senhor Luiz Carlos Correia Cardoso, morador do bairro Baú Central, em Ilhota.
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0: Sentinela FM, sempre com boa música, Derley e Dorival, Esquema Montado. E o seu pause casal ideal, Amado Batista, Serenata.

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0: 22h22.
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0: É o Paradão da Sentinela, o programa que você já aprendeu a gostar. Vem aí, Alemão Preto, Uma Trova, Velho Milongueiro, Vento Minuano, Gaúcho da Fronteira, Ela Tá Podendo.

0: 22:38.
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2: Nota de falecimento informa DL Cor Convênios. Faleceu nesta sexta-feira na residência no bairro Gaspar Mirim, aos 92 anos, a senhora Zélia Mitterstein. Deixa familiares. O sepultamento será realizado nesse sábado às 14 horas, saindo o féretro da Igreja Assembleia de Deus, no Gaspar Mirim, onde o corpo está sendo velado e onde haverá culto, seguindo após para o cemitério da Rua Bahia, em Blumenau. A DL Cor Convênios informou o falecimento da senhora Zélia Mitterstein, moradora do bairro Gaspar Mirim.
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0: Paradão da Sentinela, agora em Sentinela do Vale, a Rádio FM. Inesita Barroso, Marvada Pinga, Tião Carreiro e Pardinho, Neguinho Parafuso, Soleni, Arrependimento.

0: hora certa para você, 22:50.
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0: Sentinela FM 97.9. Marcelo Teodoro, Tem Que Ser Gordinha. Chico Amado e Xodó, Telefone no Ar. Grupo Sinuelo Pampeano Rosa Branca.

0: pontualmente aqui na Sentinela, 11 horas da noite.
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0: Você está acompanhando a Sentinela do Vale de Gaspar. Sérgio Correia e Paulinho, Mulher Made in Brasil, Gino e Geno, Ela Chorou de Amor, Vanderlei Rodrigo, O Vento Le...

0: 23:10.
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0: Aqui pela Sentinela do Vale de Gaspar, você está acompanhando o Paradão da Sentinela. Teixeirinha, Gaúcho no Churrasco, Teodoro e Sampaio, Réu Apaixonado, Pião do Vale e Valentim, Cinquentona.

0: 23 horas e 20 minutos aqui na Sentinela.
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0: Paradão da Sentinela, boa música como sempre, aqui pela Sentinela do Vale de Gaspar. Maiara e Maraíza, libera ela. Milionários é rico, berço de Deus. Carmen Silva, posso não prestar, mas eu te amo.

0: hora certa para você, 23:30.
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0: Paradão sempre trazendo para você a boa música, e você que é fã da boa música, vem aí, Chico Amado e Xodó, Canto para Não Chorar. Amado Batista, o nome dele é José. Tiago Viola e Carlos Lima, A Roupa de um Lavrador.

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0: 23:42. 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
0: Você está acompanhando o Paradão da Sentinela. Vem aí mais música para você ouvir e gostar. Caju e Castanha, Desafio do Fla-Flu, Banda Planeta São, Nosso Amor é Lindo, Trio Parada Dura e Marília Mendonça, Aceite que Dói Menos.

0: Paradão da Sentinela prossegue e a hora certa para você, 23:52.
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0: Faz música para você aqui no Paradão. Trio Federal, Rainha da Beleza. Irmã Passos, Vitamina pra Coroa. Tião do Carro e Pagodinho, Meu Pai.

0: E se a noite é para repousar, eu desejo a todos vocês um bom repouso e que acorde com um bom dia. Amanhã estaremos de volta neste mesmo horário.
1: Hora certa.
2: 00:02.
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0: Meia-noite 17.
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0: 6:34.
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0: Meia-noite 44.
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0: Meia-noite 53.
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0: certa. 1 e 4.
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1: Nota de falecimento informa DL Cor Convênios. Faleceu nesta sexta-feira na residência na localidade de Sertão Verde, margem esquerda, aos 87 anos, a senhora Lucinda da Silva. Deixa familiares. O sepultamento será realizado neste sábado às 10 horas, saindo o féretro da Capela Mortuária Bom Pastor, onde o corpo está sendo velado e onde haverá celebração, seguindo após para o cemitério municipal de Gaspar. A DL Cor Convênios informou o falecimento da senhora Lucinda da Silva, moradora do Sertão Verde, bairro Margem Esquerda.

0: 1:17.
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0: 1:25.
1: Você vai!

0: 1:28.
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0: nota de falecimento informa DL Cor Convênios. Faleceu nesta sexta-feira no Hospital Santo Antônio de Gaspar, aos 67 anos, o senhor Luiz Carlos Correia Cardoso, morador do bairro Baú Central, em Ilhota. Deixa familiares. O sepultamento será realizado nesse sábado às 11 horas, saindo o féretro da capela mortuária do Baú Central, onde o corpo está sendo velado e onde haverá celebração, seguindo após para o cemitério do Baú Central, em Ilhota. A DL Cor Convênios informou o falecimento do senhor Luiz Carlos Correia Cardoso, morador do bairro Baú Central, em Ilhota.
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0: hora certa.
1: 12:07. 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
3: Nota de falecimento informa DL Cor Convênios. Faleceu nesta sexta-feira na residência no bairro Gaspar Mirim, aos 92 anos, a senhora Zélia Mitterstein. Deixa familiares. O sepultamento será realizado nesse sábado às 14 horas, saindo o féretro da Igreja Assembleia de Deus, no Gaspar Mirim, onde o corpo está sendo velado e onde haverá culto, seguindo após para o cemitério da Rua Bahia, em Blumenau. A DL Cor Convênios informou o falecimento da senhora Zélia Mitterstein, moradora do bairro Gaspar Mirim.
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0: 2:17.
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0: 2:36.
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0: 2:47. 97.9 FM.
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0: 12h55.
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0: 12:58.
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0: bonito, Nayara.
1: Que bonito.
0: Que bonito, hein?
1: Que bonito.
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1: Que bênção de Deus.
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2: 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Hora certa. 3:09. 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
4: Nota de falecimento informa DL Cor Convênios. Faleceu nesta sexta-feira na residência na localidade de Sertão Verde, margem esquerda, aos 87 anos, a senhora Lucinda da Silva. Deixa familiares. O sepultamento será realizado nesse sábado às 10 horas, saindo o féretro da Capela Mortuária Bom Pastor, onde o corpo está sendo velado e onde haverá celebração, seguindo após para o cemitério municipal de Gaspar. A DL Cor Convênios informou o falecimento da senhora Lucinda da Silva, moradora do Sertão Verde, bairro Margem Esquerda.
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3 e 14.

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1: 3:20. 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

0: Chanceler Guema.
1: 3:28.
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0: 3:39.
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1: Nota de falecimento informa DL Cor Convênios. Faleceu nesta sexta-feira no Hospital Santo Antônio de Gaspar, aos 67 anos, o senhor Luiz Carlos Correia Cardoso, morador do bairro Baú Central, em Ilhota. Deixa familiares. O sepultamento será realizado nesse sábado às 11 horas, saindo o féretro da capela mortuária do Baú Central, onde o corpo está sendo velado e onde haverá celebração, seguindo após para o cemitério do Baú Central, em Ilhota. A DL Cor Convênios informou o falecimento do senhor Luiz Carlos Correia Cardoso, morador do bairro Baú Central, em Ilhota.
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3: Vocês precisam admitir alguma coisa.

0: 3:50.
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0: 4 e 2.
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2: Tem alguém aqui que veio com um fuscão preto? Vamos contar uma pequena história então sobre um fuscão preto.

0: 4 e 5.
1: Nota de falecimento informa DL Cor Convênios. Faleceu nesta sexta-feira na residência no bairro Gaspar Mirim, aos 92 anos, a senhora Zélia Mitterstein. Deixa familiares. O sepultamento será realizado nesse sábado às 14 horas, saindo o féretro da Igreja Assembleia de Deus, no Gaspar Mirim, onde o corpo está sendo velado e onde haverá culto, seguindo após para o cemitério da Rua Bahia, em Blumenau. A DL Cor Convênios informou o falecimento da senhora Zélia Mitterstein, moradora do bairro Gaspar Mirim.
0: Hora certa! 4:06. 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
3: Atenção, atenção para o top de 3 segundos. 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

0: Alô, dona de casa, você motorista que está no trânsito, nas estradas, você que está no trabalho e você que está no lazer, hein? Ah, você que está curtindo o programa Roberto Meirinho, pertinho do rádio, pertinho do seu celular. Começa a festa da música sertaneja, 10 anos no ar, quase 55 anos de carreira na música sertaneja, levando alegria e boa música pra você. E falando em boa música, tá chegando ela aí, é Pai Fum, conquistando o Brasil!
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2: Passa guspe. Passa guspe. Deixa eu ver quem tá chegando aí.
0: Belmonte Amaraí.
2: Saudade de minha terra.
3: Goiás. Nosso Goiás e o Belmonte.

0: 4:17.
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6: É o programa Roberto e Meirinho pra todo o Brasil e fora dele também. É eu, bem, a festa da música sertaneja. E chegamos agora na mix do programa Roberto e Meirinho. As músicas gravadas por Roberto e Meirinho e regravadas por outros intérpretes e vice-versa. E hoje, nada mais nada menos que ele, o rei do baião, cantando com Roberto e Meirinho a música Vida de Viajante. Uma composição dele mesmo, Luiz Gonzaga. Aguenta, coração, na mix do programa Roberto e Meirinho. É.

Alô, meus amigos de todo o Brasil, aqui é o Mato Grosso, da dupla Mato Grosso e Matias, Roberto e Meirinho, meus amigos, dupla fantástica. Vou escolher então uma música, pode ser? Que é pra aprontar um regaço, como vocês costumam falar. Pedaço de minha vida, costuma com nós, hein?

0: Olha aí, já está aqui na emissora e em nosso canal do YouTube o mais novo lançamento de Roberto e Meirinho. A música Minha Paixão. Mais uma dor de cotovelo para quem tá apaixonado e gosta de molhar pescoço. Peça aqui na sua rádio preferida a música Minha Paixão com Roberto e Meirinho.
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0: Rolando é Pai Pum em todas as plataformas digitais e aqui na sua rádio preferida. É Pai Pum. A partir de 27 de março, o clipe e a moda você ouve aqui, daqui a pouquinho.
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0: Vocês ouviram aqui no programa Roberto e Meirinho, os gargantas de ouro do Brasil, milionário José Rico cantando o grande sucesso Tribunal do Amor.
1: Composição?
0: Uma composição dele, Zé Rico.
2: Deixa eu tomar um pouquinho de café, pode?
0: Pode, boa ideia, vamos lá, Bodão.
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1: Nota de falecimento informa DL Cor Convênios. Faleceu nesta sexta-feira na residência na localidade de Sertão Verde, margem esquerda, aos 87 anos, a senhora Lucinda da Silva. Deixa familiares. O sepultamento será realizado neste sábado às 10 horas, saindo o féretro da Capela Mortuária Bom Pastor, onde o corpo está sendo velado e onde haverá celebração, seguindo após para o cemitério municipal de Gaspar. A DL Cor Convênios informou o falecimento da senhora Lucinda da Silva, moradora do Sertão Verde, bairro Margem Esquerda.

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2: Vamos!
1: É o programa Roberto Meirinho pra todo o Brasil e fora dele também. É Elvem! A festa da música sertaneja no seu rádio. E agora, você pede, a gente canta, porque relógio que atrasa, não adianta. Grande sucesso de Roberto Meirinho, composição do Roberto e do Maracaí, Lágrimas! Aguenta coração! Programa Roberto e Meirinho é

0: Roberto, alô Meirinho.
1: Alô Meirinho.
0: Prazer pra César e Paulinho estarmos aqui neste programa maravilhoso.
1: Chique no último.
0: Sucesso mais ainda pra vocês, que vocês merecem, viu? Esse programa e o Roberto e Meirinho e toda a família são como a gente. Chique no

0: programa Roberto e Meirinho, eles, César e Paulinho, essa dupla que eu amo muito, cantando a música O Feijão e a Flor, uma composição do Vicente Dias e do Benê Brito.
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0: sucesso, o Brasil inteiro cantando É Pai Pum em todas as plataformas digitais e aqui na sua rádio preferida. É Pai Pum, e daqui a pouquinho
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3: Alô, alô, meus amigos Roberto e Meirinho, aqui é o repórter da Rede Record, Carlos Cavalcante. É sempre um prazer acompanhar essa dupla, dupla ternura, dupla coração do Brasil. Estou em vários pontos do país viajando, a trabalho, e sempre sintonizo as rádios de todo esse país, dos rincões mais afastados. Eu estou sempre acompanhando o sucesso dessa dupla, essa dupla coração, essa dupla que encanta o Brasil pela sua simplicidade, pelo som, pela música e, sobretudo, pelo carinho pelo povo brasileiro. Então eu quero que Deus os abençoe sempre aí na estrada, onde eu estiver fazendo também o meu trabalho por esse país e até para os países sul-americanos aqui também. Vocês são um sucesso e brevemente vamos fazer uma série de shows aí pelo mundo, aí pelo Japão, por outros lugares. Vocês são a essência do Brasil. Deus os abençoe, meus queridos amigos. Você que está aí agora ouvindo aí, Roberto Meirinho, pode ter certeza absoluta que aí é sucesso. É música brasileira. Super abraço do repórter Carlos Cavalcante.
0: Nosso amigo Carlos Cavalcante, repórter da Rede Record e que realiza as obras sociais maravilhosas, ele que tá sempre com Roberto Meirinho.
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6: Do Vitor Matheus.
5: Alô, potência! Aqui nesse programa só toca modal.

0: Modão. Só aqui no programa Roberto Meirinho você ouve Peão Carreiro e Zé Paulo. Amor Vadio, composição deles mesmos. Peão Carreiro e Zé Paulo. É o programa Roberto Meirinho com audiência lá em cima.
1: Hoje tem café?
0: Opa!
1: Hoje tem café?
0: Claro!
1: Tem?
0: Tem sim, vamos lá, Modão, é hora do café.
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3: 4:50.
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0: Oba! Programa Roberto e Meirinho pra todo o Brasil e fora dele também. É eu, bem! E agora chegamos na hora do fuzuê, a hora que Roberto e Meirinho faz um regaço pra você. E agora todo mundo doidinho, composição do Roberto, do Meirinho e do Maracaí. Aguenta, coração, é hora do fuzuê.
6: Bota

0: verdade. Vocês ouviram aqui no programa Roberto e Meirinho, nosso grande amigo Marcelo Costa, ele mesmo do Especial Sertanejo, especialmente pra você que tá curtindo o programa Roberto e Meirinho. Ele cantou a música Cico Tuca Dói, composição do Luiz Reinaldo.
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0: É Pai Pum, em todas as plataformas digitais e aqui na sua rádio preferida. É Pai Pum. E a moda você ouve aqui, daqui a pouquinho.
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3: Fala pessoal aí do Brasil, do Roberto Meirinho, eu sou Roberto Carlos, diretamente de Madrid. Para mim é uma alegria imensa poder participar desse programa fantástico. Eu vou estar aqui ouvindo vocês, tá bom? Se cuidem bastante aí, Deus abençoe vocês, parabéns pelo programa, parabéns pela vida, pela saúde, pela família. Abraço a todos.
4: Oi, gente, aqui é o Ratinho, uma alegria enorme estar aqui com o Roberto Meirinho. Uma alegria muito grande, viu? Um abraço muito forte para todo mundo aí.
5: Meus amigos Roberto e Meirinho, que honra, que prazer participar desse programa, falar para tanta gente nesse Brasilzão, vocês que a gente conhece há muito tempo, somos amigos de longa data, pessoas que a gente tem um profundo carinho, um profundo respeito pela história que tem dentro da música sertaneja.
6: Ah, galera, que honra, mais uma vez aqui no programa Roberto e Meirinho. Segura, Roberto e Meirinho, é só alegria e não tem pra ninguém. E arruma um trem, um abraço de Rio Negro e Solimões.
7: Alô, nossos irmãos Roberto e Meirinho, um grande abraço do Edson
8: e do Hudson.
7: Parabéns por esse programa, se nós estamos aqui,
8: é isso aí, esses caras são amigos nossos já faz um século já, né, bicho? É desde a época do circo e hoje nós estamos junto com vocês aqui, é uma honra pra nós.
7: Pra nós é uma honra muito grande, parabéns pelo sucesso no Brasil e no mundo que vocês fazem. Tamo junto, valeu.
9: E agora, uma viagem no tempo.
10: A gente ficou muito amigo também do...

0: Senhor, quem cantava pra gente era o Roberto Meirinho, então. Com as palhaçadas, né? Final do Meirinho.
1: Fala aí, pessoal, aqui é o João Bosco.
2: E aqui é o Vinícius.
1: E nós estamos aqui com os nossos parceiros Roberto e Meirinho.
2: É isso aí, programa bom demais da conta, viu? Tamo junto.

0: amigos, João Bosco e Vinícius cantando Chora, Me Liga, uma composição do Euler Coelho. É o programa Roberto e Meirinho com audiência lá em cima. Fique aí, não saia daí, porque daqui a pouquinho tem mais programa Roberto e Meirinho.
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2: 5 e 5.
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6: Nota de falecimento informa DL Cor Convênios. 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Deixa familiares. O sepultamento será realizado nesse sábado às 11 horas, saindo o féretro da capela mortuária do Baú Central, onde o corpo está sendo velado e onde haverá celebração, seguindo após para o cemitério do Baú Central, em Ilhota. 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

0: Ah, o que que eu faço pra conquistar o coração de uma mulher?
1: Ó, tem mulher que é facinha, mas tem mulher que é difícil, viu?
0: Oh, com certeza. Mas é o seguinte, basta ouvir o programa Roberto Meirinho, Quadro em Mulher, que as mulheres vão se apaixonar. Sim. Elas vão ver que o Roberto Meirinho valoriza a mulher brasileira, a mulher sertaneja.
1: Com certeza, porque a mulher é a rainha do mundo, né? É uma doçura.
0: É um mel.
1: Começamos com quem?
0: Começamos hoje com a rainha da música sertaneja, Nalva Aguiar, cantando Tardes Morenas de Mato Grosso. Ah, Mato Grosso bom!
1: E a composição?
0: Do Goiá e do Valderi. Aguenta coração, no programa Roberto Meirinho, as mulheres só cantam modão.
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0: Blas Galvão cantando a música Siriema.
1: E a composição?
0: É do nosso querido Mário Zan e do Inho Pai. É o programa Roberto Meirinho, no quadro Ei Mulher. Aqui desfilam as grandes vozes femininas da música sertaneja. E vem aí Simone Simaria cantando Vontade Dividida.
1: E a composição?
0: É do José Raimundo e do Roneri. Aguenta, coração. O programa Roberto Meirinho é só modão.

0: Você ouviu no programa Roberto Meirinho e Ana cantando com Cascatinha a música Índia no quadro Em Mulher.
1: É, e a composição?
0: É do Manuel Ortiz Guerreiro, do José Fortuna e José Assunção Flores.
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4: 5:22.
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1: Nota de falecimento informa DL Cor Convênios. 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
3: Vamos fazer com vocês peripopéticas dos livros das ações culturais. 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

0: aqui no programa Roberto Meirinho, o lançamento. A música é Pai Pum, composição do Roberto e do Etevaldo Viana. A música que vem conquistando o Brasil, já disponível em todas as plataformas digitais e aqui na sua rádio preferida. É Pai Pum, o novo sucesso de Roberto Meirinho.
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caminho do sucesso, Mauro Lins, do interior de São Paulo para o Brasil e para o mundo, cantando a música Única, composição Peirinho Júnior. Guardem bem esse nome, hein? Mauro Lins cantando a música Única, a caminho do sucesso.

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0: Passando.

0: Leandro e toda a sua família, o Antenor lá do Tietê, fala Antenor, o Altemir e sua linda família lá no Paraná, fala Altemir, o Jamir de Curitiba, o Davi de Itaguaí, o Andrei, fala Andrei, Fernando Bianchi e todos vocês que curtem o programa Roberto e Meirinho, nosso eterno carinho.
1: Mas bate, me toca aí no fundo da grota com o Baitaca que eu quero dançar.
2: E essa composição de quem é, Meirinho?
3: Ah, essa é do Baitaca mesmo.
2: É do Baitaca?
3: Aê!
2: Oba!
3: Vamos fazer um regaço nesse trem.
4: Meu abraço, meu carinho a essa dupla Roberto e Meirinho e aos ouvintes dessa emissora. Pra mim é um prazer, é uma honra.

0: Moda boa, audiência lá em cima.
1: Alô, meus amigos, aqui é Santiago. Programa Roberto e Meirinho volta já. Fiquem ligados.
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3: 5:39. 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
4: Brasil!
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É isso aí, na Salada Musical, aqui no programa Roberto Meirinho, um resumo de tudo que acontece no programa e nas rádios do Brasil. Nossos amigos Wagner e Wanderson cantando Andando Pelas Ruas, mais uma música que tá chegando aí a caminho do sucesso. 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

0: isso aí, toca um Belmonte Amaraí, aqui tem que tocar, no programa Roberto Menino só toca modão, moda boa, e olha aí, nossos amigos Belmonte Amaraí lançando um novo sucesso, toca um Belmonte Amaraí, composição do Amaraí e do Pablo.
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0: Thiago Silva cantando uma música. Toca um trio Parada Dura, uma composição do Thiago Silva e do Nino de Andrade.
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0: Jéssica Sanfi com a música Aprendi com Deus, uma composição do João Barbosa Ferreira. Guardem bem esse nome, hein? Jéssica Sanfi cantando Aprendi com Deus, a caminho do sucesso.
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0: isso aí, na Salada Musical você ouviu Roberto e Meirinho com nosso amigo Claudinei Araújo cantando a música Chora Coração. Com nosso amigo Tássio Mendes nós cantamos a música Vou Pagar Pra Ver. E com nossos amigos Caju e Castanha, Tu Tá Comendo Vrido. Um sucesso atrás do outro aqui no programa Roberto e Meirinho, a festa da música sertaneja.
1: Para refletir.
2: Não reclame das coisas que Deus tem tirado da sua vida. Todo mestre de obra primeiro tira o entulho para depois começar a construção.
3: Já vou ficar com saudade de vocês. Meus amigos, fiquem com Deus, porque graças a ele a vida continua. Um abração aqui do Roberto.
0: E o Uta bem gostoso do Meirinho. Não saia daí, a audiência tá lá em cima e a próxima atração é imperdível. E vamos terminando o programa com uma música que vem conquistando o Brasil. O novo sucesso é Pai Pum. Tchau, gente.

0: 5:57.
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11: Alô, amigos, alô, senhoras, alô, senhores, cordialmente.
12: Bom dia!
11: Estamos aqui mais uma vez para darmos início já ao nosso querido e tradicional programa, o programa
12: Alegria, Alegria.
11: Gente, é uma alegria, né? Você acordar de manhã cedo, você ligar o rádio e escutar o programa Alegria, Alegria. Escutar Lurdinha, né? E também a
13: Isabel Cristina.
11: Eu quero então agora trazer José Vitor Santana Gomes de Barros para uma linda oração.
14: Santo anjo do Senhor, meu zeloso guardador, se a ti me confiar, a piedade divina, sempre na rege, me guarde, governa e ilumine. Amém. Anjinho da guarda, cuida de todos nós. Amém.
11: E hoje estamos aqui todos felizes da vida para fazer um programa bem especial, um programa bem informativo, para que você possa andar assim, com aquele toque de mágica, aqui na Loja da Sol. 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
11: 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E para começarmos então, Sol, qual é a música que vamos ouvir?
15: A música que a gente vai ouvir hoje é do Vitor e Léo, Borboletas.
11: Então vamos ouvir.

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0: 3612.
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2: Oi, gente, bom dia, bom dia. Bom dia, Sol.
7: Bom dia, Lourdes. O galo cantou lá na tua casa,
2: já
7: Lourdes?
2: Já cantou faz tempo.
7: É verdade, aqui, é verdade.
2: Nós estamos aqui trabalhando, né?
7: Exatamente, exatamente, fazendo esse lindo programa, né, Lourdes? Isso. Que é uma audiência maravilhosa aqui da Rádio Sentinela, FM, né? Tá que tá, a Rádio Sentinela está de parabéns, está de parabéns mesmo.
2: E a gente fica muito feliz, né? Porque é a audiência que a gente tem, né? Poxa vida, quero também mandar um abraço a todos vocês que estão ligadinho com o programa. Quero mandar, você me permite, Sol?
7: Com certeza.
2: Eu quero mandar um abraço também carinhoso para todo o pessoal que trabalhou na Festa São Pedro, lá na equipe do pessoal do pastel. Quero agradecer lá todo o carinho que eles nos deram para mim, para o José Vitor, a Isabel Cristina, todas as meninas lá, gente maravilhosas, e agradecer também a confraternização que tivemos, o Frei Pedro, que também agradeceu a gente de montão, todo o pessoal, né, que esteve lá trabalhando, se dedicando a uma coisa que é de Deus. Quero agradecer de um modo geral a todos que nos tiveram a liberdade de a gente poder estarmos juntos para fazer esse lindo trabalho da Festa São Pedro.
7: Sim,
2: não é mesmo, Sol?
7: É verdade, é verdade. A nossa Festa São Pedro é uma festa bem tradicional aqui já da nossa região, né?
2: Exato.
7: É muito boa, maravilhosa festa sempre. As pessoas se envolvem bastante, toda a comunidade preza muito. Quantas pessoas que eu, do meu tempo, que eu era bem mais jovem, ainda ajudam ainda no trabalho da Festa de São Pedro.
2: Exato.
7: Né? Ali no pastel, na bebida, no sonho, nos bolos, né?
2: Exato.
7: Na barraquinha ali da pescaria.
2: Exato.
7: Né? Eu ia quando era criança.
2: Na roda.
7: Meu Deus, gente, é maravilhoso.
2: Tava lá pinocuscando, rodando.
7: Sempre.
2: Girando
7: tá.
2: Lá.
7: Muito.
2: Tava lá ele.
7: Pessoas que realmente marcam presença na Festa de São Pedro e ficam ali, né? A gente fica nas nossas memórias, as lembranças, né?
2: Exato. 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
0: 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E com tudo isso, Sol, queria saber que música vamos rodar agora.
7: Ai, agora eu quero uma música muito linda, do Daniel, aquela Nossa Senhora. É uma música maravilhosa. Ofereço para toda a minha família, para todas as pessoas que estão escutando o programa, para você, Lurdinha, que é uma amiga
0: Obrigada. Maravilhosa
7: sempre,
0: Obrigada.
7: Né? Para todas as pessoas que eu amo, que são minhas amigas, meus amigos, especialmente, claro, né? Para nossa família,
0: Exato.
7: Né?
0: Exato.
7: Minha família, meu esposo, meus filhos, o meu
0: o
7: pai.
0: O esposo.
7: O Jorge,
0: Jorgeão.
7: Meu marido é o Jorgeão. Aí tem os filhos da gente também, né? Nós temos
0: filhos.
7: Tem o Marco Antônio, Maria Vitória, João Vitor, né?
0: E o papai?
7: O papai é o seu firmo, que todo mundo conhece, né? O homem mais elegante de Gaspar, é sempre tá aí bonitinho, pra cima e pra baixo de bicicleta, é o meu paizão, graças a Deus. Tá ali, ó, 8.4 turbinado.
0: Oh, que bom, né?
7: Tá turbinado, meu bem.
0: Isso, então vamos ouvir a música?
7: Vamos ouvir a música.
0: Vamos ouvir.

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0: E vamos que vamos, eu aqui, você ali, juntinho para mais um programa. O programa Alegria, Alegria. 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
0: Pessoal, eu queria então que você dissesse agora a música que nós vamos ouvir.
1: Ah, vamos ouvir a nossa boiadeira, né? A Ana Castela, Olha Onde Eu Tô.
0: Vamos ouvir então a linda música.

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0: 132. 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
1: 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Então, depois dessa informação bonita, eu queria saber que música você gostaria que nós rodássemos agora.
3: Ah, eu quero aquela do Roberto Carlos, né? Eu acho que foi feita pra nós, né, Lourdes?
1: Nós...
3: Mulher pequena, né?
1: Nós somos pequeninas, né?
3: Não, mas é nos pequenos frascos que estão os melhores perfumes.
1: Exatamente. É. Então, vamos ouvir Roberto Carlos, Mulher Pequena.

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2: Olá, olá, bom dia, bom dia. Vamos aqui dando continuidade ao meu, o seu e o nosso programa, o programa Alegria, Alegria, que é uma alegria poder estarmos aqui junto com você. Hoje também eu tenho aqui um menino lindo. Olá, bom dia.
3: Bom dia.
2: Quem tá falando?
3: José.
2: José Vitor.
3: Santana Gomes de Barros.
2: Isso daí. Pra quem vai a próxima música?
3: Para a minha avó querida.
2: Quem é sua avó querida?
3: Lourdinha.
2: Ah, obrigado, meu amor. Obrigado, meu amor. E com esse carinho todo, com essa felicidade, nós vamos ver agora, José Vitor, o que que a Sol tem de novidade. 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
1: Oh, que coisa mais querida, né? E Sol, então, e qual é a música que vamos rodar agora, então?
0: Ah, agora é do João Neto e Frederico, né?
1: Não, não tem tu?
0: Não tem tu, vai tu mesmo.
1: Vai tu mesmo, então vamos rodar essa música.

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2: Oi, gente. Que pena, o relógio manda e nós temos que obedecer. 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
2: pena,
5: né, Luvi? É uma pena, né?
2: É uma pena.
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2: Solange, qual é a música que vamos rodar, Solange?
5: Ah, essa música é uma música maravilhosa lá do tempo dos nossos nonos, né? Lá dos vô. Muito antiga, é Boate Azul com Mato Grosso Matias. Música linda, linda, linda.
2: Então, vamos aos nossos. Tchau, tchau. Até o próximo programa,
5: gente. Isso aí, gente. Uma boa semana a todos, né? Que Deus abençoe e tchau para todos.

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Legal, gente, 7 horas com mais 3 minutos, estou chegando no seu rádio nesta manhã de sábado. É, hoje é o quarto dia do mês de julho.

7:03, muito bom dia pra você nesta manhã de sábado, pra você que está no seu local de trabalho. Bom dia pra você também do volante, obrigado pela carona que nos dá. Vamos devagarito. E pra você que já está tomando aquele café da manhã, frio a barbaridade, né? Não tanto também, né? Obrigado pela companhia, pode deixar um golinho pra mim. Se tiver um biscoitinho crocante também eu aceito, viu? 7:04, 7:04, eu falo em nome do JK Supermercado, os 4 lojas pra vocês. 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Olha, o nosso WhatsApp é o 988380192, é o WhatsApp mais popular da cidade. 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

tenho também ingresso para você do Flashback no próximo dia 11. Lá na Associação de Servidores Municipais de Gaspar. Ali na rua João Vieira 300, bairro Santa Terezinha. Eu tenho ingresso também daqui a pouco, meu amigo Calistro vai trazer ingressos pra gente. Para o dia 11. Nosso WhatsApp é o 988380192. 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

0: É 7:12, nosso WhatsApp, bom dia, meu amigo Jair Arca, isso?
1: Bom dia, Cláudio, quero pedir uma música pro Jair. Nicolete, Sibeli Nicolete, Preta Nicolete. E o Daí Nicoleta aqui do Alto Gasparinho.
0: Pessoal do Alto Gasparinho, aquele abraço do nosso amigo Jair Arca. Bom dia pra você, Jair. Vamos aqui, é a Tuti de Itajaí, ligada com a gente, ô Tuti, lá da Paciência. Que programa maravilhoso, parabéns, é a Tuti da Paciência, bom dia. É, a gente faz o que pode aqui na frente dos microfones, né? De vez em quando o Giancarlo puxa nossas orelhas, não é verdade? É, verdade. Mas tá valendo, né? Tá valendo. Meu amigo Heitor da bela e linda cidade de Ilhota, pessoal de Ilhota, aquele abraço, bom dia.
2: Bom dia, meu amigo, aqui é o Heitor aqui de Ilhota. Queria que cantasse uma música pro meu papai e pra minha mamãe, Fuscão Preto.
0: Fuscão Preto, meu amigo Heitor da bela e linda cidade de Ilhota. Ô Heitor, um abraço, querido. Hamilton Amaral também com a gente, quer participar do sorteio. Olha, gente, o almoço é amanhã no sítio do Valdemar Zucker, no bairro Gaspar Mirim. O ganhador ou a ganhadora passar aqui na rádio. Passa hoje até às 11 horas, tá certo? Dona Terezinha Ostins já está na boleia na sua Ferrari. Está na boleia, sentido litoral norte catarinense. Vai bronzear o seu corpinho por lá. É, tem isso também. Pessoal do Belchor, ô Belchor baixo, Belchor alto, Belchor central, aquele abraço. Bom dia pra você, Ana. Bom dia pra você, Maciel Gessi, do Belchor baixo. Obrigado pela companhia. A Márcia Anitta, bom dia, Márcia. Já tomou o café da manhã já? Então, deixa um golinho pra mim ali, tá certo? Meu amigo Pedro Nicolete da margem esquerda. E o filhão Edenilson de Ávila, Nicolete também da margem esquerda. Sete horas com mais 14 minutos. Eu fico com você até as 8:15, até as 8:30 aqui na programação da 97.9 FM.
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agora sim, agora chegou um áudio aqui, rapaz. Essa aqui, rapaz. Dona Cláudia Rodrigues, bom dia, dona Cláudia. Ei, rapaz, não saiu nada aqui. Olha só que a rapidez aqui, ó. Um abraço, querida. Ali da margem esquerda, bom dia, bom dia. A Cibele Nicolet do Alto Gasparim quer participar do sorteio, vira uma com Marília Mendonça Estelinha. Já já vou trazer na programação, porque agora vem o São Marino, dois apaixonados. Bom dia.

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0: Estamos aqui 7:20, 7:20, é. Vamos aqui, gente que se liga com a gente, o Marcos Osvita, bom dia pra você, Marcos. Ele tá na lida por lá, rapaz, olha só.
1: Bom dia, meu Miguel Vio Rock. Quero participar do sorteio. Estou aqui de baixa coberta. Tá muito frio. Beleza? Um abraço aí pra todos. Um bom final de semana pra vocês. Valeu, garoto.
0: Tá certo, ele é baixo das cobertas, rapaz. Aí é vida, né? Enquanto que eu na peleia aqui, né? Bom dia, bom dia! Leonardo Martendal do bairro 7, a Vitória Martendal, a Luzia Martendal também do bairro 7. Agora sim, agora vem. Rapaz. Dona Cláudia Rodrigues, bom dia, Dona Cláudia.
2: Bom dia, Mica. Tudo bom? Ô, Mica, queria ouvir a Estrelinha com a Ana Maria Mendonça. E o meu filho oferece pra mim, tá? Pelos meus 78 anos amanhã. Tá bom? Amanhã tô ficando mais experiente, né, Mica?
0: 73 anos?
2: Aí já disse, né? A festa vai ser boa, mas não em casa, não. Lá na churrascaria.

É Dona Cláudia Rodrigues, 73 anos. Amanhã é festança e a carnança com milhança, né? Tá certo, parabéns, Dona Cláudia. 7:22, 7:22, nosso WhatsApp é o 988380192. Eu vou deixar a Marília Mendonça cantar aqui no bem, que na verdade não era pra deixar, né? Mas a Sibeli Colet também pediu a estrelinha com a Marília Mendonça. Dona Cláudia Rodrigues também, os filhos oferecendo pra Dona Cláudia Rodrigues. É, Maria Mendonça, estrelinhas aqui na 97.9 FM. Bom dia.

7h25, já estou de volta. 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

0: 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Pratolândia, mais elegância para a sua mesa. 7:28, vamos aqui, ó. Elenir Cajem Figueira, bom dia, gratidão pela vida. A Nani, bom dia pra você, Nani.
1: Bom dia, Mica, é a Nani de Santa Terezinha. Gostaria de escutar a música A Casa da Vovó é uma Beleza. Ofereço pra minha netinha, que tá fazendo 6 meses. Quando toca essa música, eu fico perto dela cantando, eu fico bem faceira, bem feliz. E também quero participar do sorteio. Boto o nome da Natália, do Vinícius, da Letícia, do Matheus e da Alice, que é fofinha. Um bom final de semana para todos os ouvintes.
0: Já está participando, Nani. Bom dia para você, bom final de semana. A Silvana Vipa, Cardoso do Baú Central. Cauê Vipa, o Cardoso também do Baú Central. E Sirei Cardoso também do Baú Central. Falando em Baú Central, falando pessoal do Baú Central, a dona Maria Odete, um abraço, e também o seu esposo Danilo. É, o pessoal trouxe aqui pra rádio ontem frutas, bananas, maracujás, laranjas, aí o nosso amigo Robson, né? Se encarregou de repartir. Deu uma peça pra cada um aqui na rádio. O Robson é um bom menino, hein? É verdade, é. Ele repartiu com a gente aqui. Olha, falando em Robson, hoje a partir das 16 horas, hein? Show de bandas aqui na 97.9 FM. Com a apresentação de Robson Kraus. Vamos aqui, Ana Maria, deixa-me. Bom dia, que o nosso dia seja extraordinário em todas as os sentidos, né? Iris Shell, bom dia pra você, Iris. É o Thaís Shell, ali da rua Recife, bairro Gasparinho. A Luzia Belvipe, bom dia pra você, Luzia. Lá do Baú Central, Ilhota. Também o William Vipel. Bom dia pra você, Amanda. Mandadão do Baú Central. A Márcia Cunha de Ilhota, bom dia, Márcia. Ofereceram a música pro cunhado Sidney. Está de aniversário hoje.

É, nosso amigo Sidney de aniversário hoje, dia propício, né, Sidney? Larga essa vida aí, você é mão fechada, rapaz. E faz uma boia pro pessoal aí, tá certo? É, 7:32, 7:32. Você participa até as 8:15, certo? Olha, tô devendo uma música pro meu amigo Heitor, lá de Ilhota. É, o nosso, o meu amiguinho Heitor, lá de Ilhota, ligado com a gente, obrigado pela companhia. Eu tô devendo a música Fuscão Preto com Almir Rogério. Bom dia.

Legal, gente, 7:38, 7:38. Pois é, eu tenho aqui ingressos, Ingressos masculinos e femininos, olha só, para o flashback no próximo sábado, a partir das 22 horas, para a Associação de Servidores Municipais de Gaspar, na rua João Vieira, número 300. Quem vai querer participar do vai querer ingresso, manda o zap pra cá, manda no zap, ó. Eu quero ingresso feminino, eu quero ingresso masculino. Vamos aqui o pessoal da padaria, aquele pão de lanche, tomar um café com o pessoal por lá. É, aí sim, tá vendo só? Aí é um convite, aí é um zap que anima o camarada, né? É, na verdade, então. Paria Maria Paulina Vaz da Coloninha, bom dia pra você, Paulina. Meu amigo Ademir também com a gente, bom dia, Ademir. Aqui é a Simone de Oliveira, bom dia, Simone, da Rua da Santinha. Tá com a moda boa pra nós aí, um abraço.

é verdade aqui, o pessoal de Ilhota pedindo aqui. Olha, segundo o Ney, convidou todo o pessoal da rádio aqui, rapaz. O homem não é fraco, né? Esse rapaz aí é cheio da níquela, pelo jeito. Cheio das moedas, né? Então, se você quiser o ingresso para o próximo sábado, olha só, você manda para cá o Zabo, eu quero o ingresso. Ingresso masculino, ingresso feminino, não é verdade? 988380192, WhatsApp mais popular da cidade, tá certo? 7h40, 7h40, pessoal da Laís Presentes também com a gente. 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Dona Maria Odete do Baú Central, do Braço do Baú, daquelas bandas de lá. O seu esposo Danilo, obrigado pela companhia também. 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

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Bom dia, Márcia Cunha. Márcia, a Raquel está mandando um abraço e quer participar do sorteio. Já estão participando. Aqui a Nani quer o ingresso feminino, olha só, pode passar em nossa emissora para o flashback no próximo sábado, ali na Associação de Servidores do município de Gaspar, na rua João Vieira, número 300. Eu tenho para você o almoço também lá do sítio do Valdemar, para amanhã, isso é para amanhã, hein? É um almoço delicioso amanhã, só vale para amanhã, dia

0: Dia 5, eu já quero adiantar o calendário, aí não pode, né? Amanhã é dia 5, não é não? é o WhatsApp mais popular da cidade. Sete horas 45 minutos, 988380192 é o WhatsApp mais popular da cidade.
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0: Céu Encantos canta pra você no

0: legal, gente. 7:49. Nosso WhatsApp 988380192. Bom dia, quer participar do sorteio? Raíza também com a gente. Bom dia, Raíza, quer participar do sorteio? Colocar o nome do maridão. Jefferson Cauê também no sorteio. Osvaldina Rangel, bom dia pra você, Osvaldina. Lá do bairro Bateias, estou na escuta do seu programa aqui em Bateias. Pessoal da Bateias, Barracão, Óleo Grande. Meu amigo Ademir Lete do Poço Grande. Aí nós não queremos participar do sorteio. Beleza, um abraço. Bom dia, Luciana, Luciana Vipel, ali de Amorim, da margem esquerda. Bom dia pra você, Maísa, Maísa Vipel, ali da margem esquerda, participando com a gente. 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
0: 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Bom dia, sábado. Também quero participar do sorteio do Lisa Nela do bairro Gasparinho. Olha, eu lembro você com o almoço é amanhã no sítio do Valdemar. 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Então, na rua Rosa Zucchi, número 500, Fundos, bairro Gaspar Mirim. Ah, o WhatsApp é o 9620-0553, lá do sítio do Valdemar Zucchi. Bom dia, Malida Trindade, quer participar do sorteio? Ali da margem esquerda. Olha, você que quer ingresso feminino ou masculino, olha só, para o flashback no próximo sábado, é só mandar o zap e dizer: eu quero o ingresso masculino ou feminino, certo?

Lembro você que olha só. Se você quiser ter mais detalhes sobre o flashback do próximo sábado, você pode entrar em contato, olha só, nos telefones 99674-3569. Ou no 98405 ou 98405-8126. Haverá ingresso à venda também ali no show do som, tá certo? E haverá aquele serviço também de bar e salgados por lá, a partir das 22 horas.

0: dia, quer participar do sorteio Jéssica Aparecida Correia e Terezinha Capistrano do bairro Coloninha. Tenha um ótimo final de semana pra você também, Jéssica. Meu amigo Célio Nicoletti, lá do Olho Grande, já de pé, bom dia.
1: Bom dia, Miguel, Célio Nicoletti do Olho Grande, bota no sorteio de hoje aí, bora lá, vamos trabalhar, vamos viajar.
0: O Célio vai trabalhar, vai viajar, tudo na vez só, né, velho? Mas tá valendo, né, Célio? Pessoal do Olho Grande, aquele abraço, Ademir Schwartz, meu amigo Maneca Justino, Manuel Justino, o Cabeça de Fogo.

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Maria Aparecida Ribeiro Soares, do Alto Gasparinho. Maria, bom dia. Bom final de semana pra você. Pessoal do Alto Gasparinho, aquele abraço. Dilma dos Santos, bom dia, Dilma dos Santos. Ali da margem esquerda. Adilson Santos Baico. É Adilson dos Santos ou Santos, né? O popular Baico. Bom dia pra você, Baico. Um abraço, querido. Bom final de semana pra você e toda a sua família. Bom dia, bom dia, bom dia, primo. O daí José Vanelli, do Alto Gasparim, participando do sorteio. O daí, manda um abraço, dá um abraço da família por mim aí, rapaz. Seus filhos, a sua esposa, seus filhos. Obrigado, viu, querido, pela companhia. A família Vanelli, um abraço. Bom dia, feliz sábado. Terezinha Vitorino. Bom dia, quero participar do sorteio, a Lúcia. Veja bem, o ganhador, a ganhadora do almoço para amanhã, é necessário passar aqui na rádio até hoje às 11 horas, tá certo? Hoje até às 11 horas, até mais cedo, se quiser também, né? E só vale para amanhã.

É 8h01, 8:01. Você tem mais 14 minutos para participar do programa do sorteio. Eu tenho ingressos para o Flashback no próximo sábado lá na Associação Servidores Municipais de Gaspar, na rua João Vieira, número 30, bairro Santa Terezinha. Eu tenho ingressos masculinos e ingressos femininos, tá certo? Início às 22 horas. Você vai encontrar ingressos também no Xodó Som aqui no município de Gaspar, hein? Músicas tocadas com disco de vinil, olha só, hein? É uma relíquia, hein, rapaz? Dos anos 70, 80, 90 e 2000.

bom dia, Juliana, Juliana Koenig e José Carlos Dias. Bom dia, quero participar do sorteio do almoço. Quero oferecer uma música pro nosso amigo Simone e Tonho. Sou Nelir de Baché, do bairro Gasparinho. Bom dia pra você, Sérgio da Trindade, ali da margem esquerda.

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bom dia, Elisete Vieira, bom dia pra você, Elisete Vieira da Silva da Margem Esquerda e o esposo Enio Míticos, participando do sorteio, a família Vieira tá ligada na programação lá das Águas Negras, pessoal das Águas Negras, aquele abraço. Banda Rainha Musical Guardanapo, bom dia.

8:10, você tem mais 5 minutos para participar. Aí eu tenho ingressos masculino e femininos para o próximo sábado lá na Associação de Servidores aqui do município de Gaspar, na rua João Vieira, número 300. Olha só, músicas tocadas com um disco de vinil, hein? Lá dos anos 70, 80, 90 e 2000. Próximo sábado, a partir das 22 horas, haverá serviço de bar, salgados também por lá, viu?

0: Se você quiser o ingresso, a WhatsApp está liberado no 988380192. Quero mandar um alô para o pessoal do centro da cidade. Pessoal das lojas, abrindo as lojas, né? Obrigado pela companhia. Mandar um alô para o meu sócio. Ele tem quase já 50% das ações, hein? Meu amigo Volir de Andrade. Tá sempre ligado com a gente, com a sua barbearia, ali na rua São José. Seu amigo Volir de Andrade. Conversadorzinho também, rapaz. Conta cada causa. Meio cavernoso, mas tá valendo. De quando em quando, pegamos numa conversa, eu e ele, rapaz.
1: Conheço o passado de vocês, viu? É, tô sabendo.
0: Ah, pois é.

olha só, só pra reforçar aqui mais uma vez, ó. 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E para o próximo sábado, conhecer o salão fabricado em cima de molas, é verdade, em 1945. E quem dançou a primeira música desse salão na época, sabe quem foi? Foi o subtenente José Carlos. Já morava em Birama, né? Aí já ficava pertinho ali, né? Aí ele vinha a pé na época, né? Ali já dançava nesse salão ali. Verdade, rapaz. 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Bom dia, Ana Rossi Gonzaga, Felipe Gabriel Gonzaga, Flávio Gonzaga do bairro Macuco. Tempo esgotado. Olha só, ganhador do almoço, buscar o cartão hoje aqui na rádio até 11 horas, tá certo?

Eu já quero adiantar o sábado, finalizar o sábado, não é, começou agora, né? São 8:17. Vamos aqui, 8:17, daqui a pouco o programa Contatos com a Cidade. Eu vou rodar os tamborins da emissora aqui da 97.9. Ganhador ou ganhadora, deixa-me ver aqui que mandar.

Maria e Toroga, já garantir seu almoço para amanhã, rapaz. Meu amigo Heitor de Ilhota, final do telefone 5679. Passar em nossa emissora, só vale para amanhã o almoço. E o cartão pegar aqui na rádio hoje até às 11 horas, certo? Meu amigo Heitor de Ilhota, ganhou um almoço lá no sítio do Valdemar amanhã, tá certo? Passar em nossa emissora, final do telefone.

Daqui a pouco o programa Contatos com a Cidade aqui na nossa programação. Léo Miglioli, Chico Rei Paraná, surpresas da vida.

0: 8h22. Daqui a pouco o programa Contatos com a Cidade com Léo Miglioli.
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0: E se você quiser ingresso para o flashback no próximo sábado, é só mandar o zap 988380192. É ingresso masculino, ingresso feminino. Iniciando às 22h, certo? Lá na Associação de Servidores Públicos aqui do município de Gaspar, lá na rua João dos Santos, é isso? Número 300.
1: Sentir-se um vencedor nesse momento.
0: É a rua João Vieira, né? Não é nada de rua do João dos Santos, é a rua João Vieira, certo? Já quero mudar o endereço aqui do evento, rapaz.

7 horas, ou melhor, 8 horas com mais 24 minutos. Um dos maiores sucessos, né, de Roberto Carlos. As Baleias.

8:00, 25 minutos. Olha quem vai balançar o esqueleto no próximo sábado lá no Flashback, na Associação de Servidores Públicos do município de Gaspar. É, já garantiu seu ingresso aqui, ó. É o nosso amigo Ademir Schwartz, lá do Olho Grande. Ele vai mostrar sua habilidade por lá no próximo sábado. É verdade, ó. Ô, Ademir Schwartz, um abraço, querido.

8:26, daqui a pouco o programa Contatos com a Cidade. E eu vou deixando espaço aqui, né? 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Tarde dançante, café da tarde, música ao vivo, pipoca, paçoca, atração, trio, gaitaço. E para o dia 11 você pode fazer o seguinte: até a próxima terça-feira é o tempo, é o limite, viu? 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

0: Sorte, amiga, eu não tenho mais tempo. 8h30. Vem aí, Léo Milhol apresenta o programa Contatos com a Cidade aqui na 97.9 FM. 70 anos fazendo parte de sua história. Eu volto no próximo sábado a todos. Bom dia.
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Alô, meu povo e minha pova, muito bom dia. Tudo certo, tudo tranquilo, tudo em paz. É, tá friozinho, né? 10 graus, tempo nublado em Gaspar. Eu avisei. Hoje, dia 4 de julho, dia da independência dos Estados Unidos. Dia de fritar ovos na calçada. Não aqui, né? E também dia de Santa Isabel. Hoje é dia do operador de telemarketing e dia internacional do cooperativismo. Eu sou Léo Miglioli e até às 11 horas sou a sua companhia nesta manhã. Hoje é sabadão e eu tenho um lindo relógio de pulso da Chait Relógios e Ótica que pode ser seu. Para isso, você manda um WhatsApp aqui para mim no 479-8838-0192. 479-8838-0192. E faz o seguinte, ó. Vou arrumar mais um brinde surpresa, mas esse só pra segunda-feira. Porque você vai me mandar hoje aqui qual que é o seu palpite do jogo para Brasil e Noruega amanhã. Então manda o palpite aqui pra mim. E você, além de concorrer ao relógio hoje, concorre a um prêmio surpresa na segunda-feira, hein? Ah, teve mais de um palpite certo. Beleza, vamos sortear entre os certos. Tô aguardando seu WhatsApp, hein? 479-8838-0192. Vem comigo nesta manhã especial aqui na Sentinela FM, começando com ele, Armandinho.

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Muito bem, chegando a nossa receitinha de hoje, pavê de chocolate simples. Ingredientes: uma lata de leite condensado, uma medida de lata do leite condensado de leite, 8 colheres de sopa rasas de achocolatado, uma lata de creme de leite, 3 claras de ovo em neve, 3 colheres de sopa rasas de açúcar. E se você quiser, pode usar também biscoito de maisena, ok? Vou repetir para você os ingredientes. Então, uma lata de leite condensado, uma medida dessa lata de leite condensado de leite, 8 colheres de sopa rasas de achocolatado, uma lata de creme de leite, 3 claras de ovo em neve, 3 colheres de sopa rasas de açúcar e, opcional, né, se você quiser, utilize também biscoito de maisena. Modo de preparo: coloque no fogo o leite condensado junto com o leite e o achocolatado. Mexa até ferver e coloque em uma travessa. Se você quiser com biscoitos de maisena, coloque na travessa para amolecer enquanto a parte de baixo do pavê ainda está quente. Não precisa colocar muitos biscoitos, não. Junte as claras, o creme de leite e o açúcar até ficarem uma consistência bem cremosa. Coloque no congelador por 90 minutos e depois é só servir. Pavê de

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2: É de grão em grão que a galinha enche o papo. Pequenos esforços constroem grandes resultados.
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0: 9:08. Ela, Bonnie Tyler. Alô, seu Pedro, bom dia.
1: Bom dia, meu amigo Léo.
0: Bom dia.
1: Me coloca aí nesse sorteio do relógio de pulso da relojaria e ótica Shait.
0: Show de bola.
1: Pedro Nicoletti, do bairro Mais Esquerda. Obrigado, abraço. O meu palpite para amanhã, Léo, é 1-0 para o Brasil.
2: Brasil!
1: Abençoado final de semana para todos. Abração, meu amigo.
0: Para Marlília Trindade. Oi, Léo, bom dia. Meu palpite é Brasil 2, Noruega 1.
2: Brasil!
0: Alô para Elenir Kaiser, lá do bairro Figueira. Léo, bom dia. Meu palpite é Brasil 2, Noruega 1.
2: Brasil!
0: Oi, Nair, bom dia.
3: Bom dia, Léo.
0: Bom dia.
3: Quero participar do sorteio ali.
0: Beleza.
3: Sou do bairro Gasparinho.
0: Certo. Certo.
3: E quero oferecer esse programa a todos os ouvintes que estão ouvindo esse programa e pra turma da rádio ali também. E o Brasil vai fazer...
0: Vai ganhar?
3: 3-1.
0: 3-1, olha aí, ó.
2: Brasil!
0: Quero mandar um alô pra Maria Paulina, lá da Colônia. Oi, Maria, bom dia. Meu amigo Hamilton Amaral, alô, Hamilton. Dona Cláudia Rodrigues, oi, dona Cláudia.
4: Léo, bom dia, Léo.
0: Bom dia.
4: Quero ganhar esse prêmio aí de presente de aniversário meu amanhã, né?
0: Opa.
4: Tá entendendo? Vê se dá uma vez um prêmio pra mim.
0: Show de bola.
4: Ai, bota a música aí, Laços Aberto.
0: Opa, é boa.
4: Ataíde e Alexandre.
0: É boa. Romântica. Tá bom. E o palpite?
4: Beijão pra ti, um bom fim de semana, Léo.
0: Obrigado, querida. Ó, já que amanhã eu não vou estar aí pra lhe desejar os parabéns, as felicidades, parabéns, dona Cláudia, muitas felicidades, muitos anos de vida. Que papai do céu te abençoe sempre, hein? Vamos sortear aquele Fusca, né? Alô, Célio, bom dia.
5: Bom dia, Léo, Célio Coleto Grande, bota um sorteio de hoje aí, beleza?
0: Beleza.
5: Eu parei da Ranjaria Shark aí, meu querido.
0: Show de bola.
5: E desse do meu palpite aí, é 4 pra Noruega, 2 pro Brasil, vi.
0: Opa.
5: Aqui na minha bola de cristal, mas é isso aí, beleza? E se puder tocar a música, não sei se é o Kank que toca, Alvorada, acho que não, né?
0: É boa.
5: Alvorada. Abraço, meu querido.
0: Valeu, Célio. É. Célio disse que vai dar Noruega, hein? É o RPM, Alvorada Voraz, daqui a pouquinho, então, aqui no Contatos com a Cidade. Mandando um alô aqui também lá pra Tere França, no Alto Gasparinho. Oi, Tere.
6: Oi, Léo, bom dia. Tere França do Alto Gasparinho. Pensa no frio aqui pra cima, né?
0: Imagina.
6: Já tá frio aqui, nem imagina.
0: Imagina.
6: Toca Paralamas do Sucesso. Acho que é Paralamas do Sucesso, gostava tanto de você. Não é Paralamas do Sucesso, não. É Titãs, gostava tanto de você.
0: Isso aí.
6: E quero participar do sorteio, tô precisando desse relógio pra não perder a hora.
0: Claro.
6: E Brasil, olha, eu acho que se ele ganhar vai ser de 1-0.
2: Brasil!
6: E não sei não, né? Mas eu confio no Brasil, né? Então vai ser de 1-0.
0: Oi.
6: Beijo, sabadão pra nós, bom final de semana, fica com Deus.
0: Valeu, Tere, forte abraço, querida. Ó, chegando elas, Maiara e Maraísa.

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5: Agora a pior coisa que tu tem é quem não bebe ficar olhando quem bebe, né? Olha, pra tu aguentar bêbado, tu tem que beber antes que ele. E aí mesmo que tu não seja chato, fica. Só pra ele ver como é que ele é.
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0: 9:20. Rock 7, Dressed of Success. Oi, Salete, bom dia.
1: Bom dia, Léo.
0: Bom dia.
1: Tudo beleza?
0: Tudo certo.
1: Hoje vai sair o solzinho pra secar roupa.
0: Será?
1: Eu quero participar do sorteio do relógio e ofereço pra turma aí da rádio e os ouvintes.
0: Certo.
1: E se for possível, toca uma música bem bonita.
0: Claro.
1: A Salete aqui do bairro Baracão.
0: Ô, Salete, é verdade, hein? É pro sol sair daqui a pouquinho, hein? É por volta das 10 horas. E ele deve ficar aí no alto até as 13 horas, tá? Depois a nuvem começa a querer cobri-lo. E aí amanhã você já sabe, né? Chuva, segunda chuva, terça chuva, só quarta o sol deve aparecer novamente. Alô pra Dorli Zanella. Oi, Dorli, bom dia. Pediu música com Zé Ramalho, hein? Daqui a pouquinho tem Zé Ramalho, então. Aí, Ivonete Amaral, Léo, vai dar 1-1. A Rosita Miller também tá por aqui, Léo. O Salésio diz que o palpite é 2-0 pro Brasil. Brasil! Bom dia pra você, você é demais. Obrigado, querida. Alô pra Márcia Girardi, Léo, meu palpite é 3-1 para o Brasil. Brasil! Alô pra Laíde Soares, lá do Alto Gasparinho, Léo, palpite do jogo, Brasil 2-1. Brasil! Alô pra Margarida Riffel, na margem esquerda, oi Margarida, bom dia. Bom dia pra Cláudia Lúcia Ribeiro, lá da Colônia. Oi, Terezinha, bom dia.
2: Bom dia, Léo.
0: Bom
2: Gostaria
0: dia.
2: Você quer participar do sorteio?
0: Certo.
2: Meu palpite pra amanhã é de 2-1 para o Brasil.
0: Aí, ó, aí,
2: dois,
0: ó. Né? Brasil!
2: E um bom fim de semana.
0: Quem Valeu.
2: Que é a Terezinha Capistrano Correia, da Colônia.
0: Beleza! Valeu, Terezinha. Oi, Sônia.
3: Bom dia, Léo.
0: Bom dia.
3: Coloca eu no sorteio e a minha neta, Alice.
0: Claro.
3: Vitória Bertaldi.
0: Deixa comigo.
3: E o meu palpite, eu acho que vai dar 1-1, porque tem um grandão no outro time que...
0: Ele mesmo.
3: Diz que é bom, né?
0: Holland.
3: Tá bom?
0: Tá bom.
3: Um abraço.
0: Valeu, um abraço, Sônia. É, pro Brasil segurar o homem não vai ser fácil, hein? Parar o Holland vai ser difícil. A Elida mandou, Léo, Brasil 1-0. Brasil! E pediu música, hein? Daqui a pouquinho, então. Hoje tem bastante pedidos musicais. Eu vou atender o meu amigo Célio, que pediu Alvorada Voraz.

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0: gente, hoje é sábado. Bom sabadão pra você, bom final de semana, dia 4 de julho de 2026. Eu sou a Suzy Luz e tô chegando com as previsões astrais pra você que nasce dia 4 de julho. São cancerianos, com a energia do signo de escorpião. Indivíduos emotivos, intuitivos, leais, tudo de bom pra você que faz aniversário hoje, canceriano, canceriana, 4 de julho. Previsões astrais por aqui, Áries, Touro e Gêmeos. Oi, Áries, nascidos de 21 de março a 20 de abril. Áries, esse sábado começa bom pro seu lado, viu? Você espalhando boas vibrações, tendo mais vitalidade e determinação. Isso revela que você tem tudo para se dar bem ao trabalhar pelas suas ambições. A cor para hoje é o azul, números da sorte 61, 38 e 07. Touro, nascidos de 21 de abril a 20 de maio. Touro, o seu astral pode ficar mais introvertido do que de costume. Você pode aproveitar para focar nos seus interesses e cuidar de assuntos mais urgentes. Cor para hoje, Touro, vermelho, números da sorte 54, 25 e 18. Gêmeos, nascidos de 21 de maio a 20 de junho. Gêmeos, se depender dos astros, você vai esbanjar vitalidade, vai ter energia de sobra para colocar seus planos e projetos em ação. O momento é top para você mostrar a sua capacidade de iniciativa. Cor para hoje, dourado. Números da sorte 01, 39 e 48. Eu já volto e falo com Câncer, Leão e Virgem, mais um bloco de previsões.
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0: horas 35 minutos e o nosso WhatsApp bombando por aqui, hein? Quero mandar um alô pra Luciana Vipel de Amorim. Oi, Lu, bom dia. Alô pra Maísa Vipel de Amorim também. Oi, Maísa. Oi, Rosinha.
1: Oi, Léo, bom dia.
0: Bom dia.
1: Rosinha Bittencourt da mais esquerda, eu quero participar desse palpite.
0: Beleza.
1: O Brasil 2 e 1 pra Noruega.
0: Opa.
1: Beijo,
0: Brasil. Deixa eu ver quem tá comigo aqui, bom dia.
2: Bom dia, Léo.
0: Bom dia.
2: Gostaria de participar ali do relógio.
0: Certo.
2: Ah, e o meu palpite pro Brasil é 1-1.
0: Opa.
2: Abraço.
0: Um abraço, querida, deixa eu ver quem é aqui, deixa eu ver. É a Rosângela Schmitz, oi Rosângela. É, eu também fico com 1-1, tá, gente? Meu palpite pro jogo é 1-1. Já o Arthur mandou, Léo, Brasil 2, Noruega 1, vamos Brasil. Brasil. Oi, Romilda, bom dia.
3: Bom dia, Léo.
0: Bom dia.
3: Tu voltou?
0: Opa.
3: Agora tá de bonzinho, né?
0: Tô melhor.
3: Que Deus abençoe você, que não
0: Amém.
3: Tem mais nada em você.
0: Obrigado, querida.
3: Tá bom?
0: Obrigado.
3: Minha gripe agora foi o coração, tá bom?
0: É isso aí.
3: Um abraço, um feliz sábado, feliz domingo pra vocês e a família.
0: Obrigado, querida, obrigado. Alô pra Vilma Terezinha Mitterstein. Oi, Vilma, bom dia. Ela falou, Léo, Brasil 2-1.

0: gente, eu vou agora a um contato com o Sargento Gil do Corpo de Bombeiros Militar de Gaspar. Alô, Sargento, bom dia.
1: Muito bom dia, Léo, e ouvintes do programa Contatos com a Cidade. Nesse sábado, parou de chover, algumas nuvens e um sábado bastante frio. Quem tava com saudade daquele friozinho, ele retornou. Tem pessoas que não curtem, né? Mas tem uns que gostam. E assim é a nossa vida, né? Uns gostam do frio, outros do calor, mas faz parte aí também esse friozinho. Eu sou fã desse friozinho. E vamos aí falar dos nossos atendimentos, das novidades.

0: uma viatura aí muito boa. Ontem lá em Rio do Sul, o cabo Guarnieri, o cabo Palandrani, o BCP Vieira foram até lá, pegaram mais um pouco das manhas, né? Para que a gente possa aproveitar bastante toda essa tecnologia. Então, desde ontem, a partir das 15 horas, o nosso AT-86 já está compondo o nosso trem de socorro. E outra notícia boa também, que a gente já iniciou os nossos programas sociais. Ontem tivemos a primeira aula do Bombeiro Mirim lá na Escola Belchior. Agora, no segundo semestre, vão ser aplicados em outras escolas que a gente está estudando aí junto com a Secretaria do Estado, a Secretaria também do município, quais escolas que a gente vai ofertar os nossos programas sociais. Bombeiro Mirim, o programa Golfinho. Então, estamos aí felizes, soldado Bernardes, juntamente com a BCP Érica, deram início a essas atividades, né, tão importantes aí, que a criançada gosta bastante. E quanto aos atendimentos, tivemos um total aí de 7 ocorrências, um acidente de trânsito, sem gravidades, 4 casos de origem clínica, um apoio ao SAMU, em uma ocorrência que eles solicitaram o apoio nosso, e essa ação preventiva, né, lá na escola do Belchior, vão ser 5 encontros, e a gente está muito feliz por estar lá no bairro Belchior mais uma vez, aplicando os nossos projetos sociais. A todos, um excelente final de semana, um sábado maravilhoso, com frio, mas esse friozinho aí, pelas previsões meteorológicas aí, bem rápido, é o friozinho de final de semana. Segunda-feira aí já, ou amanhã mesmo já é para as temperaturas voltarem aí a um padrão mais normal, um pouco mais quente, né, para o nosso inverno, mas que tenhamos aí o final de semana, como eu falei, com frio, sem frio, abençoado. Beijo no coração de todos e até segunda-feira, querendo o nosso Deus.
1: Valeu, sargento, obrigado pelas informações. Olha, teve pedido aqui, gostava tanto de você, né, com o Titãs. Não achei, mas achei com ele, Maia.

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0: Previsões astrais de volta por aqui, Câncer, Leão e Virgem. Oi, Câncer, nascidos de 21 de junho a 21 de julho. Câncer, a lua reforça o seu lado trabalhador e revela que o dia vai ser ótimo para dar um gás extra. A chefia vai ficar de olho, então vá pra luta. As relações pessoais e amorosas ficam em segundo plano. Cor para hoje verde, números da sorte 07, 20, 61. Leão, nascidos de 22 de julho a 22 de agosto. Leão, a meta hoje é prosperar e o dia tá perfeito para começar atividades diferentes que podem te levar mais longe. A cor para você hoje, Leão, é um laranja. Números da sorte 03, 57 e 30. Virgem, nascidos de 23 de agosto a 22 de setembro. Virgem, mudanças significativas podem marcar o início do seu dia. Pelo visto, você vai ter decisões importantes para tomar. A lua deixa o seu jeito mais ativo, determinado e batalhador, ainda mais ao cuidar dos interesses que envolvam dinheiro. A cor para hoje é o verde. Números da sorte 42, 33 e 53. Eu já volto, pessoal. E falo com Libra, Escorpião e Sagitário com mais previsões para esse sabadão.
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1: Vamos agora falar de esporte. Aí vem ele, Miguel Vilvoque. Alô, Miguel, bom dia.
2: Muito bom dia, Léo Miglioli, bom dia para você que acompanha o programa Contatos com a Cidade nesta manhã de sábado aqui na 97.9 FM. Pois é, Léo Miglioli, chegou então a final, a segunda fase, isso ontem, da Copa do Mundo. Aí já conhecemos os cruzamentos das oitavas de final. A Colômbia venceu o Gana pelo placar de 1-0. A Argentina precisou do segundo tempo da prorrogação para vencer o Cabo Verde pelo placar de 3-2, enquanto que o Egito venceu nos pênaltis a equipe da Austrália pelo placar de 4-2 após o empate em 1-1 no tempo normal e também na prorrogação. Sendo assim, os cruzamentos das oitavas de final da Copa do Mundo. Hoje às 14 horas tem Canadá e Marrocos, 18 horas tem Paraguai e França. Amanhã, 17 horas tem Brasil e Noruega. 20 horas de amanhã tem México e Inglaterra. Segunda-feira, 16 horas tem Portugal e Alemanha, 21 horas tem Estados Unidos e Bélgica, terça-feira, 13 horas tem Argentina e Egito, 17 horas Suíça e Colômbia. Lembrando que segue o mesmo regulamento, caso aconteça o empate no tempo normal, haverá 2 tempos de 15, caso o empate persista e a decisão vai para os pênaltis. Campeonato Brasileiro da Série B, 16ª rodada. Hoje às 16 horas em Novo Horizontino, Atlético Goianiense, Londrina e CRB, Criciúma e Sport Recife. 20 horas de hoje tem Goiás e Ceará. 20:30 tem Náutico e Juventude. Segunda-feira, 19 horas, tem Botafogo.

Mário. Pela Série C, a 13ª rodada, hoje às 17 horas. Tem Maranhão, Inter de Limeira, 19 horas. Tem Confiança e Barra de Balneário Camboriú, Maringá e Volta Redonda. 19:30 tem Santa Cruz e Ituano. 20:30 tem Ferroviária e Caxias, Guarani e Floresta. Amanhã, 11 horas, tem Ipiranga e Paysandu. 21 horas tem Anápolis e Botafogo da Paraíba. Segunda-feira, 19 horas, clássico na Arena Simão em Brusque, Brusque Figueirense. Segunda-feira também, mas 21 horas, tem Amazonas e Itabaiana. Pela quarta divisão nacional é a 3ª fase. Santa Catarina tem somente a equipe do Marcílio Dias, que entra em campo hoje às 18 horas. O Marcílio Dias recebe a Portuguesa de São Paulo. Jogo também de ida e volta. No próximo final de semana acontece o jogo em São Paulo. Caso aconteça o empate no final do segundo jogo em pontos, a decisão da vaga para a quarta fase da quarta divisão será decidida nos pênaltis. 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As informações para vocês nesta manhã de sábado. Eu volto a falar de esporte na segunda-feira no Jornal da 97.9 FM. Até lá.

0: tudo certo, tamo junto, meu pai.
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2: E vamos até lá, Gil Dias. 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
3: 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Eu volto com você, Léo.
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0: Tô de volta nesse sábado, bom final de semana pra você, mais previsões astrais, agora eu falo com Libra, Escorpião e Sagitário. Libra, nascidos de 23 de setembro a 22 de outubro, há muito trabalho pela frente, Libra, mas também tem recompensa, o seu saldo vai ser positivo pra quem quer colocar a mão na massa. A cor pra você hoje, Libra, é o lilás e os números da sorte 05, 59 e 58. Escorpião, nascidos de 23 de outubro a 21 de novembro, Escorpião Vênus começa a brilhar no setor mais produtivo do seu horóscopo e manda energias generosas em vários assuntos da sua vida. A lua também dá um baita impulso para os seus interesses, Escorpião. A cor para hoje é o branco, números da sorte 34, 07 e 11. Sagitário, nascidos de 22 de novembro a 21 de dezembro, Sagitário, as suas principais qualidades ficam cristalinas e a sua estrela deve brilhar no lado financeiro e amoroso. Se você gosta de fazer uma fezinha em jogos e apostas, registre os seus palpites. A cor para você é o vermelho e os números da sorte 39, 19 e 55. Eu já volto com o último bloco de previsões para esse sábado e falo com Capricórnio, Aquário e Peixes.
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0: 10:03, quero mandar um alô lá pro Paulo Sérgio da margem esquerda. Léo, meu palpite pro jogo é 1-0 Brasil. A Cíntia Lanzer, Léo, bom dia, aqui é a Cíntia. Bom dia aos jovens da Sentinela, eu queria uma música com o Rei Roberto Carlos. Léo, vai ser um jogo daqueles bem sofridos e suados. 2-1 Brasil.
1: Brasil!
0: Minha amiga Dona Oswaldina Rangel, Léo, bom dia, tô na escuta do programa, vai ser mais uma pedreira pro Brasil. Meu palpite é 1-0.
1: Brasil!
0: Oi, Cibele, bom dia.
2: Bom dia, Léo Milioli, aqui é Cibele Nicoleto do Gasparinho. Quero participar do sorteio e quero participar do sorteio da Copa. 2-1 pro Brasil.
0: Olha aí.
2: Obrigado.
1: Brasil!
0: Alô pra Rosane Bruno da Silva e o José Carlos, também ligadinho com a gente. A Rita Pagno, oi Rita, bom dia. Léo, vai dar empate, 2-2. Aí, ó. Meu amigo Dair José Vanelli do Alto Gasparinho, Léo, Brasil 2, Noruega 1.
1: Brasil!
0: Manda um alô lá pro meu amigo William Vanelli também. Alô, William, aquele abraço. Alô pra Maristela da Costa. Alô, Maristela, bom dia. Mandou, Léo, palpite é 2-1 Brasil.
1: Brasil!
0: Meu amigo Bruno Horn, Léo, Brasil 3-2.
1: Brasil!
0: Abraço, aqui é o Bruno da Bateia, toca aí Ana Castela. Ó, vou atender o pedido do Bruno aqui, hein? Ana Castela, é que eu não te esqueci.

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0: de previsões astrais para esse sabadão, Capricórnio, Aquário e Peixes. Capricórnio, nascidos de 22 de dezembro a 20 de janeiro. Capricórnio, seu jeito vai estar mais receptivo, descontraído e comunicativo, sinal que você começa esse dia se entrosando bem com todo mundo. Você vai se destacar em atividades junto ao público e o recado de Vênus é que empodera a sua criatividade. A cor para hoje, Capricórnio, é o violeta, números da sorte 04, 05 e 40. Aquário, nascidos de 21 de janeiro a 19 de fevereiro, Aquário, Vênus, os astros do amor e do dinheiro mandam muitas boas vibrações para sua vida financeira, ainda mais se você apostar em habilidades e ideias criativas. A cor para você hoje é o lilás e os números da sorte 51, 23 e 50. E para fechar as previsões, Peixes, nascidos de 20 de fevereiro a 20 de março, Peixes, a lua manda boas vibrações para você, mas Vênus é quem traz a energia generosa para vários assuntos da sua vida, além de realçar o seu jeito amável, seus talentos ficam afiados. A cor para hoje, Peixes, é o preto, números da sorte 42, 31 e 51. Na segunda tem mais previsões. Bom final de semana para você, até lá.
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1: 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Bom dia.
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1: Valeu, Fran! Um abraço para Deise, um abraço para Cláudia, toda a galera da minha casa em Chovais. Oi, dona Zélia.
3: Bom dia, Léo.
1: Bom dia.
3: Bem, menino?
1: Tudo certo.
3: Ô, Léo, gostaria de participar do prêmio.
1: Certo.
3: Aqui é Zélia Venturini, da Lagoa. Eu gostaria de ouvir uma música com o Amado Batista, tá bom?
1: Beleza.
3: Tchau, obrigada. Boa saúde pra você, tá
1: bom? Valeu, querida. Tchau. Um abraço, obrigado. Mandar um alô pro Célio da Trindade. Ô Célio, bom dia. Léo, palpite, Brasil 3, Noruega 1. Brasil. Alô pra Márcia, Anitta Miurer. Ó, a Márcia acertou o último palpite em cheio, hein? Ela disse aqui, Léo, 1-0 Brasil. Brasil. Seu Henrique Schmidt, bom dia.
4: Bom dia, Léo. Quero participar do sorteio. Bota Lucinda Grosselli.
1: Certo.
4: Um abraço pro amigo e um bom final de semana. Bom instantiche aí.
1: Valeu, valeu, seu Henrique. Alô pra Andréa Goulart. Oi, Andréa, bom dia, dona Maria Dalci. Léo, meu palpite é 1-1. Minha mãe disse que é 1-0 pro Brasil. Brasil. Quero mandar um alô pra Pâmela também, a Pâmela Pereira Dias. Léo, bom dia. Ó, vai dar Brasil 3, Noruega 2, hein? Brasil! Temos que ser confiantes. Alô pro Odimar Vergutz, lá do Gaspar Mirim. Léo, Brasil 2-0, hein? Ó. Brasil! O Jean Carlos Chicato, Léo, bom dia. O jogo de amanhã vai ser igual da Argentina ou até pior. É, o Megatron tá jogando muito. É, o Haaland não é fácil, cara. 2-2 no tempo normal e na prorrogação ganhamos por 3-2. Brasil! Agora, ontem eu acho que não teve brasileiro que não torceu pra Cabo Verde, né? Eu comemorei cada gol, cada... Olha, fiquei apreensivo no final, torci um monte pra Cabo Verde pra levar aquela partida pros pênaltis, mas infelizmente ali, quase no último lance, a Argentina conseguiu o gol e eliminou essa seleção que fez história, né? Grande vozinha, eu acho que o ícone desta Copa do Mundo, né? Mandando um alô pra professora Leia, lá no bairro 7 de setembro. Oi, professora, bom dia. Oi, Jocely.
5: Bom dia, Léo.
1: Bom dia.
5: Bom dia, Jô, aqui do Gasparinho, Léo.
1: Oi, Jô.
5: É maravilhoso, em casa.
1: Coisa boa.
5: De folga, Léo.
1: Oh, coisa boa.
5: Eu quero participar aí do sorteio, Léo.
1: Beleza.
5: Quero mandar um abraço para todos os ouvintes.
1: Certo.
5: Da Rádio Sentinela, estou ligadinha aí, hein? Coloca aí uma música aí pra alegar nosso dia, Léo.
1: Deixa comigo. Valeu.

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0: 10:27. Quero mandar um alô pra Marlete de Bortoli dos Santos. Oi, Marlete, bom dia. Léo, aqui é o Robson da Silva, do Gaspar Mirim. Toca uma música, um flashback pra nós aqui da RM Embalagem. Meu palpite é Brasil 3, Noruega 1.
1: Brasil!
0: Mandar um alô pro Flávio André Moreno, lá da Coloninha. Oi, Claudete, bom dia.
2: Bom dia, Léo.
0: Bom dia.
2: Eu quero oferecer música pro meu pai, pra minha irmã.
0: Certo.
2: E quero participar do prêmio.
0: Beleza.
2: É Claudete da Trindade, Poço Grande.
0: Valeu, Claudete, forte abraço, querida. Oi, Rosângela.
3: Oi, Léo, tudo bem?
0: Tudo bom.
3: Você tá bem melhor já?
0: Tô melhorzinho.
3: Ô, Léo, meu palpite é 2-1, tá, pro Brasil.
0: Opa.
3: Beleza? Um abraço.
1: Brasil!
0: Valeu, Rosângela, valeu, Nelson. Alô pro José Altair Shell e a Iri Shell lá do Gasparinho. Alô pra dona Rosa Reiser na Lagoa. Meu amigo Valmir Bornausen do Gaspar Mirim. Léo, 3-2 Brasil.
1: Brasil!
0: A Alessandra Nicolete Roden do Alto Gasparinho. Léo, jogo de amanhã, 4-2 Brasil.
1: Brasil!
0: Alô pra Maria Salete dos Santos, do bairro Figueira, o Ademar Francisco Trindade, Léo, Brasil, 1-0 na Noruega.
1: Brasil!
0: Aligia Andriete, oi Léo, bom dia. Coloca eu e o Pedro de Ávila no sorteio, ó, 2-1 Brasil.
1: Brasil!
0: Quero oferecer música pra minha sobrinha Mara Rúbia Andriete, que fez aniversário ontem. Pediu música da Ana Castela, todo mundo menos eu, hein? Alô pra Anitta, Léo. Brasil tem que cuidar com o cometa. O cometa rala. Mas Brasil, 1-0, hein?
1: Brasil!
0: Oi, Maria, bom dia.
4: Bom dia, Léo.
0: Bom
4: aqui
0: dia.
4: É a Maria do Poço Grande.
0: Oi, Maria.
4: Eu quero entrar, coloca o meu nome no sorteio, tá?
0: Claro.
4: E eu, o meu palpite é 2-1 pro Brasil, mas é muito difícil, sabe? A gente pode até empatar e ir pro pênalti, né?
0: É verdade.
4: Então, de tudo a gente espera amanhã, tá?
0: É verdade.
4: E
0: é
4: tenho um bom final de semana pra vocês aí.
0: Valeu, querida. É, o meu palpite já falei aqui, né? 1-1. Oi, Fátima, bom dia.
5: Oi, Léo, bom dia. Sou Fátima Espardoto, do Gaspar Mirim. Quero participar do sorteio e o palpite pro jogo é 2-0 pro Brasil.
0: Aí, aí, ó.
1: Brasil!
0: Oi, Maria, bom dia.
6: Bom dia, Leozinho. Tudo bem?
0: Tudo certo, tudo certo.
6: Maria da Silva Stiller, gostaria de participar do sorteio. E amanhã pro Brasil, 2, Noruega, 1.
0: Será?
1: Brasil!
0: Forte abraço, Maria! Alô pra Lúcia, Léo, Brasil 2, Noruega 1.
1: Brasil!
0: Oi, Zilda, bom dia!
7: Bom dia, Leozinho!
0: Bom
7: Meu
0: dia.
7: Deus, que gente do pé frio! Não, Leozinho, é 3-1 pro Brasil, tá bom? Só vai ver, tá certo?
1: Uma música
7: pra nós, uma expressão sul, folha seca, pode ser?
0: Opa!
7: Quero fazer pra todos que estão ouvindo.
0: Valeu, querida! Forte abraço, Zilda! Mandando alô pra Elvia, Tipinho, Léo, Brasil 1, Noruega 0.
1: Brasil!
0: Meu amigo Jorge dos Santos, lá no bairro Figueira. Alô, Jorge, bom dia. Bom dia pro Ademar Francisco Trindade. Léo, coloca aí o palpite da minha esposa, Diane Fritz. Brasil 3, Noruega 0. É um palpite forte, hein?
1: Brasil!
0: Oi, Sônia, bom dia.
8: Diazinho, tudo bem?
0: Tudo bom.
8: Que dia maravilhoso.
0: Tá bonito, né?
8: Ensolarado, né?
0: Verdade.
8: Olha, o meu palpite é 1-1 pro Brasil.
0: Ó, é um palpite
8: Sônia
0: forte.
8: Pofo, da rua Arthur Pofo, bairro Bom Jesus. Aquele abraço e um bom final de semana para todos nós.
0: Obrigado, querida. Ó, Luciana Vipa de Amorim mandou aqui, Léo, acho que vai dar 2-2 o jogo. A Cirlene e Terezinha Silva, Brasil 1-0, hein? Ela e o maridão Sérgio Rubens vão acompanhar o jogo. A Lete, lá do Poço Grande. Oi, Lete, bom dia. Léo, que frio, hein? Quero participar do palpite. Brasil 3, Noruega 0.
1: Brasil!
0: Um abraço pra você e pediu música aqui na nossa programação também. Ó, a Edna mandou o palpite dela aqui também. Bom dia, Léo. A filha da Hélida. Léo, Brasil 3, Noruega 2.
1: Brasil!
0: Noruega sai na frente e o Brasil vira. Aí a Noruega empata e aos 40 do segundo tempo o Brasil faz o terceiro. Agora já pensou se essa profecia aqui dá certo? Aí, ô Edna, tu vai ter que me dar 6 númerozinhos da Mega Sena pra eu jogar, hein? Quero mandar um alô pro meu amigo Francisco Luiz Schmidt. Léo, Brasil 2-1.
1: Brasil!
4: Léo, lembra a outra vez eu disse que ia dar 2-1, mas meu coração tava sentindo que eles iam empatar. E o empate, lembra no começo? Um abraço, Léo.
0: Valeu!
4: Bom final de semana pra ti, querido.
0: Obrigado.
4: Bom, tu tá bem, tá? Nós estamos sempre fazendo oração pra ti.
0: Obrigado, um abraço, querido. Obrigado, Andréia. Obrigado, Ana Maria Dalci. É, enquanto tava 1-1, eu tinha acertado o palpite, né? Aí lá no finalzinho, o Martinelli fez o gol e eliminou o Japão. Alexandra mandou aqui, Léo, bom dia. Meu palpite é Noruega 2 e Brasil 1. É, gente, tudo pode acontecer, hein? O Brasil tem sim um time mais forte, mais expressivo, mas a Noruega é um time complicado também. Temos que cancelar o Cometa Haaland para dar um jeito. Chegando música então, Hugo Guilherme e Ana Castela, todo mundo menos eu. Ana Castela, Hugo Guilherme.

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0: Faltando 11 para as 11. Alô pra Rosane Coradini Stiller, Léo, Brasil vai vencer, deixa eu ver, o palpite do jogo vai ser 2-1 para o Brasil. Brasil! Alô pro meu amigo Edemir, Léo, bom dia, meu palpite para o Brasil é 3-2. Brasil! Oi, dona Dorli.
1: Ô, Léo, me esqueci. Bom dia, né?
0: Bom dia.
1: Me esqueci de dar um palpite da seleção brasileira pra amanhã.
0: Fica à vontade.
1: Olha, tô com muito medo. Juro que tô com medo que eu, pra mim, vai dar empate depois lá pros pênaltis.
0: Ó.
1: É a minha opinião.
0: Certo. A minha também.
1: Beleza?
0: Beleza. Obrigada, tá? Alô pro Antônio Stiller. Alô, Antônio, bom dia. Meu amigo Maurício König, Léo. Brasil 0, Noruega 0, hein? Ó, o primeiro 0-0 que eu vejo aqui, hein? E aí o Brasil perde na prorrogação. Alô pra Ivone Deschamps, da margem esquerda. Meu amigo Bola Léo, o jogo vai dar 3-2 pro Brasil. Brasil! Eu vou atender o pedido aqui da dona Dorli. Ela pediu Zé Ramalho.

0: Zé Ramalho, sinônimo. Gente, eu vou ficando por aqui nesse sabadão. Agradecer a cada um de vocês que participaram comigo nesta manhã especial e que estão curtindo a Sentinela aí onde quer que você esteja, em casa, no carro. Aquele abraço, obrigado pela companhia. Eu já tenho aqui e é um ganhador que leva hoje o relógio de pulso da Chat Relógios e Ótica. Alô, Robson da Silva Barreto. Parabéns, Robson. Robson da Silva Barreto foi o ganhador de hoje do relógio de pulso da Chat Relógios e Ótica. A todos que participaram, meu muito obrigado. E amanhã vamos torcer para nossa seleção.
1: Brasil!
0: Gente, forte abraço, beijo no coração de cada um de vocês. Até a segunda, bom final de semana e vamos, Brasil!
1: Brasil!

0: hora certa. 11:01.
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5: Olá, comunidade gasparense, tudo bem? Iniciando mais um podcast aqui na Rádio Sentinela do Vale. Agradecer a toda a família Migliori, ao Jason, hoje nos acompanhando no estúdio. E nós iniciamos hoje uma pauta muito importante, que é a pauta de segurança pública. Uma pauta que é relevante à nossa população, e Santa Catarina é o destaque nacional hoje na questão de segurança. Isso traz investimentos, isso traz segurança, isso traz qualidade de vida, é fruto também do trabalho incansável da valorosa Polícia Militar de Santa Catarina. E hoje nós temos o Coronel Ronaldo, nosso comandante regional, lotado aqui na cidade de Blumenau, nossa vizinha Blumenau, e a gente vai falar um pouco de segurança pública, da trajetória profissional do Coronel Ronaldo e das estratégias e perspectivas futuras para a segurança pública num ano difícil, né, Coronel? Elinho tá vindo, né, Coronel? E a Polícia Militar é importante nesse contexto. Seja muito bem-vindo.
6: Muito obrigado, obrigado pelo espaço. Eu, primeiramente, eu parabenizo a emissora, a rádio, em abrir um espaço para falar de segurança pública. Falar de segurança pública é falar de um assunto nosso, que é um assunto que não é somente da Polícia Militar, somente dos policiais militares. É um assunto de cada um de nós. Come na nossa mesa, está junto das nossas casas diariamente. Então a rádio, ela está de parabéns, a emissora está de parabéns em chamar as pessoas realmente que trabalham com segurança pública e que procuram ofertar cada vez mais segurança pública para esse povo bom de Gaspar. Inclusive aqui em Gaspar, nós temos novidades acerca da Polícia Militar. Aqui na nossa conversa eu vou detalhando aí as novidades.
5: Coronel, fale um pouquinho da sua trajetória na Polícia Militar, as cidades que o senhor já percorreu nessa sua trajetória, e hoje coronel da nossa região, para nossa felicidade.
6: Bom, começamos em 1993 na Polícia Militar. 1993, com cabelo na época. Na época com cabelo, com 100 rugas no rosto, com 19 anos de idade, ingressei na Polícia Militar em Florianópolis.
5: Ah, na capital mesmo?
6: Em Florianópolis. A minha família estava radicada no sul do estado, radicada em Criciúma. Porém, o curso que eu fiz, que era o curso de formação de sargentos da Polícia Militar, é feito somente em Florianópolis. Então, em 93, eu migrei de Criciúma para Florianópolis para ingressar na corporação.
5: Que coragem, que determinação, e a família, né? O coração da família. Mas que bom, né? Com 19 anos já ter essa iniciativa e ir para a capital. E o senhor chegou em Florianópolis, fez o curso, se formou e depois disso foi para quais cidades?
6: Isso. Aí na época o curso de sargento, curso de formação de sargentos era de 1 ano e meio. E aí então já em 94 eu me formei sargento e vim para Blumenau.
5: Ah, o senhor já tinha esse vínculo com Blumenau, que legal.
6: Vim para Blumenau, então já com 20 anos de idade, vim para Blumenau e fui sargento aqui, terceiro sargento da nossa corporação, no 10º batalhão, onde até hoje é, né, na mesma localização, por 3 anos. Fiquei até 97.
5: E o senhor consegue fazer um link do que era Blumenau?
6: Ah, sim.
5: E do que é hoje Blumenau, sim, né? Sim, esse sim. Intervalo ali de 30 sim, anos. Sim. E as outras demais cidades, coronel?
6: Aí em 97, então, eu consegui êxito no concurso de formação de oficiais da Polícia Militar.
5: Porque sargento ainda é praça e daí o senhor foi para oficial.
6: Isso. Aí em 97 eu consegui, então, passar no vestibular, que à época era o vestibular de verão da ACAF. E vim ser, então, aluno oficial, que hoje é o chamado cadete da nossa Polícia Militar. 4 anos de academia, novamente em Florianópolis, lá na Trindade. Me formei em 2000, já no ano 2000, e aí eu fui para o sul do estado. Aí eu fui...
5: Para sua terra.
6: Juntamente com pai e mãe, já casado com uma sargento da Polícia Militar aqui do Vale.
5: Não.
6: Aqui do Vale, mais precisamente de Timbó. E aí nós fomos para o sul do estado. Fomos para Criciúma, permaneci lá por 24 anos.
5: Nossa!
6: Em 2024, promovido a coronel... Aí eu voltei para Florianópolis, aí para trabalhar em Florianópolis, aí não para fazer curso.
5: No comando daí?
6: Aí eu fui ser o diretor de apoio logístico e finanças.
5: Poxa, que responsabilidade.
6: Bastante grande, mas também muito aprendizado. Foi um ano de muito aprendizado. 2024, então, nessa função de diretor de logística e finanças. Em 2025, com o coronel Caulfields, que até então era o comandante regional aqui no Médio Vale e Alto Vale, o sétimo comando regional, o coronel Caulfields migrou para a reserva remunerada. E aí eu resolvi finalizar minha carreira onde eu comecei, aqui no Médio Vale.
5: Que legal, que gratificante. Até porque a carreira militar, pelos riscos, então, é de 25 anos, coronel, é isso?
6: Não. Até então, a carreira militar das nossas femininas, das nossas mulheres, certo, era de 25 e dos masculinos 30.
5: 30.
6: Porém, já há algum tempo mudou. Os homens 35 e a mulher 30.
5: Ah, entendi.
6: Em razão da longevidade, né?
5: Mudou bastante, uhum, né? Hoje, quando fala que a pessoa é idosa com 60, eu já não concordo mais. Acho que teria que mudar um pouco para 70, talvez até 75, porque, que nem o senhor falou, a qualidade de vida foi melhorando, a longevidade das nossas famílias,
6: sim,
5: foi aumentando e, mesmo assim, com 35 anos de carreira, o senhor que ingressou com 19, né? Vai sair muito novo ainda tem muita coisa boa.
6: Agradeço, bom, muito novo.
5: E coronel, quero dizer pro senhor que a gente tá criando esse vínculo, agradecer ao nosso amigo coronel Pimentel também, que estabeleceu esse contato, e ele tem casa em Gaspar, tem esse vínculo com Gaspar.
6: Muito forte.
5: É lagiano, mas tem um pezinho em Gaspar também, já comandou aqui o quartel, já fez um grande trabalho aqui na nossa cidade. Tá na cidade dele também, né? Que gratificante pra família, inclusive.
6: E já fazendo um grande comando, tá? É bom
5: pontuar.
6: Tão pouco tempo, sexta-feira estive com ele.
5: Logo
6: a gente vai se ver novamente. Sexta-feira estive em Lages, nós tivemos lá a finalização de um curso de operações policiais rurais.
5: Olha só.
6: Que foi feito lá no comando dele, lá no segundo comando regional. A gente percebe, assim, a olhos vistos, a mudança que teve já no comando da Serra. Olha... Só não vê que não quer.
5: Legal. Que região bonita também é deles,
6: ótimo,
5: né?
6: Ótimo.
5: É muito bom, Urubici, Lages, é incrível. Coronel, voltando então aqui para nossa região, quantas cidades fazem parte do seu comando hoje?
6: 44 cidades. Ah. Deixa eu explicar um pouquinho, tá? Falei aqui do comando da Serra,
5: sim,
6: né? O comando que hoje está o Coronel Pimentel à frente. Mas o que acontece? O estado de Santa Catarina, ele foi dividido em 12 comandos regionais. 12.
5: Perfeito.
6: Nós aqui do Médio Vale e Alto Vale, nós somos o sétimo comando regional. Então temos o primeiro, que é na capital, o segundo, que é na Serra, o terceiro, que é na faixa litorânea, Balneário Camboriú, Itajaí,
5: Penha,
6: Pissarras.
5: Que é a sede em Balneário Camboriú.
6: Que é a sede em Balneário, o quarto comando em Chapecó e assim vai. Certo? Lá no sul do estado, por exemplo, de onde eu vim, em Criciúma, lá é o sexto comando regional.
5: Sexto comando.
6: Até o 12º, que é em Jaraguá do Sul.
5: Perfeito, que pega o Planalto Norte ali.
6: Isso mesmo. Pega Rio Negrinho, toda aquela região ali. Tá? Ah. Então nós somos o sétimo. Nós vamos desde o Alto Vale, Mirim Doce, Santa Terezinha, Chapadão do Lajeado, Agrolândia, Leoberto Leal, até Ilhota.
5: Olha só.
6: Ou seja, praticamente toda a calha do Rio Itajaí é nossa. exceto a Foz. A Foz não é nossa. A Foz, Navegantes, Itajaí, aí é do terceiro comando. Do terceiro comando regional. Então são 44 cidades, é o maior comando regional em área geográfica, em número de municípios e também em população.
1: É o maior, literalmente.
6: É o maior. É maior que Joinville, é maior do que a Grande Florianópolis, o maior é o nosso. Caramba. Em termos de número de municípios, são 44, ou seja, basta uma matemática básica. Temos 295 no estado, só no comando regional aqui são 44, ou seja, quase 15%.
1: Dividido por 12 não daria nunca a conta, né?
6: Não daria, entende? Não, a conta ela não é, né?
1: Perfeito,
6: aritmeticamente
1: é.
6: Fechada, uh-huh. Tá? Porque depende de fatores culturais.
1: Perfeito,
6: mais,
1: perfeito.
6: Tá? Então, número de municípios é maior, população é quase 1,2 milhão. Então, eu falei que a nossa população hoje está na quase 8,3. Desses 8,3, quase 15% está aqui dentro desses 44
1: Caramba.
6: Municípios. E uma área geográfica gigante, né? Gigante, porque desde o Alto Vale até aqui Ilhota. Então, uma área geográfica gigante, tudo sob responsabilidade de 823 policiais militares hoje.
1: Olha só.
6: Então, de mim, que sou o mais antigo,
1: sim.
6: Né? Até o policial mais novato, são 823 policiais militares para todo esse enredo.
1: Ainda bem que o senhor trabalhou com logística lá no alto comando, o senhor entende de logística, entende de gestão, porque olha, é uma missão bastante árdua, né?
6: É bastante coisa. Mas assim, né? Ninguém faz sozinho, tá? E quando aqui cheguei, em fevereiro do ano passado,
1: certo.
6: Estou
1: há
6: um ano e meio só. Quando eu cheguei em fevereiro do ano passado, eu já encontrei uma casa muito bem arrumada, né? O Coronel Caulfield, se estiver nos ouvindo aí, ou nos vendo, né? Vai aí um forte abraço a ele, minha respeitosa continência. O Coronel Caulfield arrumou muito bem a casa, deixou a casa muito prontinha para mim, certo? De forma que, quando eu sentei na cadeira, assim, pô, tá muito à vontade, né? Certo? Temos uma responsabilidade grande, mas temos também um time condizente a isso, uma logística condizente a isso e umas finanças também condizente a isso, tá?
1: Isso é importantíssimo. Comandante, também nós falamos dos investimentos em tecnologia e a Polícia Militar de Santa Catarina tem investido bastante. Em equipamentos de vídeo monitoramento, em armamento, em viaturas. Como está essa logística aí e quais são as perspectivas aí que a gente tem para frente?
6: Bom, as perspectivas são as melhores, né? Porque a Polícia Militar, ela não pode parar. Não pode parar no tempo. Quer seja no tocante à tecnologia de informação, que isso é algo muito importante, né? Os crimes hoje, eles acontecem muito mais no campo virtual, digital, do que os crimes físicos.
1: Olha só.
6: Principalmente os crimes virtuais que acontecem na internet, a quantidade de delitos é infinitamente maior e em volume de dinheiro muito maior do que os antigos assaltos a banco, assalto a caixa eletrônico, muito maiores. Porque é muito mais fácil e menos perigoso para o marginal ele atuar no campo virtual, no campo digital, do que no físico, onde ele corre o risco de ser preso, corre o risco de ser morto, ele corre o risco, enfim, ele corre riscos, né? Então, a Polícia Militar, ela tem migrado muito para essa questão da tecnologia de informação, porque sabemos que o crime, principalmente das facções criminosas, das organizações criminosas, e o GAECO tá aí um bom exemplo que você
1: Perfeito.
6: Citou no início, migrou muito para isso. E a Polícia Militar, claro que vai,
1: tá
6: também,
1: fazendo esse trabalho.
6: Vai também nesse sentido. Mas lógico que, além da questão digital, virtual, lógico que nós precisamos ter armamentos de ponta, e nós temos armamentos de ponta, a gente vai buscar fora, inclusive, armamentos de ponta, quer seja para as nossas tropas elementares de rádio patrulha, pessoal que fica fazendo policiamento
1: Perfeito,
6: com
1: ostensivo,
6: os carros, com as viaturas, quer seja as nossas tropas especializadas, o nosso PPT, né? O nosso tático, a nossa
1: Volcã,
6: que são as motos, o nosso canil, que faz um trabalho fantástico,
1: maravilhoso,
6: a nossa cavalaria, quer seja então as nossas tropas ainda mais especializadas. Batalhão de choque, o batalhão de operações policiais especiais, o nosso batalhão aéreo e por aí vai.
1: Meu Deus.
6: É bastante coisa.
1: Coronel, quero contar, revelar, inclusive, aos ouvintes, que em 2018 nós iniciamos um trabalho social num residencial Minha Casa Minha Vida, aqui em Gaspar. O 14 blocos, grande, o residencial, quem tá ouvindo sabe qual é, né? Porque a gente não, só tem dois, então é um deles e o maior, que é o residencial Milano. Em parceria com a Polícia Militar, começamos a comunidade em ação. A polícia militar naquele dia levou mais de 20 policiais. A assistente social fez um recadastro de todos os apartamentos. Levaram aquelas bicicletas que faziam educação no trânsito.
6: Ah, Transitolândia.
1: Transitolândia. O Canil de Blumenau participava do Comunidade em Ação.
6: Fizeram uma ação social.
1: Maravilhosa. Uhum. Como passa o tempo, né? Fazem 8 anos. Foi em maio de 2018. Hoje, esse residencial está totalmente transformado. Totalmente transformado. Tem mais de 70 câmeras de vigilância dentro do próprio residencial. Os apartamentos que não valiam nada hoje valem 150, 180, 200, até valorizou. 250 mil reais. Valorizou os apartamentos. Sim. Então, houve uma transformação. Houve vários fatores, mas um deles, importantíssimo, um dos pilares, foi a atuação da Polícia Militar, né? Quero destacar hoje o Major Pedro.
6: Tenente Coronel
1: Pedro.
6: Comandante de Brusque.
1: Que é comandante de Brusque, isso. Foi nosso comandante, uhum. Trouxe o PPT, uhum. O tático para Gaspar, e ele fez um grande trabalho, sem demérito os demais. Os demais, Gaspar teve muita sorte nos comandos que foram passando aqui pela cidade, porque sempre tivemos grandes comandantes e fizemos um trabalho comunitário em parceria com órgãos públicos, terceiro setor, junto com o comando aqui em Gaspar, e nós tivemos esse grande programa que nós transformamos uma comunidade.
6: Eu diria até mais do que sorte, né? Diria até mais do que sorte. É a linhagem. É a linhagem.
1: Perfeito.
6: É a linhagem, né? Porque o que se espera de um policial militar, independentemente do posto ou da graduação, independentemente disso, certo? Que seja alguém exemplo para a comunidade. Isso a gente prega muito para os policiais, principalmente quando estão em formação. Então, o que o Tenente Coronel Pedro fez aqui, o que o Coronel Pimentel, enquanto comandante, fez aqui.
1: Perfeito.
6: Tenente Coronel Heint, que hoje está em Blumenau, mas também passou.
1: Passou.
6: Olha só.
1: Nosso amigo.
6: Nomes de peso que eu estou colocando aqui. Nada mais fizeram do que fizeram aquilo que eles foram formados, que eles foram formatados para isso.
1: Perfeito, perfeito. Excelente sua pontuação, seu comentário, porque realmente nós tivemos grandes, e temos hoje o Major Eduardo, é nosso comandante aqui, né? Volto esse trabalho comunitário, porque houve uma transformação social. Gaspar, hoje, a gente trabalha com a parte social, eu trabalho na assistente social há 11 anos já do município, então a gente conhece bem. A gente sabe que pontualmente tem algumas situações de tráfico, né? Mas é muito pontual. Nós temos algumas situações também envolvendo dependência química, que aí vem os furtos, que também são pontuais. E mesmo a gente tendo uma cidade cortada por rodovias, Ivo Siveira, Jorge Lacerda, BR-470, nós temos poucos assaltos, aqueles violentos, aquelas situações que cidades que têm rodovias têm esse tipo de ação, né? Criminal. E a gente sabe muito bem também que o criminoso olha a cidade.
6: Com certeza.
1: Né? Então, quando vem uma cidade organizada, uma cidade limpa, uma cidade que a população, nós temos a rede de vizinhos, eu sou um dos coordenadores da minha rua, por exemplo. Eu cuido da minha rua. Quando tem qualquer situação atípica, eu já faço contato com a equipe da preventiva, de ações preventivas, já fiscalizamos a placa, já vemos se tem alguma pessoa suspeita. Então, a gente tem essa qualidade de vida, sim, em parceria sempre com a Polícia Militar de Santa Catarina. Então, Gaspar tem isso. Aí acontece, às vezes, como aconteceu um homicídio, que era um empresário que foi sequestrado em Balneário Camboriú e foi jogado no Arraial. Vai contar como homicídio em Gaspar, mas não é uma coisa que foi gerada aqui.
6: Com certeza,
1: né?
6: Com certeza.
1: E a gente também, lamentavelmente, nos últimos anos, talvez a mídia tenha dado esse espaço importante, que é a violência contra a mulher. E nós temos policiais mulheres aqui em Gaspar que fazem um grande trabalho, não vou citar nomes agora, mas eu me lembro da soldado Gabriela, de outros policiais que fazem um grande trabalho.
6: Cabo Cátia, Cabo Sabrina.
1: Da Sabrina, meu Deus, constantemente. Uhum. Então, isso não tem como controlar também, né, sim, comandante?
6: A questão do feminicídio, veja bem, é uma questão que ela perpassa a questão unicamente policial. As polícias militar, civil, científica, elas estão inseridas, tá? Mas não dá para botar na conta somente das polícias, porque, como você muito bem colocou, a prevenção
7: a prevenção imediata que é feita pela Polícia Militar, pelo fato de estarmos fardados, com uma viatura caracterizada, com giroflex, somente isso não inibe a prática de um feminicídio ou de qualquer tipo, de qualquer espécie de violência doméstica ou familiar. O que eu estou querendo dizer? Eu estou querendo dizer que, olha, o feminicídio, ele é um fenômeno social. E como fenômeno social, ele precisa ser tratado por todas as matizes da sociedade. Repito, não estamos aqui querendo retirar dos nossos ombros a responsabilidade. Não, hipótese alguma. Porém, é necessário que haja uma criação de uma nova geração de homens e mulheres que saibam, que entendam que a mulher, ela está no mesmo nível dos homens, que a mulher, ela tem os mesmos direitos dos homens, e que a mulher, em que pese, via de regra, ter o seu físico mais frágil do que os homens, isso não dá o direito para o homem partir para uma agressão moral, uma agressão física, patrimonial, ou mesmo de tirar a vida dela. Mas isso é uma questão cultural. Isso vai algum tempo ainda, meu amigo. Infelizmente vai algum tempo. Certamente não será a minha geração, eu já estou com 52 anos, não será a minha geração que vai entender dessa forma, tá? Mas é a minha geração que teve início. Entendo que tudo teve um início. Certamente a geração já da minha filha, que está com 25 anos, será uma geração muito mais consciente. Muito mais consciente. Dos meus netos, mais consciente ainda. E é dessa forma que a violência contra a mulher, ela vai sendo mitigada de forma natural. Tá? Porque somente polícia, somente medida cautelar, somente prisão, não está resolvendo. Não feito. Quer dizer que não tenha que prender.
1: Não, tá? não.
7: Mas isso somente continua. Isso não resolve.
1: Não vai resolver, vai ter que ser feita uma mudança cultural, social e com as novas gerações. Parabéns, coronel. Olha, o senhor é de uma sabedoria, de um entendimento, de uma compreensão social muito grande, porque é isso mesmo. Lamentavelmente, houve uma formação cultural que já vinha de outras gerações.
7: Normal.
1: E aí a gente está mudando e a minha filha, que está com 8, já vai estar num outro patamar e a gente também vai instruir elas dos seus direitos, dos seus deveres, do seu posicionamento, de como elas têm que lidar com as diferentes situações que elas forem vivenciando no decorrer da vida delas.
7: A questão da violência doméstica é muito estudado por nós. Muito estudado porque é um dos delitos que mais nos impactam no 190, a ligação no 190. Perfeito. A gente é mais chamado para atendimento de casos de violência doméstica. Então a gente estuda muito casos mais complexos, certo? E casos genéricos. E aí sempre estudamos com o viés da tal da criminologia. Porque a criminologia, como o próprio nome já diz, ele é o estudo do crime. Mas não somente do crime, né? É do crime, do criminoso, das condições e também da vítima. No caso, a vítima mulher. Então, esse estudo que ele tem 4 pilares: crime, criminoso, os aspectos sociais e a vítima, ele faz com que a gente passe a entender melhor todo o contexto, certo? Não somente com relação à violência doméstica, todos os delitos que aportam lá no nosso 190. Então a gente passa a entender melhor e a gente passa a ter instrumentos mais efetivos de atuar preventivamente e corretivamente a esses delitos.
1: E o senhor falando do estudo da Polícia Militar, eu digo para o senhor que todos os oficiais que eu conheci na minha vida, desde muito jovem, porque a gente sempre, inclusive, fundou o Conselho Comunitário de Segurança Balneário Camboriú em 2001, então a gente sempre teve esse bom relacionamento com a Polícia Militar, mas sempre foram muito estudiosos, tanto da Polícia Militar quanto do Bombeiro Militar. Essa questão do estudo, isso é muito importante para entender os fenômenos.
7: Importantíssimo.
1: Para entender o 190, o que está chegando no 190, tem que estudar. Para quê? Para procurar soluções.
7: Bem, isso aí.
1: Né? Comandante, agora chegamos no último bloco aqui da nossa entrevista. Eu sei que o senhor tem outros compromissos e eu agradeço muito a sua participação. Mas uma coisa que tem me incomodado muito: eu fui passar as férias em Balneário Camboriú, final do ano, e eu quase fui atropelado algumas vezes por aqueles
7: autopropelidos,
1: e era uma coisa assim que me tirou a tranquilidade, porque eu fui lá para descansar, mas eu não conseguia caminhar, não conseguia me deslocar pela cidade, porque deixa o carro estacionado, Balneário te oportuniza tudo, né? Uhum. Tu podes fazer a pé, não precisa de carro. E a gente viu isso se expandir para nossas cidades também. Hoje eu vi um cidadão na contramão, com aquele propelido no meio da rua, atravessando uma ponte na contramão, quase que fiz a foto, mas não consegui. O que que nós vamos fazer com isso? Porque a gente sabe que eles não têm capacitação, não tem instrução, não tem equipamento de segurança, não respeitam, e se tem a legislação, mas não respeitam, o que que nós vamos fazer? Porque isso vai se tornar, coronel, vai acontecer muitos óbitos, frutos da má utilização daquele equipamento.
7: Sim, concordo plenamente. Você sabe que tem um ditado que não é novo, né? Que diz que o Brasil, ele não é para amadores, né? E realmente é um país difícil. O nosso país não é fácil. Maravilhoso, de cabo a rabo, de norte a sul, leste a oeste, maravilhoso. Mas, em alguns pontos, a gente fica devendo, tá? E o que acontece? Bom, em razão da dificuldade, né, de transporte público, as pessoas se locomoverem dentro da cidade, foi criado então esses meios alternativos de transporte, de forma que, quer seja com um equipamento elétrico, quer seja com equipamento a bateria, quer seja com equipamento a combustível, ele consiga se locomover a 40 por hora, a 50 por hora, mas se locomover nas nossas, principalmente nas nossas grandes cidades. Em vez de ficar parado no trânsito por horas e horas, aquela scooter, aquela moto elétrica, aquele autopropelido consegue ir ali driblando, né, ali o trânsito, e a pessoa se locomover até a sua casa, até o seu trabalho, até a universidade, enfim, até o local que precisa. Até aí tudo bem, até aí está mais do que correto. Porém, atrelado a isso, e necessariamente atrelado a isso, temos que ter legislação. Temos que ter legislação. Por quê? Porque trata-se de um veículo. E um veículo que está se utilizando do nosso sistema de trânsito. Poxa, se o meu veículo, se o teu veículo, se o veículo da rádio tem regras para se locomover. Se eu, enquanto pedestre, se você, enquanto pedestre, qualquer pessoa que faça uso de uma rua, de uma avenida, de um logradouro, tem regras para se locomover. Tem regras? Por que esses novos veículos, eles não têm? Por isso que eu digo, né? O país, ele é um país complicado, porque primeiramente deveria vir a legislação a nível nacional, a legislação a nível estadual e municipal, para que aí sim depois viesse essa febre, que é uma verdadeira febre que temos, certo? E que vai ser cada vez maior, porque é muito atrativo você ter esse tipo de equipamento, né? Tipo de veículo. Não é tão caro assim, a manutenção é barata, ele te locomove dentro do município, ali a coisa de 40, 50 por hora, você consegue chegar nos locais onde você. Só que eles estão transitando em cima de rua, de avenida, é de calçada, é de praça.
1: Tudo.
7: Entende? Você muitas vezes, enquanto pedestre, tá ali caminhando na calçada, você tem que desviar porque vem alguém e vem alguém chutado. E chutado com o celular na mão, inclusive. Certo? Então você tem que cuidar. Nós tivemos uma situação em Itapema. E falo de Itapema porque conheço também mais a miúde ali o Itapema e Meia Praia. E em Meia Praia, quem conhece Meia Praia, acredito que muitos gasparenses, muitos que estão aí nos vendo e ouvindo, conhecem bem ali em Meia Praia. Nós temos a Orla, temos ali a Beira-Mar, e ali na Beira-Mar temos um local para os pedestres andarem e outro para as bicicletas.
1: Igual ao Balneário,
7: certo? Só que mesmo você estando ali com um autopropelido, mesmo você estando ali com uma motoneta elétrica, você tem um limite de velocidade. Porque ali as pessoas comumente saem da praia, vão pro seu apartamento, do seu apartamento vão pra praia. Ali é muito comum o trânsito de crianças, o trânsito de pessoas idosas, atravessando ali aquela orla, né? E infelizmente no último verão, não sei se o amigo tomou conhecimento, os colegas tomaram conhecimento, uma senhora já idosa, acredito eu que próximo de 80 anos de idade, foi atropelada por uma scooter elétrica, certo? E teve traumatismo craniano. Por quê? Porque uma senhora idosa, com coisa de 80 anos de idade, logicamente que já tem a sua debilidade no andar, a sua debilidade de deslocamento, certo? Foi atropelada por uma scooter que tivesse a coisa de 30, 40 por hora. Vai machucar. Tanto é que ela veio ao solo, bateu a cabeça ao chão, e aí toda aquela questão, né? Chama SAMU, isso e aquilo e tal. Por conta do quê? Por conta da falta de uma fiscalização, de uma legislação e fiscalização devidamente eficazes, né? Nesse caso.
1: Então nós precisamos fazer uma, para nós finalizar, comandante, uma mudança na legislação correta, que seria o início de tudo, para depois liberar esse tipo de equipamentos com regras claras, porque, que nem o senhor falou, são vários equipamentos, são vários, e tem uns que parece até uma moto. Se tu olha para eles, é uma moto.
7: Sim.
1: Eu já vi famílias inteiras de quatro pessoas nessas motonetas ali, sentados os quatro ali, sem capacete, sem nada. Falei, meu Deus do céu, com crianças junto.
7: É perigoso, inclusive, para os usuários, porque se caírem dali, vão bater a cabeça também. Né? Se caem ali da motoneta, vão bater a cabeça, vão bater o cotovelo também, vão se machucar.
1: Mas tá bom, comandante, eu lhe agradeço muito. Parabéns pelo seu trabalho, pela sua caminhada, pelo seu conhecimento, pelo que o senhor está trazendo para nós enquanto sociedade. E eu sei que o senhor tem uma responsabilidade enorme, o celular deve estar com umas 10, 20 mensagens já de questões a solucionar.
7: Tomara,
1: né?
7: Que sejam só 10. Tomara.
1: Mas muito obrigado por vir aqui, prestar conta do seu trabalho, mostrar o que. E o senhor falou no início do programa que ia trazer uma novidade para Gaspar, por favor.
7: Deixei por último.
1: Vamos lá.
7: Por último. Primeiramente, né? Obrigado novamente pelo espaço, tá? O espaço não é para o Coronel Ronaldo, é para a Polícia Militar, tá? E sempre que abrirem um espaço para a segurança pública, contem com a Polícia Militar. Pode ser o Coronel Ronaldo, o Major Eduardo, que vem fazendo um trabalho muito bacana, muito legal aqui em Gaspar. Temos o time aqui do Major Eduardo, o Tenente Miguel, o pessoal da Rede Catarina, que
1: falamos
7: aqui.
1: Meu Deus,
7: aqui,
1: grande, né? Trabalho.
7: Da violência doméstica.
1: Tem que tirar o chapéu.
7: Tem a nossa equipe também de Blumenau, do Canil, da Rocan, do PPT, do Proerd, que é um sucesso já faz quase 3 décadas. Então, assim, fique muito à vontade para contar com o time da Polícia Militar. O sucesso da segurança pública de Santa Catarina não tem muito segredo. Claro que são vários fatores, e o principal deles é saber trabalhar em conjunto. E a Polícia Militar, juntamente com a Polícia Civil, que faz um trabalho fantástico em Santa Catarina, a Polícia Científica, que ainda é o nosso filho mais novo, né? Dentro da segurança pública.
1: Perfeito.
7: Certo? Mas faz um trabalho muito bacana e cada vez mais técnico também, qualificando cada vez mais aquelas provas contra os marginais, provas essas que serão importantes.
1: Importantíssimas.
7: Para depois o promotor utilizar lá em juízo, para o juiz, o magistrado, poder bem condenar aquela pessoa que cometeu um delito, certo? A Polícia Penal, que faz um trabalho fantástico, a equipe do Ricardo, tá? Até recomendo chamar o Ricardo aqui.
1: Opa,
7: o Ricardo tem muita história.
1: Vai passar o contato aí e vamos chamar.
7: Fantástico, Ricardo. O Ricardo, na Polícia Penal, ele é da Penitenciária Industrial de Blumenau, mas também responde pelo Presídio Regional de Blumenau. Fantástico. Então, esse time todo da segurança pública, certo? Trabalhando em conjunto, faz com que o nosso estado, ele tenha índices de segurança que países europeus não têm. E é bom que a população saiba. E eu não tô aqui contando mentira. Não vim aqui, né, com vários e vários WhatsApps agora depois para responder, eu tô contando mentira. Tem vários países europeus que não têm os índices que Santa Catarina tem. Isso é devido ao Coronel Ronaldo? É devido à Polícia Militar? Não. É devido a todo um conjunto que sabe muito bem trabalhar em conjunto, sabe muito bem trabalhar de forma sistêmica. Para quem? Para todos os catarinenses, aqueles que nasceram aqui ou aqueles que adotaram esse estado aqui como local para morar. Aliás, cada vez mais as pessoas estão adotando Santa Catarina, né? Porque os migrantes e imigrantes é cada vez maior.
1: Cada vez maior.
7: Na nossa regional mesmo, 44 municípios, é uma enormidade. O que temos de gente do
1: toda
7: norte,
1: semana,
7: do nordeste, do sudeste, da Venezuela, da Argentina, é uma enormidade. Tem cidades lá no... Deixa eu abrir só um parênteses.
1: Claro.
7: É que aí vem as informações.
1: Opa,
7: a gente é obrigado,
1: claro,
7: a compartilhar. Tem cidades lá no Alto Vale que são cidades muito pequenas, de 4 mil habitantes.

0: que nós temos desde que eu cheguei, tá? Porque entendo eu que Gaspar é uma cidade que, para o padrão de Santa Catarina, ela é uma cidade de médio porte. Ela não é uma cidade pequena. Hoje, Gaspar deve estar algo próximo de 80 mil habitantes. 78, 80 mil, enfim.
1: 82, talvez um pouquinho mais, é. Vamos colocar tá isso, 80.
0: 80 mil de população fixa. Mas a população flutuante passa de 100 mil com tranquilidade. Com tranquilidade. Basta nós lembrarmos, você acabou de falar, todas as rodovias que cortam o município, né? A BR, a rodovia que vem de Ilhota, a rodovia que vai para Brusque e vai para Blumenau. Olha só, quantas e quantas pessoas necessariamente passam por Gaspar, pelo território de Gaspar.
1: Tranquilo, passa de 100.
0: Então, diariamente passa de 100 mil pessoas. Então, uma cidade como essa, que para nós, de Santa Catarina, é médio porte, ela não pode ficar somente com uma companhia de polícia militar. E aí, conversando com as pessoas, com o prefeito Paulo Queires, que aí vai o meu abraço a ele, foi um baita parceiro, ajudou muito na construção.
1: Muitos anos na Polícia Civil, né?
0: Na Polícia Civil, baita delegado, baita prefeito, e tem nos ajudado muito na Polícia Militar, na construção da elevação da nossa companhia hoje, aqui da Companhia da Polícia Militar de Gaspar. Essa elevação, ela será por partes. Por quê? Porque essa elevação, ela, de acordo com o nosso regulamento, uma companhia de polícia militar, ela é nível intermediário. Nós teríamos assim, nível batalhão, como é Blumenau.
1: Blumenau.
0: Certo? Nível intermediário, companhia, Gaspar, e nível destacamento, que seria Ilhota. Uma
1: perfeito,
0: cidade menor.
1: Entendi.
0: Tá? Então,
1: deu para separar certinho, Blumenau, Gaspar e Ilhota hoje.
0: Essa do nível intermediário, para nós conseguirmos elevarmos para batalhão, isso não é feito num ato só, isso é feito em dois atos. Então, essa companhia, que é chamada de companhia isolada, ela passará a ser chamada de companhia independente. O que que muda? Muda que o comandante aqui, o Major Eduardo, ele não mais terá que responder a um comando de batalhão. Por exemplo, ele não estará mais subordinado ao batalhão de Brusque.
1: De Brusque, que hoje é.
0: Certo, não. Ele estará subordinado diretamente ao comando regional, dando maior autonomia, dando maior celeridade para as coisas da cidade e possibilitando que a companhia aqui de Gaspar tenha tropas especializadas. Tenha Tático, tenha Rocan, tenha Canil, porque a companhia isolada não dá. Companhia isolada não pode. A especializada pode.
1: Já tem essa oportunidade.
0: Então é um primeiro passo. Para quê? Para que num segundo passo, aí sim a gente transforme em batalhão.
1: Um batalhão. Opa!
0: Tá? Que é o nosso intuito.
1: Que coisa boa. Porque o batalhão também, comandante, tem um número de policiais também maior, né? Uhum. Obrigatoriamente, pelo fato de ser batalhão, já tem esse pré-requisito.
0: Tem uma estrutura física maior.
1: Uma estrutura física que, com o passar do tempo, ficou limitado e precisa aumentar. Mas eu tenho certeza que vai encontrar no prefeito Paulo Queires essa abertura.
0: Sim.
1: Né, essa parceria, que nem o senhor falou, nossa cidade, 100 mil habitantes, tá aí, 100 mil, 110, 120 mil, tá muito próximo. Então, sim, que bom que a Polícia Militar tá dando esse passo à frente e trazendo uma grande novidade. A gente fica muito feliz pelo comando da Polícia Militar olhar para Gaspar dessa forma.
0: Não poderia ser diferente, porque olha só o entorno, olha só. Blumenau Batalhão, Brusque. Batalhão.
1: Batalhão.
0: Balneário Camboriú.
1: Batalhão também.
0: Itajaí.
1: Batalhão também.
0: Navegantes.
1: Batalhão.
0: Gaspar tem que ser batalhão.
1: Que coisa boa. Muito obrigado, comandante. Fique com Deus aí.
0: Um abraço. Obrigado. Felicidades. Estou à disposição.
1: Obrigado.
0: Deixa aqui minha continência a todos.
1: Valeu. Tchau, tchau.
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0: Queridos irmãos e irmãs, muito bom dia. Sejam todos muito bem-vindos ao nosso programa Encontro com as Comunidades da Paróquia São Pedro Apóstolo de Gaspar. Quem vos fala é Frei Pedro, com muita alegria, levando até você e sua família uma mensagem de fé, esperança e confiança na palavra de Deus.
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Neste 14º domingo do tempo comum, a liturgia nos convida a contemplar um Deus que não se impõe pela força, mas se aproxima de nós com mansidão e amor. Em um mundo marcado pela pressa, pela competição e pelo cansaço, o Senhor nos dirige um dos mais belos convites de todo o Evangelho. Vinde a mim, vós todos que estáis cansados e sobrecarregados, e eu vos darei descanso.

Na primeira leitura, o profeta Zacarias anuncia um rei muito diferente dos poderosos deste mundo. Não é um rei montado em um cavalo de guerra, mas sobre um simples jumentinho. Ele não chega para dominar, mas para servir. Não vem para espalhar medo, mas para estabelecer a paz. Essa profecia encontra seu pleno cumprimento em Jesus Cristo. Ele é o verdadeiro rei da paz. Seu poder não está nas armas, mas no amor. Sua autoridade não nasce da imposição, mas da doação da própria vida. Infelizmente, ainda hoje, somos tentados a acreditar que a força resolve tudo, que a agressividade vence, que quem grita mais tem razão. Jesus nos mostra exatamente o contrário. A verdadeira grandeza está na humildade. A verdadeira vitória nasce da mansidão. A verdadeira autoridade é aquela que serve.

São Paulo, na carta aos Romanos, nos recorda que nós não vivemos segundo a carne, mas segundo o Espírito. Isso significa que o cristão é chamado a deixar-se conduzir por Deus e não apenas pelos próprios impulsos, egoísmos e interesses. Viver segundo o Espírito é permitir que Deus transforme o nosso coração, é aprender a perdoar quando seria mais fácil guardar rancor, é escolher o bem quando tantos preferem o caminho do egoísmo, é construir a paz dentro de casa, na comunidade, no trabalho e em todos os ambientes onde vivemos. A mensagem que mais toca o nosso coração é o Evangelho. Jesus começa agradecendo ao Pai porque os mistérios do reino foram revelados aos pequeninos. Não significa que Deus rejeite os inteligentes ou os estudiosos. Significa que somente um coração humilde consegue acolher verdadeiramente Deus. A humildade abre espaço para a graça. O orgulho fecha as portas do coração. Depois vem aquele convite que atravessa os séculos e continua profundamente atual. Vinde a mim, todos vós que estáis cansados e sobrecarregados, e eu vos darei descanso. Quem de nós não conhece o cansaço? Há o cansaço físico de quem trabalha muito. Há o cansaço emocional de quem enfrenta preocupações constantes. Há o cansaço espiritual de quem luta contra o desânimo, a tristeza, o medo ou até a perda do sentido da vida.

Quantas pessoas carregam pesos silenciosos, problemas familiares, enfermidades, dificuldades financeiras, conflitos, lutos, angústias. Jesus não promete eliminar todas as dificuldades da nossa existência, mas promete caminhar conosco, promete aliviar o peso quando aprendemos a carregá-lo com ele. Por isso acrescenta: tomai sobre vós o meu jugo, porque sou manso e humilde de coração. O jugo de Cristo não é um peso que escraviza, é um caminho de liberdade. Quem aprende a viver como Jesus, descobre que o amor torna mais leve até mesmo os sacrifícios inevitáveis da vida. Quanto sofrimento nasce da falta de perdão, do orgulho, da busca desenfreada pelo poder, dinheiro ou reconhecimento. Quando colocamos Cristo no centro da vida, encontramos uma paz que o mundo não consegue oferecer. Talvez hoje Jesus esteja repetindo esse convite justamente para você que nos acompanha neste momento pelo rádio. Venha a mim. Talvez você esteja cansado de lutar sozinho, talvez esteja desanimado, talvez seu coração esteja inquieto. Não tenha medo. Entregue suas preocupações ao Senhor. Reze mais, confie mais, permita que Jesus caminhe ao seu lado. Quem coloca sua vida nas mãos de Cristo jamais caminha sozinho. Peçamos a graça de sermos discípulos humildes, capazes de reconhecer nossa necessidade de Deus e de testemunhar com nossa vida a mansidão, a paz e o amor de Jesus. Que possamos sair deste encontro renovados, levando a esperança aos que perderam a esperança, paz aos que vivem aflitos e alegria aos que carregam o peso da tristeza.

concluindo, elevemos confiantes a nossa oração a Deus. Senhor Jesus, manso e humilde de coração, nós vos agradecemos porque conheceis nossas lutas, nossos cansaços e nossas esperanças. Ajudai-nos a colocar em vossas mãos tudo aquilo que pesa em nosso coração. Dai-nos um espírito humilde, capaz de confiar sempre em vosso amor. Fortalecei as famílias, consolai os enfermos, animai os desanimados, sustentai os idosos, iluminai os jovens e concedei a todos nós a graça de caminhar segundo o vosso espírito. Que sustentados por vossa palavra e fortalecidos por vosso amor, sejamos instrumentos de paz em nossas comunidades e em nosso mundo. Tudo isso os pedimos pela intercessão de São Pedro Apóstolo, nosso padroeiro. Amém. Ave Maria, cheia de graça, o Senhor é convosco. Bendita sois vós entre as mulheres e bendito é o fruto do vosso ventre, Jesus. Santa Maria, Mãe de Deus, rogai por nós, pecadores, agora e na hora de nossa morte. Amém. Glória ao Pai, ao Filho e ao Espírito Santo, como era no princípio, agora e sempre. Amém. O Senhor vos abençoe e vos guarde. O Senhor vos mostre a sua face e se compadeça de vós. O Senhor volte o seu olhar para vós e vos dê a paz. O Senhor vos abençoe, o Pai, o Filho e o Espírito Santo. Amém. Uma boa tarde a todos, um bom domingo e abençoada semana. Fiquem com Deus e a nossa saudação franciscana de paz e bem.

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7: Oi, gente, fala pessoal, bom finalzão de semana. A partir de agora você sabe, tá começando mais uma edição do Coração Sertanejo comigo mesmo. Sou André Colatti. Prazer, não, prazerzaço ter você comigo aqui no fim de semana. E aí, compadre, fala, comadre, só modão. Duas horas com música sertaneja classe A. Então vamos começar, Brasil, começar muito bem com César Menotti Fabiano.

0: obrigado.
1: Essa daqui é uma regravação bacana, né? As músicas que marcaram época, as vozes aí de Fred e Fabrício, Coração Sertanejo também voltou lá no ano de 2003 com Bruno e Marrone, será? E abrimos a nossa programação nesse fim de semana super gostoso e bacana com César Menotti e Fabiano. Ei, eu vou ter que fazer um intervalo, dá um tempinho que eu já volto e tem muito modão pela frente ainda, você pode ter certeza disso.
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3: Meio-dia e 17.

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3: Ah, você sabe, ter você aqui com a gente é muito bacana. É sempre um prazer estar junto com você no fim de semana. André Colatti, do Coração Sertanejo. Muita gente curtindo o fim de semana e curtindo só modão. Agora eu vou trazer uma música aqui pra vocês no coração, de 1989, Irídio Irineu, Por Causa de Você.

0: Céu, música de 1995, som da Jaine. No coração ainda destacamos aquele poporri com de Paulo e Paulino. É, poporri de sucessos, teve É Segredo, Lado Esquerdo, Ou de Casa, Ou de Fora. E a primeira foi Irídio e Irineu. Tá gostando? Tá bom demais. É ou não é, compadre? É ou não é, comadre? Fim de semana, com o melhor da música sertaneja, é no coração. Então fica aí que eu já volto. Tem um intervalo, já já a sequência de modão volta pra você.
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2: 12:31.
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7: 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Muito obrigado pela sua audiência, pela sua preferência, um bom fim de semana e até a semana que vem.
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0: Já sei, você tá no carro agora? Tá no caminhão, tá no ônibus? O radinho aí tá sintonizado. Muita música sertaneja classe A no fim de semana, comigo mesmo André Colatti, tamo junto e misturado na melhor programação. É bom demais estar aqui comandando todo fim de semana as edições do Coração Sertanejo pra todo o Brasil. Segura essa emoção. Agora eu vou trazer o Ed Brito Samuel, Horizonte Azul.

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0: Sabadão pra você. Agora nas vozes de Jorge Matheus. Você curtiu aí Bandeira Branca, Empreitada Perigosa, Vou Tomar um Pingão, Tchau Amor. E aí, tá gostando? Você curtiu Chico Rei Paraná também, Ponto de Chegada, música lá de 1986. E abrimos o bloco com Ed Brito e Samuel, Horizonte Azul. Bom, gente, eu preciso fazer mais um intervalo aqui. Seu fim de semana tá delícia, tá gostoso com o Coração Sertanejo.
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2: 12:48. 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
3: Nota de falecimento informa DL Cor Convênios. 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
7: Sou André Colatti, prazer, tô aqui juntinho com você, comandando a edição do Coração Sertanejo. Ei, compadre, você tá agora no sítio, tá na chácara, tá na fazenda, tá curtindo a nossa edição do Coração, tá gostoso, tá curtindo modão? Oba! É bom demais aqui no seu fim de semana. Vou voltar agora aqui no ano de 1996, João Paulo e Daniel, Pirilume. Aliás, essa música, né, produção, fez parte da novela Rei do Gado, lá em 96. Solta o som.

0: nessa hora.
1: Nosso amigo Juliano César, você tá carmo?
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0: e inesquecível Juliano César. E eles, os meninos aqui, Milton e Marcos. E muita calma nessa hora. Você curtiu também Lucas e Luan? Amor Pirata. Essa música é linda, hein? A primeirinha que nós abrimos com João Paulo e Daniel, Pirilume. Olha, eu preciso fazer mais um rápido, um breve intervalinho. Fica aí, aguenta aí que eu já volto. Só tem modão.
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2: 1:03.

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2: A primeira fase eliminatória do torneio terminou com jogos de testar o coração de todos os torcedores. O Egito segurou um empate com a Austrália e carimbou a vaga na emocionante disputa por pênaltis. A Argentina levou um sufoco de Cabo Verde. Os hermanos saíram atrás, buscaram um empate e só conseguiram a vitória por 3-2 na prorrogação. Pois é, o Brasil inteiro torcendo para Cabo Verde, mas infelizmente não deu. Lembrando que a gente pode passar por um Brasil e Argentina lá nas semifinais. A Colômbia confirmou o favoritismo, mas suou a camisa para vencer a seleção de Gana pelo placar magrinho de 1-0. E agora não tem mais espaço para erros. Eu sou Melina Calduro, em Nova Jersey, para o AKERT em Campo.
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5: Fala sério, gente. O programa que traz modão, modão, modão. Música sertaneja classe A. Eu, André Colatti, tô aqui juntinho com você no comando nessa edição do Coração Sertanejo. Final de semana é bom demais. É na sua rádio preferida. Audiência lá em cima. Audiência bombando. E claro, aqui a gente fala pouco e toca muita música. Rola muito sertanejão pra você. Quero agradecer primeiramente, antes de trazer a música aqui da Lady Laura, né? Pra abrir mais um bloco. Mandar um abraço pra você no centrão da cidade, você em todos os bairros, você que tá no sítio, na chácara, na fazenda, tá passando aí pelas estradas da vida. Solta o som da Lady Laura pra gente. Final dos tempos, é modão.

0: momento regravações aqui no Coração Sertanejo. É, a gente pega os novos talentos também, a galera aí que faz aquela regravação das músicas que marcaram época, essa é uma delas, nos bares da cidade, na regravação de João Neto e Frederico aqui no Coração. Dá rolê pra você uma música de 1999, lá do cantor Mato Grosso. É, foi aquela fase, né, que o Mato Grosso foi numa carreira solo, gravou essa música linda, linda, linda, a música chama-se Fala Pra Mim, de 99, na voz aí, voz linda de Mato Grosso. Dá rolê pra você Lady Laura e abrimos muito bem esse bloco. Mais um intervalo, né, produção? Ei, fica aí, eu volto na sequência do Coração.
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2: 1:19.

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4: Seu rádio, sua emoção. Nessas duas horas de Coração Sertanejo. Tá gostando? Sim, eu sei. Tá delícia, tá gostoso. Curti esse montão de modão. É ou não é, turma? E agora tem Vitor e Léo. É o Fuscão Preto. Isso é um clássico aí. Solta o som aí pra gente.

0: é verdade, essa letra é maravilhosa, hein? Com a música de Milionário José Rico, ano 1991. Dá rolê pra você aqui, Michel Teló, Paula Fernandes, Índia e o Nestor e Nestorzinho, um clássico do sertanejo com a música Mocinhas da Cidade, e o Vitor e Léo abriu esse bloco aqui do Coração Sertanejo. Pequeno intervalo, né, produção? Eu já volto, fica aí, a gente vai dar um playzinho daqui a pouquinho pra mais música sertaneja e mais modão, gente!
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2: 1:33.

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3: Nosso intervalo aqui foi super, hiper rápido. E aí, como é que você tá? Tá curtindo bastante o Coração Sertanejo? E eu, André Colatti, tô aqui juntinho com você, trazendo só modão, né, compadre, né, comadre? Fala em modão aqui, vamos agitar a galera. Peão que é peão. É o Rick Renner.

0: Você curtiu aí? Não acredito. Mais um quadro regravação aqui dos Novos Talentos. Jorge Henrique Rodrigo. Não acredito, né? Essa música super linda aí. Regravado por Jorge Henrique Rodrigo. Os meninos de Goiás, Edson Hudson, Me Mata de Uma Vez. Peão Carreira Zé Paulo, Rabo de Saia. Henrique Renner abriu muito bem esse bloco.
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2: 1:47.
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0: E aí, turma? Todo mundo tá ligado aí? Opa, quanta gente, que audiência maravilhosa. Eu quero agradecer aqui a audiência, principalmente também dos caminhoneiros, né? Ô, meu irmão da estrada, bom demais ter a sua companhia, sua audiência. Você que tá agora aí com seu caminhão, passando pelas estradas da vida, obrigado, viu, pelo carinho da audiência de todos vocês, caminhoneiros de todo o Brasil. Eu, André Colatti, vou seguindo aqui, fim de semana, mas também tem você que tá no seu carro, tá no ônibus. Vamos abrindo mais um bloco com a música deles, Gilberto e Gilmar. É modão, hein, gente?

0: verdade, Alan e Aladim. Você curtiu também aqui o som do Rodrigo Solimões, como esquecer um amor, que modão lindo, gente. Guilherme Santiago, quem disse adeus foi você, e a primeira lá abrimos com Nós é Jeca, Mas é Joia, Gilberto e Gilmar. Acabou já a produção. Ô, gente, passou muito rápido, né? Eu, André Colatti, vou ficando por aqui, claro que semana que vem, mais fim de semana aí com o coração, só modão, né, compadre, né, comadre? Então, tudo de bom pra você, um final de semana abençoado, vem aí, ó, tá chegando, mais um campeão de audiência, valeu!
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2: 2 e 3.

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5: Hora certa.
6: 2:06. 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
6: Dentro de 30 segundos, mais um programa de audiência aqui na Sentinela.
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11: Olá, tudo bem com você? Muito prazer, eu sou o Luiz Fernando, tô chegando porque tá começando Top 30. As 30 mais tocadas da semana, já sabe, né? Pra começar tem Arame Farpado na 30ª posição.
12: 30ª posição.
13: Som de faculdade e Mari Fernandes.
14: Mari Fernandes, som de faculdade.
13: Vambora!

0: Katy Perry, posição 27 na parada. Watch It Burn. Você ouviu também Tarcísio do Acordeon, Voltável, a posição de número 29, Malcolm Todd com Earrings. E na 30ª posição, som de Faculdade Mari Fernandes, Arame Farpado. E já já tem mais Top 30 aqui, não sai daí não, tá bom?
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0: Neto e Frederico, Panda e Mariana Fagundes, Toca Aquela, posição 23 aqui na parada. Rolou também Digo e Léo Santana, Hipnotiza, Zé Neto e Cristiano, Fama de Louco, e na posição 26, Murilo Ruf, Deixa Eu. E já já tem mais Top 30. Eu já volto.
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2: 2:33. 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
5: O setor de meteorologia americano disparou diversos alertas falando sobre as condições climáticas severas no horário previsto para o jogo do Brasil. A CBF comunicou que o horário segue mantido, mas se para a seleção brasileira já é difícil, imagina para os noruegueses. Eles já vêm enfrentando esse forte calor. E o médico da seleção, ele transformou até numa crítica, porque o risco é de insolação e que pode ser fatal. De acordo com ele, beira a irresponsabilidade. E esse risco, ele é para os torcedores também. O MetLife Stadium é completamente aberto. Vai ser calor para os jogadores, mas também para os torcedores. Qualquer novidade, eu trago aqui no AKERT em Campo novamente. Eu sou Melina Calduro, de Nova Jersey, para o AKERT em Campo.
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0: Michael Jackson, o eterno rei do pop, 19ª da semana, Billie Jean. Você ouviu também Gustavo Lima, Bala Alojada, Léo Foguete, Deixo, e na posição 22, Murilo Ruf com Saudade Estranha. Uma rápida pausa, vou tomar uma água e já eu volto com mais Top 30 aqui, tá?
1: 2:52.

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0: Munhoz e Mariano e Diego e Vitor Hugo nessa idade, 15ª posição. Você ouviu também a rapaziada do BTS com Swim, Zé Neto e Cristiano Cadeira Cativa e na 18ª Felipe Rodrigo Ignora. E você não ignora não, eu já volto. Tem mais Top 30 aqui, tá?
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0: Hora certa, 3:08.
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0: Rosa, Cheiro de Culpado, 11ª posição. Você ouviu também Bruna Lipiani e Panda, Onde é o After, Grupo Menos é Mais e Pablo, Saudade Inconveniente. Na 14ª posição ficou a Simone Mendes com Direitos Iguais. E já já tem mais Top 30, tá?
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2: 3:19.

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0: com aquela Tawane, Breno Major e som de faculdade. Eu te esperarei. Você ouviu também Panda, MJ Records, Corpo Nu, Ariana Grande, Hey That I Made You Love Me, e na décima posição ficou ela, Ana Castela, É Que Eu Não Te Esqueci. E não esquece não, depois de uma rápida pausa, tem mais Top 30 aqui, porque não acabou, tá?
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0: 3:36.
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0: Banda MJ Records, Eu Te Seguro, terceira posição. Na quarta, Shakira, Burna Boy, Dai Dai. Na quinta, Henry Freitas, Me Fala Qual Necessidade, a sexta mais tocada nessa semana, Esconde Esconde, som de Guilherme Benuto. Agora, rápida pausa e na volta, vice a campeã, primeiríssimo lugar, tá?
1: 3:51.
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0: 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Volta à segunda posição, Geninho e Mariana Fagundes, Peão Todo Tatuado.
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Fernando. Primeiríssimo lugar, medalha de ouro. Na segunda ficou Geninho e Mariana Fagundes e o hit Peão Todo Tatuado. Eu tô indo, mas volto semana que vem. 7 dias, passa rápido, viu? Muito obrigado pela sua audiência, pela sua companhia e a

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1: 3:58. ZYE 272. 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
6: Alô, alô, alô, alô, Terezinha!
7: Tá louco?
6: Show de banda chegou, avisa! Ô, Cride, avisa a mãe! Show de banda está no ar, na programação Sentinela FM nessa tarde bacana de sábado, sábado, fim de semana. Tá entendendo no centro de Gaspar.
8: Ah, meu Deus.
6: Tá um povo lá cantando. E aí? Ela sorriu e não sei aonde. Eu sou um ótimo cantor, né? Eu sou um ótimo cantor de rock. Tem o sábado especial na praça, né? Tá aí, tem bastante coisa bacana acontecendo aí na praça, que legal. Robson Krause na comunicação do show de bandas pra ficar juntinho de você até às 6 horas. Trazendo muita, muita, muita música boa do bailão. WhatsApp Sentinela FM liberadaço pra você participar no sabadão. WhatsApp 988380192. Aquele palpite pro jogo do Brasil? Ah, por favor, né? É Brasil contra Haaland. Brasil contra Haaland. Que pecado, né? É Brasil contra a Noruega. Ai, valendo vaga nas quartas. Quartas de final.
3: Cadê a meia do pé?
6: E temos o sorteio, né? Do fim de semana, do sabadão, aqui no show de bandas, o kit com copo e bolsa da Cressol, mais copo, adesivo, Sentinela FM. Pra você que tá participando, WhatsApp 988380192. Boa tarde, bom sábado! 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
0: Já volto aqui, hein?
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10: Vamos lá, 4h20 do sabadão. Show de bandas continua aqui na Sentinela FM. Muita gente boa chegando por aqui no sabadão. Vamos que vamos, né? Alô pra Luciana Vipel de Amorim, pessoal da margem esquerda, participando do sorteio. Um abraço pra dona Dorlisa Nela também. Um abraço, dona Dorli. Bianca Estanque. Também da margem esquerda, né? Sueli Bittencourt. Um abraço, boa tarde, Sueli. Um pouco, Dantepo, a gente solta Sol e Lua do Calmon. Um Um abraço especial. José Pedro Stank também participando, pessoal da margem esquerda em peso. Ô Marli, boa tarde. Um abraço pra Marli, pro Arthur, o pessoal do Gaspar Mirim, ligados com a gente também. Rosane Reinerte, também do participando do sorteio, né? A Jussiane Zunino também participando do sorteio, Deise do Sertão Verde, Rafael Gazaniga. Ô Aparecida, boa tarde. Aparecida, o Jalmir, o Davi, ligados com a gente, né? Tchau, obrigado. Ederson Bernardo também participando com a gente, Santa Terezinha, a Maria Luísa, o Tiago, Yasmin, a família Evaldo. Um abraço. Marione, um abraço especial. Boa tarde, Marione.
11: Boa tarde, Robson. Tudo bem aí com vocês?
10: Tudo.
11: Ô, toca uma música do San Marino, Deixa Eu, tá? Deixa eu sem internet, deixa eu. Ui, que ódio. Ô, pensa, o ódio que eu tô, esse negócio ficar sem internet.
10: Calma.
11: Mas veio aqui, não resolveu porcaria nenhuma.
10: Ui, que susto.
11: Ah, não dá. Tô no aplicativo aqui, ó, do meu celular, conectada, mas olha, só veneno, não vou nem falar o nome da internet, né?
10: Não é BJNet, porque ela já botou aqui debaixo. Não é da BJNet. Lá em casa tá tudo certo, é da BJNet. Tô vendo os joguitos lá na Casé TV, vem de boa, caprichado. Alexa, a gente pede, ela toca. Alexa precisa de bastante internet, ela vai enjoadinha, ela é enjoada. Deus livre, um abraço, Marione. Daqui a pouco descongela os fios e vai dar tudo certo, viu? Já vai dar tudo certo. Paulo Rick participando com a gente, o pessoal de Santa Terezinha também. Deus livre, coisa boa, muita gente boa. Ligados com a gente no show de bandas de sabadão. Ó a bandida aí, ó. San Marino. Pessoal participando do sorteio do kit Cressol, né? Com copo térmico, bolsa e copo e adesivo Sentinela FM. Só zapear com a gente aqui, vai.

0: Rio Grande do Sul.
1: Valeu, Cleiton. Valeu, JM.
2: Sucesso JM aqui no show de bandas de sábado com 1000 quilômetros. É bastante, rapaz.
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2: Muita gente boa participando do sorteio aqui do show de bandas de sábado. Tem o kit com o copo e a bolsa da Cressol, copo térmico, né? E também copo e adesivo da Sentinela FM para você colocar em qualquer lugar, adesivando assim: eu ouvo a Sentinela FM, rapaz. Verdade, verdade.
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2: 4:33, WhatsApp 988380192.

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0: no bar da esquina é bom. Quer ver se tu é amigo do bodegueiro? Meu Deus. Aí é sucesso, né, ô produção? Pode ser amigo do bodegueiro e daí vai lá, toma ali uma. Diz assim, ô, pendura aí, depois nós acerta. É, depois nós acerta. Já quando o bodegueiro fala assim, ei, volta aqui. Volta aqui, tu não tem dinheiro, vai lavar a louça, rapaz. E aí, o filho chora e a mãe não vê. Aí é bravo, aí é doce. Ai, ui. Vamos lá, vamos continuando aqui o nosso show de bandas. Vambora. É sabadão. Tá frio, né, meu povo? Quem, olha, rei é quem tem um fogão a lenha agora, né, ó? Deus o livre. Que coisa mais linda do Brasil. Alô pra Márcia Girardi, pessoal de Santa Terezinha participando com a gente. Oi, Teri. Boa tarde, Teri França.
1: Boa tarde, Teri França do Alto Gasparinho.
0: A Teri deve ter um fogão a lenha lá em cima, ela deve estar assim. Show de bola, só ao redor do fogão lento, tomando cafezinho, junto com o Calo e só nas fofocas do fim de semana.
1: Quero participar do sorteio desse kit da Cressol e Rádio Sentinela do Vale.
0: O melhor.
1: A melhor de todas.
0: Vice, fala.
1: Show de bandas, o melhor de ouvir.
0: Já vou fazer o Pix.
1: Toca numa sola J do Cleiton Borges,
0: boa.
1: Né? O JM.
0: Meu Deus,
1: sei
0: boa.
1: Lá, né?
0: Meu Deus.
1: É deles, né?
0: É.
1: E sabadô, né? Amanhã tem Brasil, uma pedreira danada, mas eu acho que o Brasil passa por mais uma, né? E vamos em frente, devagarinho a gente chega lá na taça.
0: É.
1: Beijo.
0: Beijo.
1: Temos sim, Robson, dois, um na casa normal e um na casa lá de fazer carninhas de vez em quando.
0: O fogão campeiro, né? É Brasil contra o Cyborg, rapaz. Contra o Megatron.
2: Não ri.
0: Deus o livre, amanhã, aguenta coração. Amanhã aguenta, a hora que botar a bola no pé daquele Cyborg, lá daquele Megatron, vai ser só o pessoal, sai, derruba, pelo amor de Deus. Alguém passa com o trator em cima. Mas o teste pra cardíaco amanhã, senhor. Tere, aquele abraço, tá? Boa tarde. Bom fim de tarde, tá? Um abraço pra ti. Todo carinho do mundo pra ti, pro Carlos, pra todo o pessoal aí do Alto Gasparinho. Você sabe que vocês moram no meu coração. Eu gosto muito de vocês, né? De todos aí, de todos os bagentes. Não fique calmo. Não brinque comigo. Mas eu, o pessoal do Alto Gasparinho, assim, ó, eu curto muito o Alto Gasparinho. Meu sonho é um dia ganhar na Mega Sena e comprar um sítio no Alto Gasparinho. Eu vou. Deus quiser. E quero fazer um chalé. Vai bem enjoado, hein? Bem enjoado. Eu quero botar um portão eletrônico assim, uns 300 metros da propriedade, mais, uns 400 metros. Com aquela câmera assim que tu olha lá, tu vê quem é. Aí tu escolhe se abre ou não. Ah, não sou assim, não. Quem me conhece sabe que a gente é simples, humilde e recebe muito bem. Seja com um cafezinho, com bolacha, não interessa, a gente dá um jeito. Eu gosto muito. Muito legal. Até tem pessoas que às vezes perguntam, eu gostaria de ir lá conhecer como é que é a rádio, nunca sei como é que funciona a rádio e tal. Gente, pode vir, tá? Pode vir, não tem problema. A gente aqui recebe vocês com o máximo carinho, tá? Vocês podem. O horário comercial, vocês podem passar por aqui. Se tiver passando pelo centro, quiser dar uma chegada na rádio aqui, a gente vai estar de braços abertos sempre, tá? Porque vocês fazem parte da nossa família, né? Porque nós somos uma família, né? Vocês do lado de lá e a gente do lado de cá. Tentando levar um pouco de leveza, um pouco de coisa boa, de positividade.

0: seu Thor. Aquele nome assim, ó. Quando sabe que sou eu. Coisa linda. É aquele nome que a gente pede assim, ó, me dá tua identidade que eu não sei como é que se escreve. Eles fazem isso comigo, tá? Eu tenho que começar assim. É bem verdade. Porque meu nome não é Robson com bermuda. É Robinson com Y ainda pra enjoar. Meu. Aí eu tenho que, ó, já pega aqui o CPF coisa, e copia dali, porque não é fácil. No bar da esquina. Suzy Isabel Vipel e família participando com a gente também. Célio Rampelotti. Caiu um caminhão de Célio agora aqui. O Célio Rampelotti do Santa Terezinha. E agora tem o Célio Rampelotti. Célio Rampelotti. Ó, oh, já tô trocando. Célio Nicoletti agora. É o Nicoletti. Lá do Olho Grande, né?
1: Boa tarde, Robson Krausen, Célio Nicoletti do Olho Grande, bota no sorteio da Cressol aí, beleza? E a de 97.9 é nóis, né? Beleza?
0: É nóis, Queiroz. Abraço, meu querido. Boa tarde aí no Olho Grande. Célio, certeza, também tem aquele fogão a lenha, deve estar ali. Osamar, querida do Brasil. Olívio de... Olívio... Como é que é? Olivino de Souza. Fala, Olivino.
2: Boa tarde, Robson. Quero participar do sorteio.
0: É a mulher do Olivino, eu acho.
2: Tenho, é Evanil que o Sérgio que tá falando. Coloca o Cássio Daniel também no sorteio.
0: Olha.
2: Se possível, toque a música da banda Real do Paraná.
0: Boa. Daqui a pouco, viu? Ai, ai, ui, ui. De música, então. Vambora, vambora. O pessoal continua participando.

0: som do Cleiton Borges aqui no Show de Bandas com uma sola J.
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0: 10 faltando para 5.

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0: 4h54, vambora. Seguimos, andiamos. Sabadão, fim de semana. Pessoal participando do sorteio, né? Do kit da Cressol com o copo térmico e a bolsa. E o copo e adesivo da Sentinela FM.
1: Olha só, esse estilo de som é maneiro, meus amigos.
0: Alô pra Cintia Lanzer, um abraço participando do sorteio. Ô Davi, boa tarde.
2: Fala, Robson.
0: Sou pago pra isso.
2: Sou o Davi Dutra, bairro Santa Terezinha. Eu gostaria de participar do sorteio. Estou ligadinho no show de bandas. Tchau, obrigado!
0: Aê! Grande garoto. Um abraço, viu? Aquele abraço especial. Ai, ai, ai. Iris Shell participando com a gente. A Maísa Vipel de Amorim também. O povo participando do sorteio por aqui, né? Vambora! Os atuais. Voarei, voarei. Ficou boa essa moda.

0: terceira dimensão aqui no Show de Bandas com Faz Tempo Que Te Tentei.
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8: Cinco e nove, show de bandas nesse sábado, né? Dia 4 de julho, trazendo as melhores do bailão até as 6 horas da tarde. Pra você que tá ligado com a gente. Daqui a pouco, 6 horas, tem o flashback da 97. Eu e Léo Melhor estamos à frente. Inclusive, a gente vai trazer, claro, homenagem.
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8: Ao cantor, né? Do Village People, que nos deixa essa semana. O Victor. E a gente, claro, vai fazer a justa homenagem, né? Tocando sons do Village People. Em homenagem a esse grande ícone, né? Um cara, uma banda à frente do seu tempo, né? Lá nos anos 70, levantando uma bandeira tão. Até hoje, tão discriminada, né? E daqui a pouco a gente vai. Tá trazendo no flashback da 97 tudo isso. 18 horas, tá? Pessoal participando do sorteio aqui no show de banda, sorteio do kit Cressol com um copo térmico, né? E a bolsa. Tem copo e adesivo Sentinela FM também. Ronaldo César Vieira participando com a gente. Santa Terezinha. Inês Terezinha Rampelotti também de Santa Terezinha. Pessoal mandando seu recado, participando aqui no programa, né? Muito bem, muito bem. Vamos de momento da música gaúcha.
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8: Pro povo do Gaspar Mirim, e claro, pra quem gosta, né? Os Serranos, a la

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0: Agora 5:20.

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11: Vamos lá, gente, 5h25, sabadão. E o show de bandas continua aqui na Sentinela FM, né? Vamos lá, vamos ver o pessoal ligado com a gente.

0: tudo de bom na tua vida, meu irmão. Sempre, viu? Pedro José Cardoso de Araquari também, pessoal ligado com a gente. Alô, Araquari, boa tarde. Maria Goretti também ligada com a gente. Gert Blazer.
1: Boa tarde, eu queria fazer parte do sorteio lá do kit da Sicredi.
0: Não, não vai participar. Aí tu vai lá na Sicredi e pede lá pra Sicredi.

Ai, ai, chegou a travar aqui. É o sorteio do kit Cressol. É o kit com o copo térmico, a bolsa da Cressol, copo e adesivo da Sentinela.

0: de música, vamos de música, vamos de música. Agora vamos falar bobagem aqui, vai, vai.
1: Agora no show de bandas, momento do modão. Sertanejo classe A também tem espaço aqui.
0: E música boa. Canta Mirosmar, Zezé de Camargo e Luciano. E a saudade bandida, pouso livre.

0: bailão pra você ligado aqui no Show de Bandas de sábado.
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0: 5:38 agora.

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E o José Carlos da Silva, também do Gasparinho, né? Tudo bem. Meu amigo Celinho da Sucata chegou por aqui, está ligado? Um abraço, meu amigo Celinho. Boa tarde, bom fim de semana, bom

0: pouco o senhor tem então no kit Cressol, é, com o copo térmico e a bolsa. E também tem copo e adesivo da Sentinela, tá? Pra você participando com a gente. Daqui a pouquinho já é o sorteio, já, já. Instantes. A Margarida Deilhota também já tá mandando aqui, já que participando do sorteio, claro. Participando também, também.
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0: Vamos de som! Carisma chegando.

0: Céu e Cantos e a Morena Misteriosa. Gente, já rodamos o sorteador, já temos o nome de quem tá levando o Super Kit, né? Aqui no Show de Bandas, Kit Cressol, com parceria do Show de Bandas, pra você que tá ligado. Vamos lá, vamos ao nome. Vamos ver. Quem é que tá levando? Peraí, deixa eu voltar aqui no sorteio. Aqui. E ela fez o sinalzinho de oração, inclusive assim, né? Pedindo pro sorteador. E acho que ele atendeu. Ah, foi a Pamela, né? Pamela Dias. A Pamela Dias. O pessoal bateu palma antes, já. É isso, é Pamela Pereira Dias levando então o Super Kit aqui no nosso Show de Bandas. Pessoal ligado com a gente.
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0: Ai, ai, vamos intervalo comercial, já eu volto encerrando o programa de hoje.
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2: Ai, ai, faltando 8 minutos para 6 da tarde, meu amigo Paulo Flores agora está se encaminhando para a querência, se encaminhando para a Tapera Véia. Ele disse que já mandou a Lise. Assim, Lise, já toma indo para casa, bota fogo no fogão lá, lenha. Que eu vou fazer um carreteiro para nós, né? Que o carreteiro tem de culpa, né, produção? Que culpa tem o carreteiro pra, se ele tá com vontade de comer carreteiro, né? Pelo amor de Deus, né? Ê, Paulo Flores, velho.
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2: Valeu, gente, aquele abraço. Show de bandas fica por aqui, tá bom? Mas já tem flashback da 97, eu e Léo Miglioli, no gravadão, mas aquele bem caprichado. Tem homenagem ao Vitor, que nos deixou essa semana, né? Do cantor, líder do Village People. E muita música boa do flashback, hein? Real do Paraná encerrando. Bom fim de semana a todos. Segunda-feira, temos encontro marcado aqui na Sentinela, 4 da tarde, tá bom? Um abraço e até lá.

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3: Seis e um. 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
6: Alô, pessoal, tá no ar mais uma edição daquele programa que é pura nostalgia. 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Eu sou o Léo Miglioli. 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Vem com a gente nessa viagem musical.
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1: E o nosso flashback da 97 deste sábado faz uma justa homenagem para o cantor Victor Willis, conhecido como cofundador do grupo Village People. E ele foi conhecido por interpretar o policial e ocasionalmente outros personagens também. Ele foi a voz marcante e compositor de sucessos mundiais da disco music, com IMCA, Macho Man e In the Navy, entre muito mais. E nesta semana nos deixa, aos 74 anos, esse ícone da música mundial da música disco, Victor Willis, um dos líderes da banda Village People. E fica a homenagem do Flashback da 97 a esse grande ícone.

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3: Chega a bater uma saudade dessas músicas, né, Robson?
4: Saudade boa,
3: daquelas que tem trilha sonora. E o mais incrível é como essas canções continuam vivas na memória da galera. Isso porque música boa é atemporal, não importa a época, ela sempre toca a gente.
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1: Olha, Léo, cada música que passa aqui é como se fosse o capítulo da nossa história, né?
2: Com certeza, tem gente ouvindo agora que namorou ao som dessas canções, dançou nas matinês
1: ou até chorou ouvindo no rádio de pilha.
2: E o melhor, agora tá revivendo tudo isso com a gente aqui na 97.9.
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1: Robson, esse climão de flashback é um presente pra alma.
2: É verdade, Léo. A gente esquece do tempo e só curte as boas vibrações.
1: E não importa a idade, o flashback é pra todo mundo que ama música de verdade.
2: Aqui, a emoção

0: E com o coração leve e cheio de boas lembranças, a gente vai se despedindo por hoje.
1: Mas não fique triste. Semana que vem tem mais Flashback da 97 com tudo que você ama.
0: Valeu demais pela sintonia, pela companhia e por viajar no tempo com a gente.
1: Um abraço apertado e até a próxima.
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0: Em nome do Pai, do Filho e do Espírito Santo.
1: Amém.
0: A graça de nosso Senhor Jesus Cristo, o amor do Pai e a comunhão do Espírito Santo esteja sempre convosco.
2: Tu seja Deus, o amor de Cristo.
0: Boa noite a todos.
3: Boa noite.
0: Paz e bem.
2: Paz e bem.
0: Então é com muita alegria que depois de um ano e meio eu retorno aqui nesta cidade em que comecei a minha caminhada sacerdotal. Me ordenei sacerdote, vim aqui e durante 3 anos convivi com tantas pessoas bonitas, tanto fisicamente, mas também interiormente, que é o que mais importa na nossa vida. E esta amizade, este carinho, eu retorno aqui com o coração agradecido de poder estar com vocês, celebrando esta missa, celebrando o dia do Senhor, a oração mais importante que nós temos para oferecer a Deus. Então, é muita alegria estar aqui novamente, partilhando e rezando com cada um de vocês. Amém?
3: Amém.
2: Amém.
0: Queremos também acolher todos os casais, os 18 casais que iniciaram hoje a sua preparação para o casamento comunitário, que tiveram então um dia inteiro de formação, de catequese, mostrando assim a verdadeira essência que é este grande sacramento do matrimônio, e que estão se preparando por meio da pastoral familiar, que tem esse trabalho tão bonito que iniciamos alguns anos atrás e que agora continua. E a gente vê então a mão de Deus sendo presente nesta cidade também por meio desta pastoral tão necessária, tão importante aqui nesta paróquia. Então, que vocês sejam sempre bem-vindos, continuem firmes naquele propósito, nesse desejo de abraçar este sacramento matrimonial tão importante para a nossa igreja, para a nossa paróquia. Amém? No início desta Santa Missa, reconheçamo-nos necessitados da misericórdia e do perdão de Deus. E confiantes, implorando seu auxílio sobre nós, cantemos.

0: Deus Todo-Poderoso, tenha compaixão de nós, perdoe os nossos pecados e nos conduza à vida eterna.
1: Amém.
0: Elevemos a Deus o nosso hino de louvor.

as intenções desta Santa Missa. Rezemos pelo sétimo dia de Ivan Carlos de Almeida, por um mês de falecimento de Mareli Vanzuíta e por um ano de falecimento de Luiz Carlos Vanzuíta, Maria Conceição da Silva, o Frei José Bertoldi, né, o Frei Pepe, e falecido no dia de hoje, queremos rezar pela alma de Faustino Bueno e também todos os outros nomes que estão no altar do Senhor. Oremos. Ó Deus, pela humilhação do vosso Filho, erguestes o mundo decaído, dai-nos uma santa alegria, para que, livres da servidão do pecado, cheguemos à felicidade eterna. Por nosso Senhor Jesus Cristo, vosso Filho, que é Deus e convosco vive e reina na unidade do Espírito Santo por todos os séculos.

0: Leitura da profecia de Zacarias. Assim diz o Senhor: exulta, cidade de Sião, rejubila, cidade de Jerusalém. Eis que vem teu rei ao teu encontro. Ele é justo, ele salva, é humilde e vem montado num jumento, um potro, cria de jumenta. Eliminará os carros de Efraim, os cavalos de Jerusalém. Ele quebrará o arco de guerreiro, anunciará a paz às nações. Seu domínio se estenderá de um mar a outro mar, e desde o rio até aos confins da terra. Palavra do Senhor.
1: Graças a Deus.
2: Bendirei eternamente vosso nome, ó Senhor. Todos.
3: Bendirei eternamente vosso nome, ó Senhor.
2: Ó meu Deus, quero exaltar-vos, ó meu Rei, e bendizer o vosso nome pelos séculos. Todos os dias haverei de bendizer-vos e de louvar o vosso nome para sempre.
1: Bendirei eternamente vosso nome, ó Senhor.
2: Misericórdia e piedade, ó Senhor, ele é amor, é paciência, é compaixão. Ó Senhor, é muito bom para todos. Sua ternura abraça toda criatura.
1: Bendirei eternamente vosso nome, ó Senhor.
2: Que vossas obras, ó Senhor, vos glorifiquem, e vossos santos vos louvor, com louvores vos bendigam. Narrem a glória e o esplendor do vosso reino, e saibam proclamar vosso poder.
1: Bendirei eternamente vosso nome, ó Senhor.
2: O Senhor é amor fiel em sua palavra, é santidade em toda obra que ele faz. Ele sustenta todo aquele que vacila e levanta todo aquele que tombou.
1: Bendirei eternamente vosso nome, ó Senhor.

0: Leitura da carta de São Paulo aos Romanos. Irmãos, vós não viveis segundo a carne, mas segundo o Espírito, se realmente o Espírito de Deus mora em vós. Se alguém não tem o Espírito de Cristo, não pertence a Cristo. E se o Espírito daquele que ressuscitou Jesus dentre os mortos mora em vós, então aquele que ressuscitou Jesus Cristo dentre os mortos vivificará também vossos corpos mortais. Portanto, irmãos, temos uma dívida, mas não para com a carne, para vivermos segundo a carne. Pois, se viverdes segundo a carne, morrereis. Mas se pelo Espírito matardes o procedimento carnal, então vivereis. Palavra do Senhor.
1: Graças a Deus.

Naquele tempo, Jesus pôs-se a dizer: Eu te louvo, Pai, Senhor do céu e da terra, porque escondestes estas coisas aos sábios e entendidos, e as revelastes aos pequeninos. Sim, Pai, porque assim foi do teu agrado, tudo me foi entregue por meu Pai. E ninguém conhece o Filho senão o Pai, e ninguém conhece o Pai senão o Filho, e aquele a quem o Filho quiser revelar. Vinde a mim, todos vós que estáis cansados e fatigados sob o peso dos vossos fardos, e eu vos darei descanso. Tomai sobre vós o meu jugo e aprendei de mim, porque sou manso e humilde de coração, e vós encontrareis descanso, pois o meu jugo é suave e o meu fardo é leve.

0: Caríssimos irmãos e irmãs, neste evangelho Jesus faz a sua oração sacerdotal, também chamado, né? Ele começa rezando e louvando ao seu Pai. Eu te louvo, ó Pai, Senhor do céu e da terra. E esta oração que ele faz a seu Pai, ele começa dizendo assim: porque escondestes estas coisas aos sábios e entendidos e as revelastes aos pequeninos. Nosso Senhor Jesus Cristo já nos mostra e nos aponta que para chegar à eternidade, para chegar ao céu, é preciso ser pequeno. E a pequenez aqui não é uma pequenez de estatura ou uma pequenez do corpo, fisicamente, não é esse tipo de pequenez, mas é aquele pequenez que é capaz de poder enxergar o que está grande à sua frente. Porque uma pessoa que já está no alto, ela não consegue enxergar o mais alto ainda, ela só consegue enxergar para baixo. Mas se nós estamos embaixo, a gente consegue direcionar o nosso olhar para cima. Por isso, esta pequenez é aquele que consegue se encolher para que Deus possa então aparecer. É o espaço interior da nossa vida. Deus só consegue se manifestar no nosso interior quando nós se retraímos. Porque senão não tem como Deus aparecer, né? Quando a gente se retrai, quando a gente se diminui, então Deus então se aparece. É a frase bonita de São João Batista: é preciso que eu me diminua para que ele possa crescer em mim, né? Então esta pequenez que nosso Senhor Jesus Cristo ensina, ele esconde então dos sábios entendidos, porque os sábios entendidos teoricamente já sabem de tudo, né? É esse tipo de sabedoria e entendimento que Jesus está falando aqui. Então ele esconde dessas pessoas, esconde porque o sábio entendido já está tão preenchido que não tem espaço para Deus, e aí ele se revela aos pequenos, aquele então que se recolheu, aquele então que se diminuiu, como São João Batista, para que Deus possa ser nele. E aí Jesus continua dizendo: sim, Pai, porque assim foi do teu agrado. Tudo me foi entregue por meu Pai, e ninguém conhece o Filho senão o Pai, e ninguém conhece o Pai senão o Filho. Aqui nós percebemos a primeira leitura da missa de hoje. A primeira leitura fala da profecia, profecia de Zacarias, dizendo que virá então o rei. Ele é justo, ele que irá salvar, é humilde, vem montado num jumento, um potro, cria de jumenta. De quem será que o profeta está dizendo? Está falando de nosso Senhor Jesus Cristo. A primeira leitura então nos aponta este salvador, nos aponta este justo, este humilde montado num jumento. Quando nós vemos esta cena lá no Domingo de Ramos, quando nosso Senhor Jesus Cristo pede então o jumentinho para poder subir e entrar na Jerusalém, está se cumprindo esta profecia. Jesus sentado num jumento, um potro, cria de jumento. Isso é colocado na leitura justamente por causa desta profecia. Quando Jesus entra então em Jerusalém, ele está montado num jumento. Então a primeira leitura nos aponta este Cristo, este Filho de Deus que estava com o Pai. Pai, Filho e Espírito Santo, né? Por isso que ele conhece o Pai. Ele está dizendo: ó, eu conheço o Pai, faço tudo do teu agrado, tudo me foi entregue. O que foi entregue para Cristo? Tudo. Vejamos, quando o Pai cria o universo, cria o mundo, por isso que daqui a pouco nós iremos rezar no Creio, creio em Deus Pai Criador. Quando ele cria todas as coisas, ele dá ao Filho a herança. Isso São Paulo vai dizer em uma das suas cartas. Quando Deus cria o universo, ele entrega o universo ao Filho, e o Filho então recebe todas as coisas como herança. O mundo criado, tudo foi criado, e aí São Paulo vai dizer também tão bonito em outra carta: tudo foi criado por ele, para ele. Ou seja, quando Deus cria tudo, o Pai cria tudo, ele cria para o seu Filho. Por isso que o universo é grande, né? Nós estamos na Terra, a gente sabe que a Terra é uma poeira no universo, né? Como tem aquele físico que disse essa frase, justamente porque Deus, ele é grande. Por isso que o universo é grande. Ele teria que construir algo imensamente, que é infinito, que nós não conseguimos entender ou preencher a dimensão, porque isto tudo é do seu Filho. É algo que escapa ao nosso pensamento. Então, tudo foi entregue do Pai para seu Filho. E o seu Filho, então, fez tudo o que o Pai quis. Isso ele diz: eis que venho fazer a tua vontade. O universo é criado e entregue ao Filho, e o Filho então vem e faz a vontade do Pai. E aí continua Jesus dizendo: ninguém conhece o Pai senão o Filho, e aquele a quem o Filho o quiser revelar. Nós só conhecemos a Trindade, Pai, Filho e Espírito Santo, porque Jesus revelou. Se Jesus não tivesse revelado, nós não estaríamos nem aqui. Foi Ele quem revelou que existe o Pai, que tem o Espírito Santo, o Paráclito, o Defensor, que existe uma vida após esta vida que se inicia. Foi nosso Senhor Jesus Cristo que mostrou, que revelou tudo isso, porque afinal tudo é dele e por ele, né? A herança do universo é o mundo. E quem vê o Filho também vê o Pai, porque o Cristo é a janela da Trindade para nós. Por exemplo, quando nós olhamos para a Eucaristia, quando nós contemplamos, fazemos o nosso momento de adoração, ali nós estamos adorando e vendo a janela do céu na terra. A Eucaristia é este janela do céu aqui na terra. Quando nós olhamos para a Eucaristia, ali está a Trindade, porque quem me viu, vê o Pai. É Jesus quem diz. A Eucaristia é essa janela da eternidade para nós, porque quem viu a mim, viu o Pai. Assim nosso Senhor Jesus Cristo coloca na primeira parte do Evangelho de hoje. E aí Jesus então continua o Evangelho, a segunda parte. Ele começa dizendo esta frase também tão conhecida por nós: vinde a mim, todos vós que estáis cansados e fatigados, sob o peso dos vossos fardos, e eu vos darei descanso. O que é descansar em Deus? É a segunda leitura da missa de hoje. Paulo vai nos ensinar que vivemos quase como uma guerra entre carne e espírito, né? Que pertence a Cristo tem o Espírito de Cristo. O que não pertence a Cristo não possui este Espírito. E o descanso aqui é justamente isso. Quando estamos em Deus, nós descansamos. Quando a gente vem na missa, quando a gente faz os nossos momentos de oração, quando nós temos o nosso momento espiritual, é um grande descanso, porque estamos com Deus, em Deus. Agora, quando não possuímos o Espírito de Cristo, que Paulo vai dizer, estamos cansados. Por isso que a vida fora de Deus, ela é muito cansativa, porque existe uma guerra que nós travamos para separarmos de Deus. O normal é nós descansarmos com Deus. O contrário é o separar-se de Deus, não é o normal, por isso cansamos. E é um cansamento não físico, mas um cansamento espiritual. Por isso que nós só conseguimos entender a partir deste Espírito de Deus que Paulo vai colocar na segunda leitura da missa de hoje. Vós não viveis segundo a carne, mas segundo o Espírito. E este Espírito nós recebemos no dia do nosso batismo. Se realmente o Espírito de Deus mora em vós. Se alguém não tem este Espírito, não pertence e não consegue descansar em Deus. É uma pessoa cansada, não novamente, não cansada física, mas um cansamento espiritual, um cansamento de uma mente perturbada, de uma consciência pesada, porque a vida está fora de Cristo, a vida está fora de Deus. Por isso Jesus diz: vinde a mim vós que estáis cansados. E a gente percebe isto até fisicamente, quando nós temos o momento da nossa confissão, quando procuramos um sacerdote para se confessar, a gente sai do confessionário depois descansado, porque eu descansei em Deus. Às vezes estamos assim no nosso dia, perturbado, ou com algum problema, ou com alguma situação difícil para resolvermos, de repente, ou eu venho aqui na igreja, ou eu me recolho no meu quarto, ou alguém vem e fala alguma frase bonita, né? Ou eu pego a palavra de Deus e leio, e aquilo me descansa. Esse é o descanso que Jesus está falando. É quando conseguimos, então, descansar em Deus. E Jesus termina: tomai sobre vós o meu jugo e aprendei de mim, porque sou manso e humilde de coração, e vós encontrareis descanso. Tem uma imagem, uma figura que podemos ilustrar a partir deste outro versículo, que uma vez eu escutando um sacerdote dizendo, ele disse assim na sua pregação: quando nós estamos numa vida fora de Deus, é como se nós entrássemos num ringue, né? Eu e Deus. E neste ringue, como eu quero me afastar de Deus, eu começo a lutar contra Ele. Só que é uma luta perdida. Ninguém vence uma luta com Deus, né? A gente sempre vai perder se a gente lutar contra Ele. E aí o sacerdote diz assim, que o que vai mudar o quanto tempo eu vou lutar é em que momento eu irei me render. Porque é isso. Em Deus a gente se rende. Não adianta a gente lutar, a gente vai perder, é uma luta perdida, né? Ninguém consegue vencer a Deus, ninguém consegue matar o Espírito. É por isso bonito, Paulo termina a leitura dizendo: se viverdes segundo a carne, morrereis. Mas se pelo Espírito matardes o procedimento da carne, vivereis. Ou seja, a gente não consegue vencer a Deus. Então a nossa luta com Deus, na realidade, termina quando eu me rendo. E aí eu descanso. Então, quando vivemos uma nossa vida fora de Deus, é uma eterna luta. O não descansar é penoso, é cansativo. Então o mais fácil é se render. E aí eu achei o descanso. Então, diante de uma dificuldade, diante de qualquer situação da nossa vida, entenda que o que vai definir quanto tempo eu vou ficar preocupado, triste ou aborrecido, é quanto tempo eu vou demorar para me render a Deus. Porque quando eu me rendo, eu descanso. E esse descansar é o que Jesus nos ensina hoje. Não somente físico, mas um descansar espiritual, daquele que se rende, e como diz Santa Teresinha do Menino Jesus, aquele que se coloca nas mãos de Cristo, e Cristo mesmo, como um elevador, levará ao céu a sua alma. É aquele que descansa. Então, que possamos, a partir deste evangelho de hoje, dessa liturgia que nos convida a descansarmos em Deus, meditarmos justamente isso. Eu estou lutando contra Deus, que também não é errado, pelo contrário, às vezes a gente precisa lutar para poder entender quem é Deus, né? A figura de Deus, o que Ele é em minha vida. Às vezes a gente se luta um pouco com Ele, tem essa luta no Antigo Testamento, inclusive. Ou quanto tempo eu vou demorar para me render a Ele? Eu estou lutando ou eu estou me rendendo? Porque nesta luta eu sairei perdedor se eu ficar até o final, até os últimos dias da minha vida. Eu não venço. Eu só venço quando eu me rendo. E quando eu me rendo é quando eu descanso. Louvado seja o nome de nosso Senhor Jesus Cristo. Vamos rezar agora a oração do Creio Niceno, que será então projetado. Se creio um pouco maior, professemos a nossa fé. Creio em um só
1: Deus, Pai Todo-Poderoso, Criador do céu e da terra, de todas as coisas visíveis e invisíveis. Creio em um só Senhor, Jesus Cristo, Filho unigênito de Deus, nascido do Pai antes de todos os séculos. Deus de Deus, luz da luz, Deus verdadeiro de Deus verdadeiro, gerado, não criado, consubstancial ao Pai. Por Ele todas as coisas foram feitas, e por nós, homens, e para a nossa salvação, desceu dos céus e se encarnou pelo Espírito Santo no seio da Virgem Maria e se fez homem. Também por nós foi crucificado sob Pôncio Pilatos, padeceu e foi sepultado, ressuscitou ao terceiro dia, conforme as Escrituras, e subiu aos céus, onde está sentado à direita do Pai. E de novo há de vir em sua glória para julgar os vivos e os mortos, e o seu reino não terá fim. Creio no Espírito Santo, Senhor, que dá a vida e procede do Pai e do Filho, e com o Pai e o Filho é adorado e glorificado. Ele que falou pelos profetas. Creio na Igreja una, santa, católica e apostólica. Professo um só batismo para a remissão dos pecados, e espero a ressurreição dos mortos e a vida do mundo que há de vir. Amém.
0: Irmãos e irmãs, agradecidos ao Pai, que é amor fiel, apresentemos a Ele nossas necessidades, dizendo: atendei, Senhor, a nossa prece.
2: Pela Igreja, para que esteja sempre atenta em testemunhar os caminhos indicados por Jesus, que se fez tudo para todos, com especial solicitude pelos mais fragilizados, rezemos.
3: Atendei, Senhor, a nossa prece.
2: Pelos candidatos a cargos públicos, para que estejam sintonizados com as demandas das pessoas mais necessitadas e as tenham presentes em seus programas de governo, rezemos.
3: Atendei, Senhor, a nossa prece.
2: Pela nossa sociedade, para que se empenhem em apartar-se dos discursos agressivos, também nas redes sociais, e em valorizar a compreensão e o diálogo, bem como atitudes de misericórdia e de perdão, rezemos. Pelos educadores, para que ensinem as crianças e os jovens a olhar a vida com mansidão e humildade de coração, rezemos.
3: Atendei, Senhor, a nossa prece.
0: Senhor nosso Deus, atendei com bondade as nossas súplicas, que exprimem nossa disposição de dia a dia louvar vosso nome e sermos mansos e humildes de coração. Por Cristo nosso Senhor.
1: Amém. Amém.

0: E orai, irmãos e irmãs, para que o meu e o vosso sacrifício seja aceito por Deus Pai Todo-Poderoso.
1: Receba, Senhor, por tuas mãos este sacrifício, Senhor, em meu nome e de toda a Santa Igreja.
0: Fazei, Senhor, que este sacrifício, celebrado em honra do vosso nome, nos purifique e nos leve cada vez mais a viver a vida do vosso reino. Por Cristo nosso Senhor.
1: Amém.
0: O Senhor esteja convosco.

mundo e a conduzis pelos caminhos da história, até a felicidade perfeita em vosso reino, por Jesus Cristo, Senhor nosso. Por isso também nós, com os anjos e santos, proclamamos o hino da vossa

0: Na verdade, vós sois santo e digno de louvor, ó Deus, que amais os seres humanos e sempre os acompanhais no caminho da vida. Na verdade, é bendito o vosso Filho presente no meio de nós, quando nos reunimos por seu amor. Como outrora aos discípulos de Emaús, ele nos revela as Escrituras e parte o pão para nós.
1: Bendito o vosso Filho presente entre nós.
0: Por isso nós vos suplicamos, Pai de bondade, enviai o vosso Espírito Santo para que santifique estes dons do pão e do vinho e se tornem para nós o corpo e o sangue de nosso Senhor Jesus Cristo.
1: Enviai o vosso Espírito Santo.
0: Na véspera de sua paixão, na noite da última ceia, Jesus tomou o pão, pronunciou a bênção de ação de graças, partiu e o deu a seus discípulos, dizendo: tomai todos e comei, isto é o meu corpo, que será entregue por vós.

Do mesmo modo, no fim da ceia, ele tomou o cálice em suas mãos, deu-vos graças novamente e o entregou a seus discípulos, dizendo: tomai todos e bebei, este é o cálice do meu sangue, o sangue da nova e eterna aliança, que será derramado por vós e por todos para a remissão dos pecados. Fazei isto em memória de mim.

0: Mistério da fé.
1: Anunciamos, Senhor, a vossa morte e proclamamos a vossa ressurreição. Vinde, Senhor Jesus.
0: Celebrando, pois, ó Pai Santo, o memorial da Páscoa de Cristo, vosso Filho, nosso Salvador, anunciamos a obra do vosso amor pela paixão e morte de cruz. Vós o fizestes entrar na glória da ressurreição e o colocastes à vossa direita. Enquanto esperamos sua vinda gloriosa, nós vos oferecemos o pão da vida e o cálice da bênção.

0: Aceitai, ó Senhor, a nossa oferta.
1: Olhai com bondade a oferta da vossa igreja, nela vos apresentamos o sacrifício pascal de Cristo que nos foi entregue. E concedei que, pela força do Espírito do vosso amor, sejamos contados agora e por toda a eternidade entre os membros do vosso Filho, cujo corpo e sangue comungamos.
0: O Espírito nos una num só corpo.
1: Ó Pai, confirmai na unidade os convidados a participar da vossa mesa, para que, seguindo na fé e na esperança pelos vossos caminhos, possamos irradiar no mundo alegria e confiança. Em comunhão com o nosso Papa Leão, com o nosso Bispo Rafael, todos os bispos, presbíteros, diáconos e todo o vosso povo.
0: Confirmai na unidade a vossa igreja.
1: Lembrai-vos os nossos irmãos e irmãs. Há 7 dias, Ivan Carlos de Almeida. Há 1 mês, Marely Van Zuiten. Há 1 ano, Luiz Carlos Van Zuiten. Maria Conceição da Silva. Frei José Bertoldi. E falecido no dia de hoje, Faustino Bueno. E todos os outros nomes que estão no altar do Senhor, que adormeceram na paz do vosso Cristo. E de todos os falecidos cuja fé só vós conhecestes, acolhei-os na luz da vossa face e na ressurreição, concedei-lhes a plenitude da vida.
0: Concedei-lhes, ó Senhor, a luz eterna.
1: Concedei também a nós, no fim da nossa peregrinação terrestre, chegarmos todos à morada eterna, onde viveremos para sempre convosco e com a bem-aventurada Virgem Maria, Mãe de Deus, os apóstolos e mártires, São João, São Pedro, São Paulo e todos os santos. Vos louvaremos e glorificaremos por Jesus Cristo, vosso Filho. Por Cristo, com Cristo e em Cristo, a vós, Deus Pai Todo-Poderoso, na unidade do Espírito Santo, toda honra e toda glória.

0: Rezemos com amor e confiança a oração que o Senhor Jesus nos ensinou. Pai nosso
1: que estás nos céus, santificado seja o vosso nome. Venha a nós o vosso reino. Seja feita a vossa vontade, assim na terra como no céu. O pão nosso de cada dia nos dai hoje. Perdoai as nossas ofensas, assim como nós perdoamos a quem nos tem ofendido. E não nos deixeis cair em tentação, mas livrai-nos do mal. Amém.
0: Livrai-nos de todos os males, ó Pai, dê-nos hoje a vossa paz, ajudados pela vossa misericórdia. Sejamos sempre livres do pecado e protegidos de todos os perigos, enquanto aguardamos a feliz esperança e a vinda do nosso Salvador, Jesus Cristo.
1: Vosso é o reino, o poder e a glória para sempre.
0: Senhor Jesus Cristo, dissestes aos vossos apóstolos: eu vos deixo a paz, eu vos dou a minha paz. Não olheis os nossos pecados, mas a fé que anima a vossa igreja. Dai-lhes, segundo o vosso desejo, a paz e a unidade. Vós que sois Deus, com o Pai e o Espírito Santo.
1: Amém.
0: E a paz do Senhor esteja sempre convosco.
1: O amor de Cristo nos uniu. Cordeiro de Deus, que tirais o pecado do mundo, tende piedade de nós. Cordeiro de Deus, que tirais o pecado do mundo, tende piedade de nós. Cordeiro de Deus, que tirais o pecado do mundo, dai-nos a paz.

0: Felizes os convidados para a ceia do Senhor. Eis o Cordeiro de Deus, aquele que tira o pecado do mundo.
1: Senhor, eu não sou digno de que entreis em minha casa, mas dizei uma palavra e serei salvo.
0: Que o corpo e o sangue de Cristo me guarde para a vida eterna.
1: Amém.

0: Vinde a mim, todos vós que estáis cansados e fatigados, e eu vos darei descanso, diz o Senhor. Oremos. Nós vos pedimos, Senhor, que enriquecidos por essa tão grande dádiva, possamos colher os frutos da salvação, sem jamais cessar vosso louvor. Por Cristo nosso Senhor.
1: Amém.
0: Tivemos então uma intenção de sétimo dia, Ivan Carlos de Almeida. Tem algum familiar presente na celebração? Não tem? Nós vamos rezar por ele, pelo descanso eterno da alma de Ivan Carlos, pela sua família que marcou essa intenção, que possa a alma de Ivan Carlos descansar nas mãos, nos braços de Nossa Senhora, para apresentar até seu filho Jesus. Ave Maria,
2: cheia de graça, o Senhor é convosco. Bendita sois vós entre as mulheres, e bendito é o fruto do vosso ventre, Jesus. Santa Maria, Mãe de Deus, rogai por nós, pecadores, agora e na hora de nossa morte. Amém.
0: Amém. Glória ao Pai, ao Filho e ao Espírito Santo, como era
2: no princípio, agora e sempre. Amém.
0: Amém. Vamos à nossa bênção final. A cada invocação responderemos amém. O Senhor esteja convosco.
2: Ele está no meio de nós.
0: O Deus de toda consolação, disponha na sua paz os vossos dias e vos conceda os dons da sua bênção.
2: Amém.
0: Sempre vos liberte de toda aflição e confirme os vossos corações em seu amor.
2: Amém.
0: E assim, ricos em esperança, fé e caridade, possais viver praticando o bem e chegar felizes à vida eterna.
2: Amém.
0: E a bênção do Deus Todo-Poderoso, o Pai e Filho e Espírito Santo, desça sobre vós e permaneça para sempre.
2: Amém.
3: Alimentados pela alegria e a Eucaristia do Senhor, irmãos e irmãs, ide em paz e que o Senhor vos acompanhe.
2: Graças a Deus.

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Até lá!

0: hora certa.
1: 8:08.
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6: Estamos de volta com o Paradão da Sentinela 97.9 Sentinela FM. Vamos trazendo as músicas: Joneto e Frederico, Aqui Não Pica-Pau, Hugo e Vitor, Oscar Amil, Rio Negro e Solimões, O Cowboy Vai Te Pegar.

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De Paulo e Paulino, Amor de Primavera. César e Paulinho, Rosto Molhado. Gino e Gino,

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1: 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Marco e Mário, Marvada Pinga, Ellen, Laranja Lima, Padre Marcelo, Fico Feliz.

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2: Paradão da Sentinela, sempre aqui pela Sentinela do Vale de Gaspar. Gino e Gino, Casar, Michel Teló, Amiga da Minha Irmã, Mercy Melo, Cuidado com o Velho.

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Léo Matos e Paulinho, eu achei é bom. Sérgio Correia e Paulinho. Mulher Dengosa, Paula Fernandes, debaixo do cacho.

0: Em Gaspar, 9:01.
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0: Paradão da Sentinela aqui pela Sentinela de Gaspar, agora em FM 97.9. Vem aí, César Menotti Fabiano, Leilão, Eduardo Costa, Cachaceiro, Derley e Dorivan, Aconteceu Comigo.